0: Vamos ao destaque do dia.
1: Vícios em apostas.
0: 1.200.000 brasileiros decidiram bloquear o próprio acesso às plataformas.
1: E mais de 800.000 pessoas estão impedidas de apostar em bets por participarem de renegociação de dívidas. Dilson Santa Fé.
2: Desse total, aproximadamente 794.200 estão relacionadas à modalidade voltada a inadimplentes.
0: A regulação da publicidade para bets foi tema da entrevista de hoje.
1: Ricardo Morishita, da Secretaria Nacional de Defesa do Consumidor, faz um alerta para quem gosta de jogar.
3: Jogar faz você perder dinheiro. Você perde. A regra é perder.
0: E hoje vamos fazer um passeio por patrimônios históricos brasileiros.
1: O Brasil possui 26 locais com esse título mundial da Unesco.
0: Pela voz de quem vive no local, conheceremos mais sobre três cidades tombadas.
4: Sou nascido aqui em Ouro Preto, sempre fui apaixonado pela história, sempre ficava encantado, né, com aquele centro histórico ali, parecia a cidade que a gente vê naqueles filmes europeus.
5: São Miguel das Missões, que esse ano estamos comemorando 400 anos da história das Missões.
6: E as pessoas só conhecem a cidade de Olinda pelo carnaval, mas muita coisa em Olinda aconteceu primeiramente.
1: Hoje na apresentação da Voz do Brasil, Luciano Seixas e eu, Mariana Jungmann.
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1: O governo brasileiro abriu processo para avaliar a adoção de medidas de reciprocidade em resposta às tarifas impostas pelos Estados Unidos.
0: A análise tem como base a Lei da Reciprocidade Econômica, que permite ao Brasil adotar medidas para responder a ações comerciais consideradas prejudiciais ao país.
1: O Ministério das Relações Exteriores também informou a solicitação de consultas diplomáticas com o objetivo de buscar uma solução por meio do diálogo.
0: Enquanto isso, o governo brasileiro seguirá defendendo o multilateralismo e buscando novos mercados para os produtos brasileiros.
1: Uma resolução do Ministério de Minas e Energia define diretrizes para o combate a fraudes e adulterações no mercado de combustíveis e de derivados de petróleo.
0: A norma também apresenta medidas para o fortalecimento da fiscalização pela Agência Nacional do Petróleo, Gás Natural e Biocombustíveis, ANP.
7: O objetivo da norma é fortalecer a fiscalização do mercado de combustíveis. Elaborada pelo Conselho Nacional de Política Energética, o documento estabelece a atuação da Agência Nacional do Petróleo, Gás Natural e Biocombustíveis nas ações preventivas de fiscalização dos agentes regulados, nas atividades de produção, importação, distribuição e revenda varejista de combustíveis e derivados de petróleo. Assim, a ANP poderá fazer a identificação antecipada de falhas e a adoção de medidas corretivas para manter o adequado funcionamento dos equipamentos, contribuindo para o aumento da confiabilidade e segurança operacional. A norma determina ainda um maior intercâmbio de informações eletrônicas com institutos de defesa do consumidor, ministérios públicos, polícias civil e federal e Inmetro. Caberá também à ANP combater as fraudes no setor, com atenção especial para matérias-primas, tipos de petróleo utilizados, os derivados e biocombustíveis produzidos, atestando anualmente que a produção está adequada ao processo produtivo, garantindo uma maior confiabilidade aos consumidores. Nazi Brum para a Voz do Brasil.
1: Quem negociou dívidas de cartão ou de contrato com o FIES não pode realizar apostas nas chamadas bets.
0: De acordo com o Ministério da Fazenda, cerca de 800.000 pessoas estão impedidas por conta das renegociações.
1: A restrição também abrange beneficiários de programas sociais e aqueles que decidiram aderir à plataforma de autoexclusão.
2: Mais de 800.000 pessoas que renegociaram dívidas estão impedidas de apostar em plataformas autorizadas pela Secretaria de Prêmios e Apostas, a SPA. Desse total, aproximadamente 794.200 estão relacionadas à modalidade voltada a inadimplentes e 33.120 ao Fundo de Financiamento Estudantil, o FIES. Também há bloqueios para beneficiários do Bolsa Família e do Benefício de Prestação Continuada, o BPC. Segundo o Ministério da Fazenda, essas restrições seguem uma decisão do Supremo Tribunal Federal, o STF. Outra opção é a plataforma centralizada de autoexclusão, que permite solicitar o bloqueio de acesso às plataformas autorizadas. Já foram registrados mais de 1.200.000 pedidos. A plataforma também oferece cursos gratuitos sobre aspectos comportamentais e financeiros relacionados às apostas.

0: postas, as chamadas bets.
1: Entre os órgãos envolvidos na regulação e fiscalização dessas propagandas está a Senacom, a Secretaria Nacional de Defesa do Consumidor.
0: E esta semana o tema foi discutido em oficina promovida pela Secretaria com PROCONs de todo o país.
1: Hoje nós conversamos mais cedo sobre o assunto com o secretário da Senacom, Ricardo Morishita. Acompanhe.
0: Secretário Ricardo Morishita, bem-vindo à Voz do Brasil. Prazer ter o senhor com a gente. Bom, secretário, essa semana a Senacom promoveu duas oficinas voltadas para as entidades do Sistema Nacional de Defesa do Consumidor, né? Uma delas reuniu os PROCONs de todo o Brasil para tratar de crédito ao consumidor, fiscalização e combate ao endividamento. Queria que o senhor falasse para a gente, então, o que foi abordado e como os PROCONs podem ajudar nesses problemas das famílias.
2: Muito bom. Olha, esse é um tema que tem preocupado todos os consumidores, o endividamento. Ele é um tema muito relevante. A primeira medida é trocar informações. A segunda é trabalhar na prevenção, combater tudo aquilo que pode ser combatido preventivamente. E depois verificar os efeitos para que na reparação, na negociação da dívida do consumidor, a gente consiga dar sempre a melhor proteção.
1: Tem uma outra oficina, que a Mariana falou de duas, né? Que seria a capacitação desses órgãos de defesa do consumidor em relação às bets, né? As apostas de cota fixa, chamadas bets, que hoje é um problema nacional, né? Se não mundial. O que foi abordado nessa capacitação, secretário?
2: Olha, basicamente a gente estava bastante preocupado com a questão da publicidade. Essa oficina, ela reuniu, eu acho que isso é importante a gente comentar, os três grandes setores públicos, a área pública que tem poder de fiscalizar e ajuizar ações. Então, nós tivemos lideranças dos PROCONs, das cinco regiões do país, nós tivemos promotores que estão trabalhando com esse tema e também a Defensoria Pública, porque a tutela, a proteção e o acesso dos consumidores carentes individualmente, você tem a Defensoria trabalhando. E os três juntos, além de trocar informações, a gente pôde olhar, sobretudo, para como isso chega para o nosso consumidor. E o foco é sempre o combate. O combate à ilegalidade, o combate daquelas que são legalizadas, mas estão cometendo abusos. E o foco é sempre você ajudar nesse mecanismo de prevenção.
0: Inclusive, a gente teve recentemente uma portaria interministerial, né, para tratar dessa questão da publicidade das bets. E a Senacom faz parte dessa, desse grupo aí de organismos do governo que montaram essa portaria.
2: Exatamente. Isso é fundamental, né? Você vê o Estado trabalhando junto, coordenadamente, melhora, potencializa os efeitos no dia a dia do nosso consumidor.
1: As plataformas que estão regularizadas, né, junto ao governo federal, estão autorizadas a funcionar, tudo certinho, elas também têm limites, não é isso, secretário? O que as propagandas delas não podem conter, por exemplo?
2: Olha, eu acho super importante, mas eu posso fazer uma observação? O primeiro grande alerta para o consumidor: cuidado com as ilegais. Não há como ganhar com as ilegais. Elas estão descumprindo a norma, não recolhem os valores, não tem segurança para o jogo. É perda certa. Jogar numa bet ilegal é um prejuízo gigantesco para os consumidores, para o bolso dele e para a saúde dele. Então a gente faz esse primeiro alerta. Cuidado, consumidor. Cuidado com a bet ilegal. Essa é a primeira grande frente. A segunda, Luciano, é aquela para as legalizadas. E aqui, acho que tem uma contribuição importante, uma clareza que o Estado brasileiro está dizendo. Três frases que ajudam a gente a entender quais as cautelas que o consumidor jogador, o consumidor apostador precisa ter. A primeira delas é o que o Ministério da Fazenda diz: jogar faz você perder dinheiro. Você perde. A regra é perder. Por isso, toda publicidade. Por exemplo, aquela que mostra que houve um consumidor que ganhou, aí mostra lá que aquele foi o premiado, mostra o valor que foi premiado. É enganoso, porque a regra é perder. Em mais de 90% dos jogos, em mais de 97%, 94%, eu tive agora no Espírito Santo, o Ministério Público fez uma mensuração. Pelo menos 94% dos jogos são perdidos. O consumidor perde. Mostrar que ele está ganhando é uma enganosidade. Não pode. Essa é uma questão. A segunda questão, como

0: jogar, a regra é perder, aquele que vai na internet ensinar como a pessoa ganha é profundamente enganoso. Como é que você ensina alguém a ter sorte? Quando, na maioria das vezes, você vai perder. Porque é essa a primeira frase de advertência que precisa ser observada. Você vai perder. Você joga por entretenimento, é para se divertir, mas não porque você vai perder. Essa é a primeira frase. E toda publicidade que for contrária a essa frase, ela é enganosa. Essa é a primeira regra. Você vai perder. A segunda regra, que essa diz respeito à saúde e à segurança dele. Pode causar dependência. É sério isso. Porque é biológico. Há uma interferência no comportamento biológico. Então, pode viciar. Porque pode viciar, tem uma regra importante. Quando você faz uma publicidade e facilita o jogo, quando você, por exemplo, você, o consumidor entra ali e aí tem, por exemplo, um botãozinho para turbinar a jogada. Olha, turbinar a jogada, você está incentivando ele a jogar mais. São mecanismos que podem causar vício, dependência. Bonificar é proibido. Por quê? Porque a bonificação, você vai entrar na Bet, já ganha bonificação, é objetivo, é proibido. É prática abusiva. A 14.790, que é a lei que regulamenta, proíbe, e a portaria 73 interministerial diz a mesma coisa. Por quê? Porque na hora que você dá o bônus, você está incentivando a pessoa a jogar e está aumentando o risco em relação à sua saúde e sua segurança. Jogar pode causar dependência. Você perde dinheiro, pode causar dependência. É o Estado brasileiro dizendo isso. E a terceira coisa, qual é? É aquela que também machuca muito o consumidor. É quando se diz: apostar não é investimento. Não é. Não pode se dizer que é investimento. Não pode se criar cursos, né? Eu vi uma vez um influenciador dizendo assim: apostar é igual fazer investimento. Você precisa ter resiliência. Você precisa ter força, mesmo perdendo. Se você não continuar jogando, você vai perder mais ainda. É profundamente enganoso.
1: Então, só para a gente concluir, secretário, quais são os canais de denúncias para quem observar propagandas de bet que estejam aí infringindo todas essas regras? Olha, ou propagandas de bets ilegais?
0: Perfeito. Há sempre o canal do Fala BR, que ele pode entrar e pode fazer a sua denúncia. Mas lembra, se a gente está falando das bets legalizadas, aquelas que são autorizadas a funcionar, essa ela tem o consumidor... .gov.br, porque elas são obrigadas a se registrar ali. Agora, tem uma dica que eu acho que é bacana. Como é que você sabe que uma bet é legalizada ou não?
1: Tem um site que você pode conferir,
0: tem um,
1: né?
0: Site. Essa é uma boa, exatamente. É o
1: eu
0: site...
1: já fiz entrevistas
0: boa,
1: antes sobre
0: boa,
1: isso.
0: É isso mesmo. É a Secretaria de Prêmios e Apostas, que tem lá um site, e todas as legalizadas estão ali. Agora, a dica mais prática. Veja se ela é bet.br. Ela pode ter qualquer nome, mas tem que ter o nome dela, .bet.br. Se não tem, precisa tomar cuidado. Tem uma exceção também. Tem 6 estados que regulamentam bets. Rio, Minas Gerais, Paraná, Paraíba, Maranhão, Sergipe e Tocantins. Até agora são 6. 21 é fácil, em 21 estados...
1: Bet.br.
2: Muito bem, nós conversamos com o Ricardo Morichita, secretário nacional de defesa do consumidor. Muito obrigado por sua entrevista aqui à Voz do Brasil.
0: Uma alegria estar com vocês, sempre à disposição.
1: Será realizado neste final de semana um mutirão com 10 mil vagas de atendimento em agências da Previdência Social.
2: Para participar, o cidadão deve realizar o agendamento previamente pelo site ou aplicativo Meu INSS ou pela Central 135.
1: E fique atento, golpes e informações falsas sobre benefícios previdenciários têm feito cada vez mais vítimas.
2: Para acessar serviços com segurança e evitar fraudes, aposentados, pensionistas e demais segurados devem utilizar apenas os canais oficiais do INSS.
1: O Meu INSS reúne mais de 100 serviços e permite resolver diversas demandas sem sair de casa.
3: A Ivanilce da Silva Santos é aposentada em Rio Branco, no Acre, e conta que sempre que precisa, usa o aplicativo Meu INSS.
4: Sempre está assim, eu uso qualquer hora, através do Gov, né? Eu consigo entrar no meu INSS e fazer tudo o que eu quero pelo celular.
3: Atualmente, mais de 100 serviços do INSS são oferecidos de forma digital pelo aplicativo ou pelo site Meu INSS. A ferramenta foi criada para simplificar o acesso a serviços e evitar filas nas agências. E hoje, 6 em cada 10 requerimentos já são feitos pelas plataformas, segundo a diretora de Tecnologia da Informação do INSS, Aruana Espíndola.
5: Os principais serviços, além do requerimento de benefício por incapacidade, que hoje também é feito de maneira digital, além disso, salário e maternidade, pensão por morte e aposentadorias também são efetuados por esse site ou aplicativo.
3: Para acessar o Meu INSS, basta ter cadastro no gov.br. Mas quem ainda não tem, pode usar a própria plataforma para solicitar. Além da senha, o aplicativo oferece o duplo fator de segurança, mas é preciso tomar alguns cuidados para evitar golpes, como não compartilhar senhas e nem confiar em mensagens, solicitando dados, se passando pelo INSS. Reportagem Gabriela Noronha.
2: Você que é estudante e está escolhendo qual faculdade cursar, uma plataforma do Ministério da Educação pode te ajudar nessa missão.
1: É o Sistema Eletrônico de Acompanhamento de Processos da Educação Superior, o EMEC. A consulta é gratuita e pode ser feita diretamente pela internet.
2: Pelo EMEC, você pode verificar a situação cadastral e conferir as notas de qualidade de faculdades, universidades e cursos de graduação e pós-graduação no Brasil.
6: Estudantes podem verificar se os cursos de graduação e as instituições em que estudam ou desejam ingressar estão devidamente credenciados, reconhecidos ou autorizados pelo Ministério da Educação. A consulta ocorre por meio do Sistema Eletrônico de Acompanhamento de Processos da Educação Superior, o EMEC. O sistema gerencia, regula e monitora as faculdades, as universidades e os cursos de graduação e pós-graduação no Brasil. Instituições sem credenciamento e cursos sem autorização não podem funcionar. Já sem reconhecimento, os cursos não podem ter seus respectivos diplomas emitidos e validados. Ao consultar a instituição, também é possível verificar o índice geral de cursos e o conceito institucional. Eles são indicadores de qualidade do MEC, calculados pelo INEP. Rafael Arruda, diretor de Política Regulatória da Secretaria de Regulação e Supervisão da Educação Superior do MEC, destaca a importância de o estudante consultar esses indicadores.
7: É importante que as pessoas entendam a necessidade de observar essas informações para que possam fazer seus cursos em instituições adequadas, corretas e, ao mesmo tempo, de qualidade, e seus cursos também.
6: Antes de serem reconhecidos pelo MEC, os cursos de graduação passam por diferentes etapas de regulação da educação superior. O curso autorizado é aquele que recebe permissão para iniciar seu funcionamento e ofertar aulas. Já o reconhecimento é a confirmação para que o diploma tenha validade oficial em todo o país. Reportagem Júlio César de Oliveira.
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1: Na próxima segunda-feira é o Dia Nacional do Patrimônio Histórico.
2: O patrimônio é o legado do nosso passado, aquilo com que convivemos hoje e é considerado de valor excepcional para a humanidade, como define a Unesco, a Organização das Nações Unidas para a Educação, a Ciência e a Cultura.
1: No nosso primeiro episódio da Voz do Brasil, vamos falar sobre patrimônios mundiais localizados aqui no Brasil. Acompanhe.
9: Identidade e tradição. Cada pedacinho desse país, que recebeu o título de Patrimônio Histórico Mundial, preserva a memória e garante a riqueza da história por gerações. O Brasil possui 26 locais que receberam essa classificação, seja pela importância da arquitetura e da cultura ou pela beleza natural e ambiental. Então, já que estamos pertinho do Dia Nacional do Patrimônio Histórico, vamos conhecer três desses lugares que já ganharam esse reconhecimento mundial da Unesco. Nossa primeira parada é no Nordeste do país. Vamos até Olinda, em Pernambuco, conhecer o Centro Histórico. Ao caminhar pelas famosas ladeiras da cidade, encontramos igrejas centenárias, conventos e casarões coloridos. O guia turístico Júlio de Paula diz que Olinda não se resume aos famosos bonecos gigantes.
10: E as pessoas só conhecem a cidade de Olinda pelo carnaval, mas muita coisa em Olinda aconteceu primeiramente. A primeira ordem dos carmelitas do Brasil é em Olinda, primeiro convento franciscano do Brasil é em Olinda, primeira catedral que está de pé, né, nos dias de hoje, de 1537, Catedral da Sé, é antigo, primeira faculdade de direito, primeiro hospital do Brasil, enfim, muita coisa primeiro em Olinda, é o início da colonização.
9: E agora a gente viaja para outro destino. Estamos em Minas Gerais. E o hino do estado vem da gaita do nosso guia turístico Jim Neguinho. Ele vai nos apresentar a cidade de Ouro Preto. O município foi o primeiro do país a ser declarado Patrimônio Cultural da Humanidade pela Unesco em 1980. E aqui o passeio é completo, museus, esculturas e muitas igrejas, com destaque para São Francisco de Assis, feita pelo artista e arquiteto Aleijadinho. Além disso, podemos ver a história do Brasil por toda parte, como as Minas de Ouro, uma importante influência dos africanos, como nos conta Jim Neguinho.
11: Eram pessoas escravizadas, engenheiros, mineradores de regiões específicas do continente africano, que foram trazidos com aquelas condições de escravos para trabalhar na mina de ouro. Os portugueses trouxeram para Ouro Preto mão de obra especializada esse tipo de mineração. Então, eu super recomendo conhecer a mina de ouro e a senzala, conhecer esse legado do povo africano aqui na nossa cidade.
9: E para fechar a nossa viagem, atravessamos o país e vamos percorrer mais de 1.800 quilômetros para o nosso próximo destino. Estamos em São Miguel das Missões, no Rio Grande do Sul. Aqui é possível conhecer os trabalhos dos jesuítas durante os séculos 17 e 18. A principal atração da cidade é o sítio arqueológico de São Miguel Arcanjo. À noite, o turista pode participar de mais um espetáculo. Quem nos conta é a guia Cris Bueno.
12: De noite tem um espetáculo de som e luz, que é um dos espetáculos mais antigos do país, desde a sua criação, que jamais foi interrompido.
9: A Cris Bueno também falou sobre uma famosa tradição na cidade.
12: São Miguel também é reconhecido como a terra dos benzedores. Tem vários benzedores que atendem na sua própria casa. Benzimento era indígena e foi passando de pai para filho.
9: E só de falar desses três lugares, já deu para perceber que o Brasil é muito rico de história e de patrimônios, não é mesmo? Para conferir a lista de patrimônios mundiais reconhecidos pela Unesco, é só acessar o site whc.unesco.org. Aqui é a Raquel Mariano e nos encontramos na nossa próxima viagem. Até lá!
1: Bom, e na próxima sexta-feira a gente traz mais um episódio da Voz pelo Brasil. Dessa vez a gente vai falar sobre folclore e trazer o Boi Bumbá do Maranhão.
2: E essas foram as notícias do governo federal.
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1: Fique agora com as notícias do Poder Judiciário e do Congresso Nacional. Boa noite, um bom fim de semana.
2: A gente volta na segunda-feira. Boa noite.
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15: Prazo para envio de propostas de modernização do sistema de justiça termina neste sábado.
16: STJ mantém multa do IBAMA à importadora que comprou borboletas mortas da China.
15: Amanhã é o último dia para informar sobre o transporte gratuito de indígenas no dia das eleições.
16: Boa noite, eu sou Marcela Luiza.
15: E eu sou Walter Lima.
16: Nesta semana, o presidente do Supremo Tribunal Federal e do Conselho Nacional de Justiça, ministro Edson Fachin, e o presidente do Banco Central, Gabriel Galípolo, revisaram uma portaria conjunta que cria um grupo executivo responsável por desenvolver as bases de Sistema Nacional de Registro, Rastreabilidade e Controle da Cessão de Créditos de Precatórios.
15: Na ocasião, o ministro Edson Fachin destacou que o objetivo da iniciativa é garantir mais transparência e segurança. Vamos ouvir um trecho.
17: O objetivo dessa nova regulação, obviamente, não é impedir a circulação de créditos, mas sim de garantir que ocorra com transparência, segurança jurídica, rastreabilidade e proteção aos credores, especialmente aos credores em situação de vulnerabilidade.
16: A nova regulamentação torna obrigatória a escritura pública na primeira transferência do precatório.
15: A medida busca garantir ao credor informações claras sobre o valor atualizado do crédito, o preço negociado e as consequências da operação.
16: O Superior Tribunal de Justiça restabeleceu a multa aplicada pelo IBAMA a uma pessoa que comprou 158 borboletas mortas da China sem autorização dos órgãos ambientais.
15: Para os ministros, o ato constitui infração à legislação ambiental. Fátima Uchoa.
18: As borboletas mortas seriam utilizadas na fabricação de quadros. A compradora alegou que a proibição de introduzir espécime no país sem autorização só seria aplicada à importação de animais vivos. Após o argumento ser rejeitado em primeira instância, o TRF4 o aceitou. Já a primeira turma do STJ restabeleceu a multa de R$ 33.600. Seguindo o voto da ministra Regina Helena Costa, que prevaleceu no julgamento, o colegiado considerou que a legislação que proíbe a introdução no território nacional de animais estranhos à fauna brasileira não distingue entre espécimes vivos e mortos. Assim, basta que um espécime animal ingresse no território nacional sem a licença para que haja infração.
16: Termina amanhã o prazo para que instituições públicas, privadas e da sociedade civil possam apresentar propostas para modernizar o sistema de justiça.
15: As sugestões devem buscar mais eficiência, transparência, acesso à justiça e fortalecimento da governança, com baixo ou nenhum impacto fiscal.
16: Cada instituição poderá apresentar uma única contribuição diretamente por meio de formulário disponível no site do STF, com envio de resumo escrito de até 4 mil caracteres.
15: As contribuições serão comprovadas pelo Grupo de Estudos para a Modernização do Sistema de Justiça, criado pelo presidente do Supremo, ministro Edson Fachin, no âmbito do Centro de Estudos Constitucionais do Tribunal.
16: Sábado é o último dia para informar sobre transporte de eleitores de aldeias indígenas e moradores de zonas rurais, quilombos e outras comunidades tradicionais.
15: O prazo é para o transporte gratuito no dia das eleições. Fábio Ruas.
19: Responsáveis por repartições e unidades do Serviço Público Federal, Estadual ou Municipal devem informar ao juízo eleitoral o número, a espécie e a lotação dos veículos e das embarcações. O dia 15 de agosto também é data limite para informar itinerários, horários e modalidades de transporte que serão ofertados gratuitamente nos dias de votação. Candidatas, candidatos, partidos, federações, coligações ou qualquer pessoa não podem fornecer transporte a eleitoras e eleitores no dia da votação.
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15: Boa noite.
16: E um bom fim de semana.
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21: Eu sou Humberto Pinheiro e estes são os destaques de hoje do Jornal do Senado, que começa agora. Senado aprova sistema de alerta para localizar pessoas desaparecidas. Alcolumbre destaca a produtividade das semanas de esforço concentrado. Cidadania digital pode virar parte da educação básica para prevenir riscos no ambiente virtual. Boa noite. O Brasil registrou 43.828 desaparecimentos só no primeiro semestre de 2026, segundo dados do painel estatístico do Sistema Nacional de Informações de Segurança Pública do Ministério da Justiça. Para mudar esse cenário, a Comissão de Direitos Humanos aprovou a criação de um Sistema Nacional de Alerta para ajudar a localizar pessoas desaparecidas. Repórter César Mendes.
0: O projeto da senadora Damaris Alves, do Republicanos do Distrito Federal, determina que as buscas comecem logo após o registro da ocorrência e classifica os casos como voluntários, involuntários ou criminosos, cada um com seu protocolo específico. Avisos de alerta serão enviados por aplicativo e internet a pessoas que possam ajudar nas buscas com base na localização da ocorrência. Alterações feitas na proposta original ampliam o conceito de desaparecimento involuntário para incluir grupos vulneráveis como crianças, idosos e pessoas com deficiência e passam a usar o termo desaparecimento criminoso no lugar de desaparecimento forçado, como explica a senadora Roberta Scioli, do Republicanos de Roraima, que leu o relatório.
4: Essa alteração busca evitar o uso inadequado da expressão desaparecimento forçado, que já possui sentido jurídico próprio no direito internacional e no ordenamento jurídico brasileiro.
0: A proposta vai passar por votação em turno suplementar antes de seguir para a Comissão de Constituição e Justiça.
21: O senador astronauta Marcos Pontes, do PL de São Paulo, criticou a medida provisória que prevê a avaliação pelo Ministério da Educação da proficiência dos médicos recém-formados por meio do Exame Nacional de Avaliação da Formação Médica, o ENAMED. Ele defendeu o projeto de lei de sua autoria que prevê a aplicação do exame pelo Conselho Federal de Medicina como requisito para o exercício profissional. Marcos Pontes destacou que um conceito básico da administração é que quem executa não fiscaliza a própria execução. Assim, para ele, quem executa a formação, ou seja, o Ministério da Educação, não pode fiscalizar a própria formação, o que seria um erro grosseiro.
22: Quem tem que fazer esse exame, quem tem que executar esse exame, tem que ser o Conselho Federal de Medicina, que é o órgão preparado para isso, formado por seus pares, os médicos, são aqueles que entendem do que tem que ser feito para que tenha uma medicina melhor no país.
21: Já o senador Plínio Valério, do PSDB do Amazonas, cobrou a votação da proposta de emenda à Constituição, que amplia a autonomia operacional e orçamentária e financeira do Banco Central. Segundo o parlamentar, a PEC 65 de 2023 também prevê medidas para garantir a continuidade do PIX sob responsabilidade do Banco Central. Plínio lembrou que na época houve um acordo para que a proposta fosse votada em plenário após um prazo de 14 dias, solicitado pelo governo, mas a votação até agora não ocorreu. O senador defendeu o cumprimento do acordo e pediu que o texto seja apreciado logo. Para ele, o período eleitoral não deveria impedir a análise.
23: Há uma disputa econômica mais ampla pelo PIX, só não percebe isso quem não quer. O momento é este. No plano internacional, nós temos uma importante conquista a preservar e ampliar. Na nossa economia, sabemos todos a necessidade de defesa da moeda.
21: Após a semana de esforço concentrado realizado pelo Senado Federal, o presidente da Casa, senador Davi Alcolumbre, defendeu o modelo semipresencial. Alcolumbre reforçou a possibilidade dos senadores conciliarem suas obrigações em Brasília sem deixar de prestar conta nos estados. Mais detalhes com o repórter Douglas Castilho.
24: Com a proximidade das eleições, é prática comum no Congresso Nacional a realização de semanas de esforço concentrado, quando os parlamentares se reúnem em sessão para intensificar negociações importantes e votar matérias prioritárias. A medida é utilizada já que as reuniões para decidir as campanhas demandam presença maior dos parlamentares em suas bases. Os senadores que pretendem a reeleição têm até o próximo dia 15 para pedir o registro no Tribunal Superior Eleitoral. Ao fim da sessão realizada na última terça-feira, Davi Alcolumbre reforçou a utilidade do calendário especial.
25: Se nós pegarmos a produtividade da atuação
3: votação do dia de hoje no Senado Federal, nós cumprimos integralmente o que estava pautado pela Secretaria-Geral da Mesa e anunciado, e incluímos outras matérias como item extra-pauta de solicitação de senadoras e de senadores, inclusive do governo, ou seja, aumentando em muito a eficiência da sessão deliberativa da Semana de Esforço Concentrado.
24: Nas eleições de 2026, 54 vagas no Senado estarão em disputa.
21: O Senado aprovou empréstimos aos municípios de Maceió, em Alagoas, Águas Lindas de Goiás e ao estado de Mato Grosso do Sul. As operações de crédito vão financiar projetos de mobilidade urbana, saúde e infraestrutura. Repórter Lana Dias.
5: Maceió vai contratar US$ 150 milhões para financiar parte de projetos e obras de infraestrutura e mobilidade urbana, incluindo o sistema de ônibus de trânsito rápido. O dinheiro virá do novo Banco de Desenvolvimento, o Banco do BRICS. Mato Grosso do Sul também foi autorizado a pedir crédito de US$ 80 milhões junto ao Banco Interamericano de Desenvolvimento, com o objetivo de apoiar a parceria público-privada do Hospital Regional do Estado. A relatora do texto, senadora Tereza Cristina, do Progressistas de Mato Grosso do Sul, explicou que o empréstimo dará mais segurança ao projeto.
6: A operação de crédito contingente constitui instrumento destinado a conferir segurança financeira à parceria público-privada do Hospital Regional de Mato Grosso do Sul, reduzindo os riscos associados ao cumprimento das obrigações do poder público, contribuindo para a estabilidade da relação contratual.
5: Os senadores ainda aprovaram empréstimo para o município de Águas Lindas de Goiás, que será destinado à infraestrutura, saneamento, mobilidade e demais serviços públicos na cidade. Os textos irão à promulgação.
21: A Comissão de Ciência e Tecnologia aprovou o projeto que inclui a cidade digital como novo eixo da Política Nacional de Educação Digital. A proposta prevê ações nas escolas para prevenir riscos no ambiente virtual. O texto também prevê capacitação de professores e apoio às famílias. A proposta segue para a Comissão de Educação, onde será analisada em decisão terminativa. Mais informações com a repórter Patrícia Oliveira.
7: Com foco no uso de tecnologias digitais por crianças e adolescentes, o projeto aprovado prevê que escolas da educação básica promovam estratégias para prevenir o bullying no ambiente virtual, a superexposição e o uso excessivo de telas, além do compartilhamento indevido de dados e imagens e a desinformação. O texto também prevê a formação de professores e gestores, atenção à saúde mental, campanhas sobre direitos e deveres no ambiente digital e orientação às famílias, aspecto destacado pelo senador astronauta Marcos Pontes, do PL de São Paulo.
8: Às vezes o pai ou a mãe, né, ou os dois, chega e fala assim, deixa lá o celular com a criança conectada, mas não faz ideia com quem essa criança está conversando, não faz ideia o que, que ela está vendo.
7: O projeto também estabelece medidas para ampliar a inclusão digital e a educação midiática. A proposta segue para decisão final na Comissão de Educação.
21: Com edição de Paulo Agroba e trabalhos técnicos de João Lira, o Jornal do Senado fica por aqui. Acompanhe agora as notícias do Tribunal de Contas da União e da Câmara dos Deputados. Boa noite e um bom fim de semana.
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26: O Tribunal de Contas da União quer ouvir motoristas de todo o país sobre a qualidade dos combustíveis. A consulta faz parte de uma auditoria que avalia a fiscalização da Agência Nacional do Petróleo. Podem participar caminhoneiros, motociclistas, taxistas, motoristas de aplicativo e qualquer pessoa interessada. O questionário pergunta sobre a qualidade dos combustíveis, a fiscalização e o monitoramento realizados pela agência. As respostas vão ajudar o TCU a identificar problemas e auxiliar a auditoria. O objetivo também é melhorar o atendimento às denúncias feitas pelos consumidores. Combustíveis de baixa qualidade podem causar prejuízos aos motoristas, aumentar custos e até comprometer a segurança dos veículos. O questionário pode ser respondido até o dia 10 de setembro. 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
1: Câmara dos Deputados.
2: Deputados permitem desconto nos salários para pagamento de aluguel.
9: Câmara autoriza porte de arma ao oficial de justiça e fiscal agropecuário.
2: Plenário garante novas regras para venda e troca de milhas por dinheiro.
10: Boa noite. A Câmara aprovou um projeto que garante o resgate de milhas por dinheiro e a venda para terceiros nos programas de fidelidade. O repórter Antônio Vital acompanhou a votação.
11: O plenário da Câmara aprovou o projeto que garante direitos das pessoas que adquirirem milhas em programas de fidelidade, como a possibilidade de vender o saldo para terceiros. A proposta regulamenta o funcionamento desse tipo de programa e define regras para a venda, transferência e troca de pontos e milhas por dinheiro. De acordo com o projeto apresentado pelo deputado Ricardo Aires, do Republicanos de Tocantins, as empresas que oferecem programas de fidelidade só poderão restringir a venda de milhas pelos clientes se oferecerem uma opção para converter esses pontos diretamente em dinheiro vivo. Se não houver a opção de troca por dinheiro, a empresa fica impedida de bloquear contas, limitar o número de beneficiários ou dificultar a venda ou transferência dos pontos, com exigências como reconhecimento facial ou biometria. Isso vai valer para o resgate de milhas por produtos ou passagens aéreas, por exemplo. De acordo com o autor da proposta, Ricardo Aires, o objetivo é impedir que uma empresa lucre com a venda de pontos e, ao mesmo tempo, crie empecilhos para o cliente resgatar o que comprou. O relator da proposta do plenário, o deputado Paulo Soares, do Podemos, de São Paulo, defendeu as medidas. As administradoras que vendem pontos ou milhas, que hoje têm valor entre R$ 70 e R$ 80, praticam um monopólio quando dificultam o resgate, a venda ou a conversão de milhas em dinheiro.
12: Um projeto como esse estabelece normas importantíssimas para que o consumidor não seja lesado. São regras claramente colocadas para que nenhum dos lados, na verdade, sejam prejudicados e o consumidor tenha livre acesso ao que é direito dele, no caso aqui, no que diz respeito às milhas. Muitas vezes elas vêm como um bônus ou como um cashback, mas em outras ocasiões essas milhas são compradas. E naturalmente é fundamental que o consumidor tenha pleno direito de distribuir, comercializar, enfim, fazer o uso que bem entender dessas milhas.
11: O projeto que regulamenta o funcionamento de programas de fidelidade e define regras para venda, transferência e troca de pontos e milhas por dinheiro seguiu para análise do Senado. Da Rádio Câmara de Brasília, Antônio Vital.
1: Consumidor.
2: Juarez Costa, do Republicanos de Mato Grosso, apresentou projeto que determina a retenção do pagamento de compras feitas pela internet até o consumidor confirmar o recebimento do produto. O deputado esclarece que a medida busca reduzir prejuízos provocados por fraudes ou por mercadorias não entregues.
10: Juarez Costa explica que o pagamento poderá ficar retido por até 30 dias. De acordo com a proposta, se o consumidor contestar a entrega, o fornecedor terá 10 dias úteis para comprovar o recebimento ou solucionar o problema. Caso contrário, o valor deverá ser devolvido ao comprador.
1: Habitação.
2: A Câmara aprovou projeto que permite desconto no salário para pagamento de aluguel. Entenda na reportagem de Antônio Vital.
11: O plenário da Câmara aprovou o projeto que autoriza desconto diretamente no salário do inquilino para o pagamento do aluguel. Projeto apresentado pelo deputado Júlio Lopes, do PP do Rio de Janeiro, cria possibilidade de consignação em folha de pagamento para aluguéis residenciais. O sistema será parecido com um dos chamados empréstimos consignados, que permitem desconto em folha para pagar financiamentos bancários. De acordo com a proposta, o aluguel consignado vai funcionar como garantia para as locações, o que pode baratear os custos para o locatário. O projeto estabelece um limite de 30% do salário para o pagamento do aluguel e permite que mais de uma pessoa ofereça essa garantia até alcançar o valor do aluguel. Além disso, prevê que o locatário empregado de empresa pública ou privada ficará dispensado da multa contratual se tiver que devolver o imóvel por conta da transferência para outra cidade. No plenário, o relator, deputado Cláudio Cajado, do PP da Bahia, acatou sugestão de mudança apresentada pela deputada Érica Cocai, do PT do Distrito Federal, que retirou do texto a possibilidade de uso do saldo do FGTS para pagamento do aluguel.
13: Consideramos meritória a emenda de plenário apresentada, vez que preserva a finalidade do FGTS, que é assegurar proteção financeira ao trabalhador em situações específicas, reduzindo-se o risco de comprometimento dessa reserva financeira do trabalhador.
11: O projeto que autoriza desconto diretamente no salário do inquilino para o pagamento do aluguel seguiu para análise do Senado. Da Rádio Câmara de Brasília, Antônio Vital.
1: Justiça.
10: Zé Adriano, do PP do Acre, é autor de projeto que cria procedimento para investigar as causas de incidentes graves em obras e serviços de engenharia contratados pelo poder público. Pela proposta, a análise será obrigatória em situações de acidentes com morte, entre outros.
2: Zé Adriano explica que a proposta prevê investigação técnica independente para identificar as causas do problema e evitar novas ocorrências. O texto também prevê a divulgação de relatórios no Portal Nacional de Contratações Públicas, com as recomendações resultantes da apuração.
25: Votação.
10: A Câmara aprovou o porte de armas para oficiais de justiça e fiscais agropecuários. O repórter Marcelo Larcher traz mais detalhes sobre as mudanças propostas na legislação.
14: A Câmara dos Deputados aprovou o projeto que autoriza o porte de armas de fogo para oficiais de justiça e auditores fiscais federais agropecuários. O projeto altera o Estatuto do Desarmamento para incluir essas duas categorias entre aquelas que já têm direito ao porte de arma no país. Hoje, essa autorização já vale para policiais, militares e outras carreiras ligadas à segurança pública, desde que cumpram os requisitos legais, como comprovação de capacidade técnica e aptidão psicológica. Pelo texto aprovado, esses profissionais poderão portar arma de fogo de propriedade própria ou fornecida pelas instituições, inclusive fora do horário de serviço, com validade em todo o território nacional, conforme as regras previstas em lei. Outro ponto do projeto é a atualização de regras relacionadas à idade mínima para aquisição de armas. A proibição para menores de 25 anos continua valendo, com exceção das categorias que têm autorização legal para o porte, incluindo agora os oficiais de justiça e os auditores fiscais agropecuários. Relator da proposta, o deputado Jonas Donizete, do PSB de São Paulo, argumentou que a medida reconhece o risco enfrentado por esses profissionais no exercício das funções. Segundo ele, oficiais de justiça e auditores fiscais atuam diretamente na execução de decisões judiciais e em atividades de fiscalização, muitas vezes em situação de tensão e exposição a ameaças. No plenário, o relator foi o deputado Coronel Meira, do PL de Pernambuco. Ele justificou a necessidade de porte de arma para oficiais de justiça.
15: O oficial de justiça exerce, sim, uma atividade marcada pelo risco. É o oficial de justiça que sai dos fóruns dos tribunais para fazer com que a decisão judicial chegue às ruas, às residências, às empresas e tantas vezes aos locais de conflito. É ele quem cumpre mandados de prisão, medidas protetivas de urgência, ordens de busca e apreensão, reintegrações de posse, afastamentos do lar, em situação que podem envolver tensão, resistência, violência e risco concreto à própria vida.
14: O projeto que autoriza o porte de arma para oficiais de justiça e auditores fiscais federais agropecuários seguiu para análise do Senado. Da Rádio Câmara de Brasília, com informações de Daniele Lessa e Antônio Vital, Marcelo Larcher.
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25: Segurança Pública.
2: Júnior Ferrari, do PSD do Pará, é autor de projeto que altera a Lei Maria da Penha para obrigar o agressor a ressarcir os custos com o uso da tornozeleira eletrônica. Pela proposta, os valores arrecadados serão destinados a fundos de combate à violência contra a mulher.
10: Júnior Ferrari argumenta que o custo médio mensal de monitoramento de cada tornozeleira varia entre R$ 200 e R$ 300, pagos integralmente pelo Estado. Ele salienta que a cobrança do agressor não será condição para aplicar a medida protetiva.
2: Júlio Arcoverde, do PP do Piauí, é favorável à redução da maioridade penal de 18 para 16 anos. Ele defende ainda a responsabilização de adolescentes entre 12 e 16 anos que pratiquem crimes com violência ou grave ameaça, crimes hediondos e crimes contra a vida.
10: Júlio Arcoverde argumenta que a medida endurece a punição de adolescentes envolvidos em crimes graves e reduz o uso de menores por organizações criminosas. Ele acredita que a proposta adequa a legislação à gravidade desses delitos e amplia a proteção da sociedade.
25: Comissões.
2: A comissão que analisa a redução da maioridade penal iniciou seus trabalhos sob questionamento de inconstitucionalidade. O repórter José Carlos Oliveira nos traz os argumentos.
0: O deputado Aloísio Mendes, do Republicanos do Maranhão, foi eleito presidente da Comissão Especial da Câmara dos Deputados sobre redução da maioridade penal. Os parlamentares vão analisar três propostas de emenda à Constituição que tratam de plena maioridade civil e penal aos 16 anos de idade, redução excepcional da maioridade penal em casos de crimes hediondos e de extrema crueldade e redução geral da maioridade penal para 16 anos, com previsão de que adolescentes entre 12 e 16 anos respondam criminalmente por crimes cometidos com violência ou grave ameaça, crimes hediondos e crimes contra a vida. Aloísio Mendes escolheu como relator o deputado Mendonça Filho, do PL de Pernambuco, que afirmou foco na construção de uma proposta tecnicamente estruturada nas boas práticas internacionais e moralmente à altura da dor das vítimas e seus familiares.
4: A unificação das PECs que tratam do tema nos permite fazer uma discussão aprofundada sobre como constituir e futuramente regulamentar um sistema prisional juvenil no país, modernizado o sistema de justiça criminal brasileiro para dar uma resposta civilizada à demanda social por justiça.
0: Mendonça Filho apresentou um plano de trabalho para buscar, entre outros pontos, o diagnóstico sobre a promoção da justiça às vítimas, o dimensionamento do impacto civil e o estudo da viabilidade institucional da medida. As audiências na Câmara, os seminários nas cinco regiões do país e as reuniões técnicas com especialistas e entidades vão se basear em cinco eixos temáticos: constitucionalidade, direitos humanos e tratados internacionais, segurança pública, crime organizado e dissuasão penal, infraestrutura e gestão dos sistemas prisional e socioeducativo, impactos jurídicos e legitimidade de eventual referendo popular sobre o tema nas eleições municipais de 2028. Os canais de interação da Câmara com a população, como o E-Democracia, também serão usados para recebimento de perguntas e contribuições por escrito. O relator apresentou um cronograma até a votação da proposta.
4: O debate vai evoluir, certamente numa velocidade reduzida no período eleitoral, mas passada a eleição nós teremos a oportunidade de aprofundar as discussões para que, na minha intenção, até dezembro, tenhamos a votação dessa matéria na Comissão Especial e no Plenário da Casa.
0: A redução da maioridade penal é tema polêmico na sociedade, com forte oposição, principalmente de entidades ligadas a direitos humanos. Antes do início dos trabalhos, o deputado Tarcísio Mota, do PSOL do Rio de Janeiro, apresentou questão de ordem para tentar barrar a instalação da comissão. Depois, utilizou o mesmo instrumento para apontar nulidades e inconstitucionalidades do tema. Também citou jurisprudência do Supremo Tribunal Federal, desrespeito a tratados internacionais e risco de transferência de adolescente do sistema socioeducativo para o falido e superlotado sistema prisional comum.
17: A inimputabilidade penal até os 18 anos, assegurada pelo artigo 228 da Constituição Federal, constitui um direito individual do cidadão em desenvolvimento. O artigo 60 da Carta Magna proíbe terminantemente a deliberação de qualquer proposta de emenda tendente a abolir, entre aspas, direitos e garantias individuais. A instalação de uma comissão destinada a suprimir direitos fundamentais em meio a um período de funcionamento prioritariamente remoto dessa casa configura grave cerceamento democrático.
0: O presidente da comissão, Aloísio Mendes, contestou.
18: Os pontos levantados por Vossa Excelência já foram vencidos na CCJ com relação à dissimilibilidade desse assunto e com relação à votação remota. Existem precedentes na casa e hoje o plenário da Câmara está funcionando de forma remota e a comissão segue mesmo o caminho.
0: A comissão é formada por 38 titulares e igual número de suplentes. Os deputados Guilherme Derrite, do PP de São Paulo, Benes Leocádio, do União do Rio Grande do Norte, e Sargento Faul, do PL do Paraná, foram eleitos para as três vice-presidências. Da Rádio Câmara de Brasília, José Carlos Oliveira.
19: Trabalho.
10: Ercílio Coelho Diniz, do MDB de Minas Gerais, propõe a criação do Programa Nacional de Retorno Profissional da Mulher 50+. A iniciativa busca facilitar a reinserção no mercado de trabalho de mulheres com mais de 50 anos que tenham ficado afastadas por pelo menos 2 anos.
2: Ercílio Coelho Diniz alega que essas mulheres enfrentam uma dupla barreira ao tentar voltar ao emprego: o preconceito relacionado à idade e à interrupção da carreira. Para ele, o programa valoriza a experiência dessas profissionais e reduz desigualdades de gênero e de idade.
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6: Economia.
10: O Congresso Nacional instalou a comissão que vai analisar a medida provisória que reduz a chamada taxa das blusinhas. A repórter Maria Neves acompanhou.
19: Deputados e senadores instalaram comissão especial para analisar a medida provisória que trata da chamada taxa das blusinhas. Apresentada pelo governo em maio, a proposta reduz a zero a alíquota do imposto de importação de produtos que custem até 50 dólares dos Estados Unidos, taxa que atualmente é de 20%. Se não for votada até 8 de setembro, a MP perde a validade. O presidente da Câmara, deputado Hugo Mota, adiantou que irá discutir o assunto com o Colégio de Líderes e o presidente do Senado, Davi Alcolumbre, para votar a proposta nas próximas semanas.
20: Para que essa taxação não volte, é necessário que o Congresso Nacional se debruce sobre esse tema nas próximas semanas e eu irei tratar disso no Colégio de Líderes, bem como também com o presidente do Senado, o senador Davi, sobre o que nós iremos fazer juntos, já que é uma comissão mista que depende da participação das duas casas.
19: Para presidir a comissão, deputados e senadores elegeram o deputado Dorinaldo Malafaia, do PDT do Amapá. O vice-presidente será o senador Randolfe Rodrigues, do PT do Amapá, e o relator escolhido foi o senador Eduardo Gomes, do PL do Tocantins. Além de zerar o imposto de importação de produtos de até 50 dólares, a medida provisória reduz a alíquota do tributo de compras internacionais com valores entre 50 dólares e 3 mil dólares para 30%. Até a edição da MP, a alíquota era de 60%. Na justificativa da proposta, o governo sustenta que a medida visa simplificar a tributação e incentivar a adesão dos importadores a programas de regularidade fiscal. A tributação das compras internacionais de baixo valor foi criada no Brasil por meio de uma lei de 2024, que vigorou até a edição da medida provisória em maio. Antes da lei, um decreto de 1980 isentava essas compras do imposto de importação. Da Rádio Câmara de Brasília, Maria Neves.
6: Esporte.
2: Wellington Roberto, do PSD da Paraíba, é um dos autores de PEC que concede imunidade de impostos a entidades esportivas sem fins lucrativos. O texto impede a cobrança sobre patrimônio, renda e serviços das organizações que cumprirem as exigências do Código Tributário Nacional.
10: Wellington Roberto ressalta que o benefício será restrito a entidades certificadas dos setores olímpico, paralímpico, clubístico ou educacional. Ele afirma que a proposta busca ampliar os recursos disponíveis para a formação de atletas e manutenção de projetos esportivos com finalidade social.
2: João Carlos Bacelar, do PL da Bahia, também assina a proposta de emenda à Constituição, que pretende incluir as entidades esportivas sem fins lucrativos entre as instituições com imunidade tributária. O objetivo, segundo ele, é equipará-las às áreas de educação e assistência social.
10: João Carlos Bacelar justifica que a medida fortalece o esporte como política pública e garante mais segurança financeira às entidades esportivas certificadas. O deputado diz ainda que o texto mantém a exigência de cumprimento dos requisitos legais para acesso à imunidade.
6: Educação.
2: André Fufuca, do PP do Maranhão, defende a criação de um incentivo educacional no programa Bolsa Atleta. Proposta nesse sentido prevê um adicional de 10% no benefício para atletas que comprovem matrícula e frequência regular em instituição de ensino.
10: Relator da matéria na Comissão de Esporte, André Fufuca avalia que a medida estimula a continuidade dos estudos sem afetar a categoria estudantil, que já exige matrícula como requisito. O deputado acredita que a iniciativa amplia as oportunidades dos atletas após o fim da carreira esportiva.
2: Termina agora o Jornal Câmara dos Deputados, produzido pela Rádio Câmara, com trabalhos técnicos de Wellington Teles, apresentação de Márcio Aquilissardi e Tércia Guimarães. Boa noite para você.
10: A Voz do Brasil volta na segunda-feira. Boa noite e bom final de semana.
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0: 10 e 3.
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2: 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Já estamos de volta no seu Play Sertanejo com alegria e o melhor da nossa música. É hora de curtir o som da Marília Tavares e a Priscila Senna.
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0: Naessa, na programação, hein? A participação da Dailara e Mariana Fagundes. Também teve Fred e Gustavo, essa é das antigas, hein? Essa canção aí já tem 10 anos, né? A culpa é da bebida. É sempre dela, hein? Essa música é do ano de 2016, hein? Também teve Matheus e Cauã, Decide Aí. Aquela música que entra na cabeça não sai de jeito algum, né? Antes teve Max e Luan e a gente abriu a sequência com a Marília Tavares, Amiga, junto com a Priscila Senna. E assim, a gente já fecha muito bem a nossa primeira hora juntos, hein? É um tiquinho só. E o nosso Play Sertanejo volta com você.
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3: 10 e 16.
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0: Terça-feira, Play Sertanejo com vocês aqui na sua rádio, sempre com o melhor da nossa música sertaneja. Esse encontro diário, onde a gente curte aqui juntos, né? Eu aqui, você aí. Essa amizade, essa parceria que a cada dia que passa, ela só aumenta, né? A gente curte juntos o melhor da nossa música sertaneja. Bom, e pra abrir a segunda hora, trago pra você aqui a Thaíma e Thiago. Eles que vão cantar pra gente O Que Me Quer. Essa música é uma parceria deles com o Cleito e Romário. Essa música, ela fala da dor de ver um ex-amor. Sim, feliz com um novo amor. Ô, sofrência! Aí você me quebra, hein?
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4: Thaíma e Thiago, Cleito e Romário, que música!

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0: Igreja Jesus, Agroboy aqui no Play Sertanejo, melhor da música sertaneja pra você curtir. Ainda teve Kaique e Felipe com Guilherme e Benuto. Entrei de gaiato. Elis, Justin, Malabarismo, Ale Vieira com Kleber e Cauã. E a gente abriu a segunda hora de hoje ao som de Taeme e Thiago e Cleiton e Romário. Esse é o nosso Play Sertanejo, o melhor da música sertaneja pra você curtir, né? O nosso Brasil todinho ligado com a gente na maior audiência sertaneja aqui na sua rádio, a que só toca as melhores pra você.
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3: 10:30.
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0: E Play Sertanejo, tá chique demais hoje, hein? Tá ajeitado o trem por aqui, hein? Quem tá chegando, eles são os irmãos Henrique e Juliano. Eles que lançaram no ano passado a música Amor dos Outros, no projeto Manifesto Musical 2. Essa música, ela fala da dor de ver alguém que já foi seu grande amor seguir em frente com outra pessoa. Aí é sofrência, hein?
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0: São mais de 18 anos de carreira deles, hein? Marcos e Belucci, essa música é linda, hein? Eu dedico a todos os casais aí, realmente uma letra linda, né? Que fala aí da sorte de encontrar a pessoa amada, a pessoa certa, né? Antes teve de Paulo e Paulino, Estrelinha, participação da nossa eterna Estrelinha, Marília Mendonça. Ainda teve João Neto e Federico, Te Amo e Ponto Final. E também teve Henrique e Juliano, Amor dos Outros, aqui no nosso Play Sertanejo. O melhor da música sertaneja tá aqui pra você, hein?
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3: 10h44.
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0: A equipe da Marília Mendonça lançaram a própria versão da música Cuida Bem Dela, hein? Essa música, ela faz parte do projeto Manuscritos. Essa música, ela foi escrita pela Marília, mas fez sucesso lá em 2014, na voz da dupla Henrique e Juliano. Então bora curtir essa versão nova aí, na voz da eterna Marília Mendonça.
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1: Ô Michel, não vai ficar pra tomar uma depois do fute não, mano?
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0: Fred e Fabrício, sexta-feira, numa terça-feira, né? Fred e Fabrício é top, né, gente? Antes teve PH e Michel, também teve Kleber e Cauã e ainda a nossa eterna Marília Mendonça. Cuida bem dela. Esse é o Play Sertanejo. Hoje é terça-feira. Um abraço especial, muito carinhoso a você que todos os dias tá ligado aqui com a gente. Meus amigos pecuaristas, os amigos do agro, você que trabalha aqui, né, todos os dias na lida diária, seja na segurança pública, na área da saúde também, no comércio, construtores, padeiros, confeiteiros, enfim. Você que tá trabalhando assim como a gente aqui, bom trabalho. Obrigado pela audiência, viu?
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3: 10:57.
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0: Gente, estamos de volta, hein? Feliz da vida e animando a sua terça-feira com o Geninho, o peão todo tatuado, com a Mariana Fagundes, hein? Essa tá tocando demais, hein?
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0: que é o MC Peão, né? Com a Mariana Fagundes, Peão todo tatuado, pra fechar a edição de hoje. Um abraço especial pra você que esteve comigo. Amanhã tem mais Play Sertanejo e eu espero por você, hein? Até lá.
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3: 11:10.

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1: Essa aqui tinha muita gente esperando. Isso é Ricardo e Tiago, Kleber e Cauã.
2: Esse feat maravilhoso.
1: Ah, mulher!
3: Feat do ano, hein?
1: Vai, Tiaguinho.
4: É o terceiro fim de semana seguido que você fala que não pode, que não dá, que tá mal, tá doente. 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Você não ajuda sua vida ir pra frente.
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1: Meia-noite 26.

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1: É mais ou menos assim, ó.

0: meia-noite 48.
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0: 4 e 14.
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2: Guilherme Benuto e Barões da Pisadinha
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1: E essa música é pra todos os apaixonados presentes aqui nessa noite.
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0: partida. Uma salva de palmas a uma das maiores duplas sertanejas do nosso país. Alonso!
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2: 4:52.
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2: 5:33.

0: Bom dia, 5h50.
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o café e viola de quarta-feira já, gente. Começou cedo os piques de energias. Meu Deus, gente. Que vamos fazer, né? No forte do verão daí, né? Bom dia, seu Itacir Ferrari. Bom dia, Carlos Toscan. Ivo Aguiar. Anderson Belusso, Chico Schwabe. Vande Martins, bom dia. Abraço também pra vocês ali, viu? Então, ouvindo o programa já. Ô Zé, bom dia. O Zé já tá ouvindo nós. E o Cleitiano, Zé, será que já acordou? Eu acho que não acordou ainda, né, Zé? O Zé e a Lúcia já acordaram, viu? O Henrique já acordou. Dona Lúcia já tá fazendo um cafezinho lá pro Zé, né? O Pedrão, o Paulão aí. O Paulão já desceu trabalhar, né? Pegou um xicrão de café e foi trabalhar já. Bom dia, Natálio. Bom dia, Michele, Leandro. Nelson Américo, bom dia. Alcides Alves, Sérgio Engels, aí Nova Prata, Lucemar e Adelso também, bom dia. O Edson de Santa Isabel, Celso Giraldello, estão ouvindo nós. Ah, só das 7 em diante, meu Deus, mas dorme, né? O hominho pra dormir, e não, e daí? O galo pode cantar, né? E o Castelli, gente? Ô Castelli, e o Galo Castelli? Não cantou mais, não vi mais o Galo cantar. Manda o Galo cantando. O Galo cantando.

0: Creio em Deus Pai Todo-Poderoso, Criador do céu e da terra, e em Jesus Cristo, seu único Filho, nosso Senhor, que foi concebido pelo poder do Espírito Santo, nasceu da Virgem Maria, padeceu sob Pôncio Pilatos, foi crucificado, morto e sepultado, desceu à mansão dos mortos, ressuscitou ao terceiro dia, subiu aos céus, está sentado à direita de Deus Pai Todo-Poderoso, donde há de vir a julgar os vivos e os mortos. Creio no Espírito Santo, na Santa Igreja Católica, na comunhão dos santos, na remissão dos pecados, na ressurreição da carne, na vida eterna. Amém. Ave Maria, cheia de graça, o Senhor é convosco. Bendita sois vós entre as mulheres, e bendito é o fruto do vosso ventre, Jesus. Santa Maria, Mãe de Deus, rogai por nós, pecadores, agora e na hora de nossa morte. Amém.
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10: Hora certa. 6:10 da manhã já. Eu não dá pra perder tempo, né? Olha, ó, 6:10 da manhã já. Meu Deus do céu, gente. Sebastião, lá do 35. Bom dia, Sebastião. Pessoal da Pandolfi Madeiras. Tião Vieira, do 38. Bom dia. Será que tá ouvindo nós? O Edson tá, né? A piazada aí da pavimentação, a Elisete também já tá acordada.
11: Bom dia, bom dia. Opa! Olha pra nós o Guarito aí, homem. O menino da canoa. Beleza, amigo?
10: Valeu, Bastião. Não, e o Bastião já tá acordado. Eu ia falar agora do Bastião, mas ele já tá acordado, né? Ia falar do Biro também, que não levanta mais cedo, mas ele já levantou. Já fez o mate. Paulo Sérgio também já levantou. Piazada aí, corte cedo, né?
12: Bom dia, Clóvis. Bom dia aos ouvintes aí. Grande abraço. feliz quarta-feira. Se Opa. Possível, tocar a música do Tinoco aí. Brasil Caboclo, pra todos da escuta. Manda lá pro pai. Valeu, Clóvis.
10: Valeu. Pessoal da linha Goulart ali tá meio devagar, né, Pia? Tinha um Adelar que escutava nós na linha Goulart, né? Né, Bastião? Teus vizinhos ali. Ah, não escutou mais o programa, né? O Adelar. Tem o Sadi daí pra cima um pouquinho ali. Pessoal do Pinhal ali, o Geraldo, né? Barbaridade. O Geraldo Pedroso. Gostou mais nós. Não escutou mais nós. Opa, bom dia, Moisés. Vamos de novo, Piazão. Acelerando já, Moisés. Moisés não é fraco, né? Papa Légua.
11: Bom dia, bom dia, bom dia.
10: Bom dia.
11: Tudo certo, tranquilo. Opa, relax, relax, relax, relax, relax. Cadê o resto do povo? Cadê o povo que vai estar cedo? Cadê o Deja? Cadê o Nego Vila Nova? O Nego Vila Nova sumiu também, né? Né? O Biro só manda foto com a cuia.
10: É verdade.
11: Mas não manda nada no rádio.
10: É, e ó, eu acho verdade.
11: Uma música boa pra nós aí, mano. Francisco Vargas. Beleza, vermelho e cabeçudo.
10: Nossa senhora. Ô, Sidney, tu acordou agora? Capaz, homem. Esse áudio não é de antigamente, Sidney. Às vezes tu programa ali, que daí tu dorme até mais tarde. Não, né? Esse áudio é de hoje, né? Barbaridade. Ô, Dirceu, vem cá, Dirceu. Ô, Dirceu, o Luiz Henrique tá de aniversário hoje, né, Dirceu? Ah.

0: Mas eu acho que é parente do Lírio, né? O pessoal é do Alto Bela Vista. Eu acho que é parente, meio parente ali. Tá de aniversário hoje. Uhum. Eu não vou dizer que ele trabalha lá no posto, senão os pessoal vão lá no posto, né? Vão lá querer festa dele. E ele tá de aniversário hoje. Tem um monte de Bastião ouvindo. Ih, é o Bastião de São Jorge. É o Bastião do 35. É, tem outro Bastião, um homem bom, o Bastião. Tá acordado já também. Olha, tá fazendo mate. Barbaridade. Mas tu já tomou quase meio poço d'água, né, Pia? Tá igual o Márcio Manfredini, já tomou quase meio poço d'água, né? O Márcio chega essas horas e já tomou quase meio poço d'água.
1: Bom dia, seu Cláudio. Banco do Bom dia. Certo, como é que tá aí, viu, Cláudio? Será que pensou a moça com o Maurílio lá do Salto, Versinho, tá aqui?
0: É, não escuta. O Maurílio tá dormindo.
1: Miguel, tu não sei se tá escutando
0: não,
1: rádio.
0: Miguel não.
1: Ele tá, é bom pra um radinho novo.
0: Uhum.
1: Também pra todos os ouvintes da rádio aí. Roda pra se espiar aí. Uhum. Socando o canjica.
0: Nossa senhora, socando o canjica, é bom demais. O Salvador, o Guilherme também. O Guilherme, eu vi Guilherme que deu uma clareada aqui. Achei que era relâmpago. Mas é as luzes do Treutatrô ali. É, deu nesses vincos dos ventiladores ali, daí eu achei que era relâmpagos. Mas é a luz do teu trator. Osíris, bom dia. Ronsani, bom dia. Como é que tá, guri? O Nédio, bom dia, Nédio. Um abraço, pessoal da linha Gonçalves. O Jair Bonetti. O Jair Bonetti tava num evento grandesco ontem dos Colorados ali. Mas aquele homem, ele tem uma cara de... Meu Deus do céu, Jair, será que ele não bebe uma coisa diferente ali, Jair?
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0: Agora é Enzo e Richarlison.
3: Bom dia.
0: Bom dia.
3: Bom dia. Só pra avisar mesmo que...
0: Estamos acordados.
3: O pau tá atorando, já estamos trabalhando, avisar o piazão lá. Que não dorme de meia, não, e nem de botina.
0: E levanta cedo. E pula cedo. 6h16. Bom dia, Dona Janete, seu Deitos. Será que estão acordados, Dona Janete? Senhora Ideitos? O Ideitos estava dormindo até mais tarde, né? Perto das 8. Ô, Jair Costanaro, bom dia. A Alba Turé tá dormindo ainda, né, Pia? O Jair Perim já acordou, né? O pessoal da saúde aí, bom dia.

0: 6h26 da manhã já. 6h26 da manhã, a tristeza do Jeca. Tal. 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Bom dia.
1: Clóvis é o líder de câncer da barbíblia do Clóvis. A roda, a reação da família, tá? Que eu tô escutando aqui, coisa mais linda essa música aí, tá, Clóvis?
0: Tocou, né, Dona Olívia? Oração pela família, né? Tocou ali a oração pela família, né? Dona Olívia e o seu Luizão, né? Arlete e seu Eloy do Rio da Prata, bom dia. Uma bênção pra vocês aí também. Essa música do Padre Zezinho é bonita, né? Ô, Dinei, bom dia. Viu, Dinei, mas a turma ali... Estão dormindo, eu acho, né? Estão dormindo.
2: Bom dia,
0: Clóvis. Bom dia, meu amigo Nédio.
2: Ótima quarta-feira para nós. Já estamos dia 19 de agosto. Uhum. O famoso mês do cachorro louco, tchê.
0: Uhum.
2: E os antigos, os que preservam a tradição, dizem que é o mês da brota.
0: É verdade.
2: O povo mais idoso tem medo desse mês aí, porque é uma renovação do sangue.
0: Uhum.
2: Alguns têm medo de morrer. E assim vamos seguindo, guri.
0: Valeu, meu amigo Nédio. Falar em brota, agora é o mês de fazer poda, né, Nédio? O mês de fazer poda, né? Agora o mês de agosto aí é de fazer poda. Nós temos a minguante, que é boa, né? Nós temos a nova, que é boa. Até na crescente é boa, né? Inclusive, começa hoje a lua crescente, né? Dia 19. Nós tivemos aí o período da lua cheia, né? A lua nova, aliás, da lua nova. Começou no dia 12 e hoje termina a lua nova, começa a lua crescente. É uma lua boa ainda de fazer poda. fazer podas, tá bom? A lua minguante é excelente, viu? Excelente porque a seiva da planta, né, se concentra aí na parte de baixo das raízes. Isso diminui o sangramento, né, a água que fica pingando nos galhos, né, reduz o estresse da planta e ajuda a cicatrização rápida onde que vem os brotos fortes, né, a minguante. Mas a lua nova para crescente, ainda tá aí, né, dá para você fazer a poda das árvores aí. É um excelente período aí de você fazer poda também. E fazer a plantação, né, o pessoal planta as ramas de mandioca agora, né, também. Um mês excelente aí para fazer a plantação das ramas de mandioca. O Jacir dos Reis, bom dia, 6h31, piazão. Um abraço para ti ali, Jacir. Mas não que acordaram no São Domingo já. Ah, ali tem o nosso amigo Paulino, dona Ivonete, né, também. E o Márcio, que é vizinho, quase ali, né? O Márcio não aparece muito no programa. Nem zap ele tem, ele falou. Capão de mato, dona Lúcia Escobar, bom dia. O irmão Lontrense. Um abraço para os irmãos Lontrense. Dona Lúcia Chaves, lá do Verê. Joraci Roveda, dona Madalena e o Jair também, bom dia. O Neldir, eu não mando alô muito, sim.

6h37 da manhã. Bom dia, nego taxista. Tá lá na terra natal, na linha dos... Na linha dos gaúchos. Bom dia, nego. Bom dia, Valdir Pereira. Ô, Cleitiano, bom dia. O Zé falou que tô acordado depois das 7, mas acordou cedo hoje. Bom dia, Pedro Franz e a dona Célia. Tudo na paz, Pedro. Graças a Deus, né? Tudo na paz. Bom dia, lê pro Paulino, né? Solange Vieira, o pessoal lá de Santa Isabel do Oeste, São Brás, São Pedro, bom dia. Deus ajuda quem madruga, mas tem que ir cedo pro serviço, né? Se ficar tomando chimarrão, daí Deus não ajuda. Bom dia, Sadi. Um abraço pra ti, viu? Um abraço, tudo de bom. 6h38 da manhã, Santa Luzia Relojoaria e Ótica, referência em joias, relógios, óculos de grau, óculos de sol. 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Ô, Pedrão Borracheiro, bom dia. Como é que tá aí, Pedrão velho? Tudo na paz? Ó, o Pedrão Borracheiro não escuta mais. Sabe quem que sumiu, Pedro? O alemão do caminhão. Sumiu. Não vi mais. Ah, deve estar pra Prudentópolis, né, Pia? Bom dia, Zé Amâncio. Um abraço pra você ali, Zé Amâncio. 6h41 da manhã agora. Dona Ivonete Petroski, Vilmar Santos, Dirceu Alves também, Santa Isabel. João Mesomo, bom dia. Joel de Lima Viana, também um abraço pra vocês ali, viu? O Dirceu Freitas, não escutou mais o programa Dirceu Freitas, né? Faz horas que não vem aqui escutar nós. 6h41 da manhã e o clima a partir de hoje começa a mudar, gente. Tem previsão do clima mudando a partir de hoje. Viu, Rodimar? Bom dia. Um abraço, guri. O Major também já acordou. Até o Márcio Manfredini já tá acordado. Uhum. O Vander Martins já tá 2 horas tomando chimarrão, Márcio. E tu acordou agora? Uma barbaridade, né, Pia? Adorme esse piazão. Falando no climas, né? Nós temos previsão de chuva. É, a partir de amanhã, gente. Hoje o tempo começa a ter essa mudança, né? E a partir de amanhã, a previsão é de chuva aqui para Salto do Lontra. Daí sexta, tempo estável, vai cair a temperatura, né? Para nascer a cair de temperatura. Não bruscamente, né? Mas tivemos ontem temperatura ali de 33 graus, vai cair aí para uma máxima de 18 graus a partir de sexta-feira aqui para Salto do Lontra. 6h42 agora. Vamos, né, Márcio? Mas tu não secou o poço d'água, né, Pia? Só tá mateando. Tá igual o mate do Rodrigo Oliveira, Pia. Bem topetudo esse mate, hein? Tá bonito o mate, velho.

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6: Hora certa. 6h48, bom dia, Rosimar. É, o Pedrão deu notícia, tá ouvindo nós, Pedrão Borracheiro, né? Ouvindo ele. O alemão tá indo pro Dentópolis ainda, não voltou. Né, Rosimar, bom dia. Bom dia, Renato. O Renatão

acordou. Dona Elemar também acordou. O Zé Amâncio, o Paulo Alves acordaram já, tudo acordado. Pessoal da Ceia Grival, o Tavares aí, o Luizinho, pessoal da madrugada. Os motoristas, um abraço pro Magrão, nosso amigo Magrão. O Magrão tá voando, bicho velho. 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Da tua gadaria, tá bom? 6h50 da manhã agora, 6h50 da manhã. Tu sabe o que é acordar cedo? Acordar cedo. Meio cansado de boiado. Viu? 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Farmácia Droga Mais, a farmácia do Paranaense. 6h52, oi, Dilson Padilha, bom dia. Mas a turma já tá ali, Dilson, já estão indo embora. Eles só vão quando começa a clarear o dia, né, Pia? Eles ficam numa expectativa, Padilha. Nossa, eles ficam ali tenteando um café da manhã na Padilha. O Ica, bom dia. Bom dia, tudo certo, estamos na escuta. Uma ótima quarta-feira para todos aí. O nosso amigo Brinquinho, Lindomar, lá de Medianeira. Bom dia, Lindomar, um abraço para ti, Piazão. 6h52. Agora escutei as galinhas gritar ali, eu tinha um amigo que era campeão pra pegar galinha nos puleiros. Ele usava uma vassoura, né? Um rodo. Ele ia no escuro, as galinhas sentavam no rodo e ele puxava pra baixo. Mas era campeão. Meu Deus do céu, gente. Da maneira, do jeito que ele conta, eu fico admirado.

que pegou fogo a rinha, azularam desasadas, direito a porta estreitinha. Escute só, meu patrão, que é o chincho de galinha.

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1: Você foi, Ascarijó, uns pescoços pelados. Aham. Ô, Baldessar, bom dia, Baldessar. Um abraço, guri. Você foi, as galinhas. Bom dia, seu Cláudio. Cláudio Migão. Pessoal de Nova Esperança ali. O seu Emildo não vi mais, né? Nem o Bruno Lux, o Aldo Lux, dona Terezinha também. Não vimos mais. 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Silmar de Melo, bom dia. O Nego do Vila Nova, bom dia. Mas tá acordado já? E pra vocês aí, então.

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6: Sete e cinco já, meus amigos. Daqui a pouquinho tem o Homem à Terra. Sete e meia, o Jornal da Manhã pra você. E segue a nossa programação a partir das 8, o Marcelão, chegando aí com o Bom Dia Independência. 7:06 agora, 7:06, bom dia. Eu mandar um abraço pro Adilton, mas ele tá dormidinho ainda, né? Ô, Mitrute, você atrasou, homem velho. Você atrasou, mas tá indo, né, Mitrute? O importante é ir. Um bom dia, um ótimo dia aí, tá bom, Mitrute? Ah, foi montar o para-choques. Cuidar a estrada aí, piá. De manhã é chuva, viu, Mitrute? Dona Marli da Silva, do 38, ouvindo o programa, pedindo uma música, Não Beba Mais. 7:07 agora, 7:07. Uma notícia muito triste, gente, né? Um acidente entre um ônibus e uma carreta deixou 21 mortos e 4 feridos na PR-373 em Imbituva, na região central aqui do Paraná. A informação foi repassada pela concessionária que administra a rodovia, a Via Araucária, por volta das 4:30 desta quarta-feira. Ainda conforme a concessionária, uma das vítimas é o motorista do caminhão. Os feridos foram encaminhados para hospitais de Ponta Grossa e nos Campos Gerais. Segundo a concessionária, informações preliminares apontam que houve uma colisão frontal entre um caminhão com placa de Erechim, Rio Grande do Sul, e um micro-ônibus da saúde com placa de Imbituva. As equipes da Polícia Rodoviária Federal e da Via Araucária, do Serviço de Atendimento Móvel de Urgência, o SAMU, e do Corpo de Bombeiros atendem a ocorrência no local. Não há previsão ainda de liberação aí da PR-373. 21 mortos, gente. Meu Deus do céu. 7:08, vambora? Daqui a pouquinho, o Homem à Terra, num oferecimento da Copacol. Grande abraço pra você, um ótimo dia, tchau.

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Olá, amigo, minha amiga, estamos chegando aqui mais uma vez, hein, na sua casa, no seu trabalho, trazendo para você, para sua família, para todo mundo, né, que sempre está por aí, mais uma nova edição do programa O Homem e a Terra. Nesta quarta-feira, em que a lua passa da fase nova para crescente, pertinho da meia-noite, 19 de agosto de 2026, Dia Mundial da Fotografia, Dia do Historiador, Dia Nacional do Ciclista, Dia do Artista de Teatro e Dia Nacional de Luta da população em situação de rua. E a gente começa aqui o nosso trabalho destacando, né, que na próxima sexta-feira da próxima semana, dia 28 de agosto, acontece em Maripá, ali na região de Toledo, acontece lá o 23º Seminário Estadual de Psicultura, evento que terá três palestras técnicas bem interessantes, viu? A primeira delas, apresentada pela oceanógrafa Fernanda Queiroz e Silva, que vai falar sobre o curso de produção da tilápia. Depois, as extensionistas Daiane Lenz e a Heloise Parchin explicam de que forma, né, você produtor pode usar o crédito rural para investir na criação de peixes. E a mestre em desenvolvimento regional, a Helda Elaine, conclui lá a programação da manhã falando sobre a importância da união para o sucesso, né, dos empreendimentos familiares no campo. Então, esse trabalho técnico acontece pela manhã, lá no Centro de Eventos da cidade de Maripá, e à tarde, no mesmo espaço, teremos também a Feira da Aquicultura e Negócios. Então, você que ficou interessado em participar desse 23º Seminário Estadual de Psicultura, pode saber

0: mais, né, sobre o evento e até fazer a sua inscrição ligando para o telefone, também o WhatsApp da Daiane Lenz, extensionista, né? O telefone dela é 419-9289-4031. Repito, o WhatsApp, o telefone da Daiane, 41, que é o DDD, e o número 9-9289-4031. Agora, né, a gente vai conhecer um trabalho que está sendo feito na região de Apucarana com a finalidade, aí, com o objetivo de promover a cultura da batata doce, né, como alternativa de geração de renda para agricultores familiares. A ação envolve principalmente a produção de mudas livres de vírus, né, produção e distribuição, iniciativa que vamos conhecer melhor agora, né, ouvindo as explicações do agrônomo Felipe Machado de Freitas, que está envolvido com esta ação.
1: Esse trabalho com a produção de mudas de batata doce, ela vem com o objetivo da gente poder melhorar um dos principais aspectos, né, na implantação, que a batata doce ela é muito acometida por vírus, tem um complexo de vírus muito grande e que isso deprecia bastante a cultura, né, diminui a produtividade, principalmente. E aí esse trabalho que está sendo desenvolvido em parceria com a Embrapa, a gente está com alguns materiais de mesa da Embrapa, né? E tem também do IDR, mas com um foco em batatas com aquela característica comercial, que é a casca roxa com a polpa clara. E aí a Embrapa fez a limpeza viral dessas mudas. O IDR aqui de Lunina também fez a limpeza viral de uma das batatas do IDR. E aí a gente cultiva elas em ambiente protegido, né, em sistema suspenso também, em ambiente protegido, para poder manter a sanidade desse material. Aí a partir dessas plantas matrizes que são cultivadas nesse ambiente protegido, a gente vai fazendo as mudas e essas mudas vão para o campo, vão para o agricultor e para as unidades que nós temos instalado aqui em Apucarana. É a primeira unidade que do estado, é a de Apucarana, aqui em parceria com o Colégio Agrícola. O Colégio Agrícola aqui de Apucarana é bem parceiro do IDR, temos desenvolvido várias atividades em conjunto. E além da gente conseguir fomentar a cultura para o agricultor, a gente consegue também capacitar os alunos, né, os técnicos que vão estar indo para o campo futuramente. E aí a gente faz essas matrizes em ambiente protegido e vai fazendo essa multiplicação para estar levando essas mudas de alta sanidade. Não temos ainda colheita, né? Nenhuma colheita ainda, porque o projeto se iniciou agora. Já tem outras unidades sendo instaladas pelo Estado, mas o resultado que a gente aguarda e espera ter colher daqui a um tempo é um aumento de pelo menos 50% na produtividade da cultura.
0: Felipe também falou do potencial, né, que tem esta cultura, a cultura da batata doce, no norte do nosso estado, né, região onde ele trabalha.
1: É uma alternativa bem interessante, tanto é que aqui na nossa região, no norte, o Londrina, essa região de Londrina é o maior produtor de batata doce do estado. Então nós já temos uma cadeia produtiva desenvolvida, dizer assim, né, já tem canais de comercialização abertos, a região já é conhecida, mas conseguindo trazer essas mudas de alta sanidade para poder estar melhorando a produtividade, a gente consegue também estar distribuindo isso para outras regiões do estado, né? E aí posicionando o Paraná como um grande produtor. Requer alguma estrutura, né, para estar fazendo aquele enleiramento que o agricultor precisa fazer, então tem algum investimento que tem que ser feito, em solo principalmente, mas tem equipamentos que o agricultor já usa no dia a dia que pode ser adaptado para estar fazendo esse preparo de solo para a produção da batata doce. E aí acaba sendo uma alternativa interessante de renda também para o agricultor, na diversificação da cultura.
0: Pois é, produtores aqui do nosso estado em 2023, né, que é a última pesquisa que a gente encontrou aí, então naquele ano produziram cerca de 60 mil toneladas de batata doce, então colocando o Paraná entre os 10 maiores produtores nacionais desta olerícola, né? As regiões de Curitiba, Londrina e Francisco Beltrão lideram esta produção, colhendo as três regiões juntas aí, né, quase 60% do total desta safra estadual. E agora, né, vamos atualizar você sobre a situação de mercado das principais frutas produzidas neste período do ano aqui no nosso estado, acessando o relatório com pesquisa de preços que a SEASA divulgou nesta última segunda-feira, dia 17 de agosto. Começamos vendo aqui o resultado na Ceasa de Londrina, onde o abacate margarida foi vendido por R$ 35,00, a caixa com 20 quilos, e o abacate manteiga, um pouquinho mais valorizado, R$ 60,00, também a caixa com 20 quilos, a laranja pera, tamanho médio, R$ 30,00 a caixa com 20 quilos, R$ 1,50 o quilo, limão taiti médio, R$ 60,00 a caixa com 23 quilos, a uva niágara rosada, R$ 70,00 a caixa com 8 quilos, R$ 8,75 o quilo, e a goiaba vermelha, R$ 110 a caixa com 20 quilos, é R$ 5,50 o quilo, né? Isso na Ceasa de Londrina. E agora vamos falar com o nosso colega de trabalho, Samuel Bessegato, de Ampere, né? Para saber dele como estão os preparativos para o evento técnico Giro de Campo, que acontece depois de amanhã, sexta-feira, lá no campus da Universidade Federal da Fronteira Sul, em Realeza. Tudo bem? Tudo certinho por aí, Samuel?
1: Tudo certo. Organização correndo como deve correr. Prevenidos, caso chover, o evento acontece do mesmo jeito. As empresas que vão participar já confirmaram. Está tudo certo. Com chuva ou sem chuva, o evento sai.
0: Bom, reforça aqui para o nosso ouvinte o que vai ser mostrado nesta reunião técnica.
1: Esse evento é bom a gente lembrar que é tanto para produtor rural quanto para cooperativas e agropecuárias, pois terá as variedades apresentadas às empresas que também podem estar disponibilizando essas variedades. Então tem lançamento de variedade nova de aveia, tem variedade de trigo, variedade de triticale, variedade de centeio, e vai estar tudo lá disponível para o produtor ver, vai estar o pesquisador, vai estar a empresa e vai ter os resultados dessas variedades.
0: Tá, e por que o produtor da região não pode perder esse evento, Samuel?
1: Porque vai ser o momento dele conhecer as variedades e ser igual o milho, a soja, que o produtor conhece a empresa, conhece o nome da variedade e na hora de comprar ele escolhe aquela variedade que ele quer. Não fica suscetível às vontades de quem está vendendo. Ele vai ter a opção dele escolher, dele saber o nome e dele saber comprar.
0: E o produtor precisa fazer a inscrição antes ou é só chegar aí e participar?
1: Não vai precisar fazer inscrição antes. O produtor que tem vontade de participar, é só chegar lá que vai estar tudo certo, tudo tranquilo, a gente vai estar lá para recepcionar, os pesquisadores vão estar lá, as empresas vão estar lá. É só o produtor chegar que todo produtor, dono de cooperativa, dono de agropecuária, será muito bem-vindo.
0: Valeu, Samuel. Muito obrigado por falar com a gente. Bom evento para todos vocês depois de amanhã. Forte abraço e até um outro dia.
1: Muito obrigado e espero todos vocês lá.
0: Vamos terminando, né, o nosso trabalho de hoje, desejando a todos vocês uma ótima quarta-feira e até amanhã, quando estaremos aqui de volta, né, para conversar com você, trazer para você e para todo mundo que está por aí mais uma nova edição do programa O Homem e a Terra. Forte abraço, fiquem com Deus e até lá! 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
5: Olá, tudo bem? Bom dia. São 7h32, hora oficial do Brasil, 7h32. Como vocês estão? Tudo bem? A gente vai, a partir de agora, ficar com cada um de vocês até as 8 horas aqui na nossa 94.1, na Independência. Estamos chegando com mais um Jornal da Manhã. Quarta-feira, meio de semana, 19 de agosto, e a gente convida a todos para estarem conosco. Muita informação a partir de agora.
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5: Hoje no Jornal da Manhã nós vamos conversar com a Daniela Maria. Ela é fisioterapeuta e especialista em microfisioterapia. Nossa campanha da Gosto de Viver tem a honra de ter hoje a participação da Daniela Maria, tá bem? São 7h33 agora, o sol já está dando o ar da graça, temperatura agradável no começo da manhã e a partir de então a gente vai até as 8 aqui na nossa 94.1. Quem está tomando seu café da manhã, quem está se preparando para mais um dia de trabalho, quem já está no trabalho também, sejam muito bem-vindos.
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5: Muito bem, estamos tendo a honra então de receber hoje aqui no Jornal da Manhã a Daniela Maria, a Dani, né, como o pessoal também conhece, está com a gente para falarmos um pouquinho aí sobre saúde, sobre qualidade de vida, na nossa campanha da Gosto de Viver. Então a Daniela vai participar aqui no Jornal da Manhã com a gente. Seja bem-vinda, Dani. Bom dia.
6: Bom dia, Wesley. Bom dia a todos os ouvintes, né, da rádio. Prazer estar aqui.
5: Prazer é nosso em recebê-la. Pediria só que falasse bem próximo ao microfone para a gente levar então a nossa informação aos nossos ouvintes. A sua especialidade é fisioterapia, né, Daniela? Mas também com microfisioterapia.
7: Isso. Sou formada na fisioterapia já há quase 20 anos e há 14 anos eu comecei a buscar essa especialidade dentro da microfisioterapia, né, para atender de uma forma, abordar os pacientes de uma forma um pouco mais diferenciada.
5: Bom, e o que, que seria a microfisioterapia para muitas pessoas que estão nos ouvindo e talvez não saibam como que é? O que, que seria a microfisioterapia?
7: A microfisioterapia é uma ferramenta que a gente utiliza através de micropalpações pela pele, pelo nosso corpo, e a gente consegue identificar de uma forma diferente o que é que aquela pessoa pode ter vivenciado, pode ter trazido, né? Traz nas suas histórias, nas suas células, nas suas memórias, e que pode estar atrapalhando a vida daquela pessoa.
5: Até porque algumas situações que a gente vivenciou talvez há anos atrás podem influenciar agora ou vir Sim. influenciando a tempo.
7: Inclusive desde quando a gente está na barriga da mãe.
5: Desde,
7: né?
5: Antes do nascimento.
7: Exatamente, exatamente. A gente é formado, nossas células estão em formação nesse período. Então é bastante relevante e bastante importante a gente olhar o que é que essa mãe passou, o que é que foi vivenciado, né, durante esse período de gestação também.
5: Muito bem. E existem questões aí que você pode identificar, então, quando a criança está em formação, lá no feto ainda da mãe. O que seria, assim, um exemplo? Não, mais
7: quando a criança ainda está na barriga da mãe, a gente vai tratar a mãe.
5: Certo.
7: Né? Uhum. Então, a gente tem todo um cuidado quando é gestante, se realmente é seguro ou não. Mas depois que a criança nasce, você vai através do corpo da criança realmente identificando.
5: Muito, né?
7: Dificilmente vem um bebê muito pequenininho. Já atendi bebê com poucos dias de vida. Uhum. Mas geralmente já vem depois de um tempinho em que já estão com alguns sintomas, com alguma problemática, aí as mães, as pessoas me procuram para a gente tratar.
5: É a partir do momento que vai dando algum sinal, alguma
7: Exatamente.
5: Coisa.
7: Exatamente. Quando o corpo ou o comportamento começa a dar um sinal diferente do normal, diferente do que seria, né, o correto.
5: Muito bem. E essa questão, para identificar, Daniela, algum problema, alguma coisa, você falou em palpação, vamos dizer, é um toque mais forte, mais leve? Como que é, para a gente entendendo?
7: É um toque bem leve, é bem sutil. Então, o que acontece? Quando a gente tem uma problemática, está vivenciando algo de difícil, ou até mesmo um trauma físico, você fez uma cirurgia, você teve uma queda, você teve algum problema, algum acidente, isso fica registrado nos nossos tecidos como uma cicatriz patológica. É como se tivesse havido um rompimento ali e aí a cicatrização ela forma normal. Então, a gente consegue, com essas micropalpações, identificar onde o tecido está enrijecido. E aí, é claro, né, que dentro de todos os estudos, a gente consegue identificar em que tecido que está e relacionado ao que tipo de situação foi vivenciado.
5: Muito bem. Depende de cada... Não sei se é regra ou não, mas cada parte do corpo indica algo. Seria mais ou menos isso?
7: A gente tem um direcionamento biológico, né? Então, cada parte do nosso corpo, ele existe para uma função. Os pés para nos levar aos lugares onde a gente precisa ir, né? As mãos para agarrar, para pegar, o pescoço para se abaixar, para levantar, para olhar para todas as direções. Mas eu não uso isso como uma regra, porque cada indivíduo é um e a gente sente de forma diferente. O nosso cérebro trabalha de uma maneira parecida, mas a gente não consegue ter o controle de onde isso vai ficar instalado no cérebro. Então, a gente precisa ir realmente pelo sintoma. Eu confio muito na palpação, não que a gente precise. Existem outras técnicas, como a leitura biológica, em que a gente consegue identificar só na nossa conversa. Né? Então, uma pergunta que é muito importante que a gente sempre faz quando a pessoa chega é: o que é que você estava vivenciando nessa época quando a sua dor começou? Aí, a partir daí, a gente começa uma investigação. Primeiro, conversada, né? É uma investigação mesmo, para nutrir, para poder pegar todas as informações possíveis. E aí depois, mais no final da sessão, a gente vai para a palpação, que é onde a gente consegue encontrar realmente no corpo o que é real ou não.
5: E aí, a partir do momento que identificou algum trauma, alguma situação, enfim, aí vai tendo essa conversa com o paciente e tal. Sim. E a maioria dos pacientes consegue também ir identificando ou lembrar o que aconteceu? Ou é muita conversa, né?
7: É muita conversa. Então, uma sessão dura 2 horas, praticamente.
5: Sim.
7: E dentro dessa conversa, a gente vai identificando. E só da pessoa tornar consciente algumas coisas, ela já consegue ter uma boa melhora. Né? Mas, claro, tem pessoas que não lembram. E, nesse caso, não importa tanto, porque a gente dá o estímulo físico. Ao mesmo tempo que a gente encontra com a micropalpação, a gente vai gerar um estímulo físico para aquele corpo buscar essa autorregulação novamente, né? Para voltar para o equilíbrio normal.
5: Não necessariamente que para curar ou tratar esse trauma, a pessoa vai ter que lembrar o que aconteceu ou o que gerou esse trauma.
7: Não necessariamente. Né? É legal que lembre, porque o nosso consciente ele é muito inteligente, ele vai associando a várias outras situações. Então, às vezes, a pessoa não lembra daquela situação em específico, mas ela lembra de outras situações que ela vivenciou muito parecida com aquilo, ou que trouxe o mesmo tipo de sensação, o mesmo tipo de acometimento físico. E aí, então, a pessoa vai fazendo associações. Quando aquilo acontece novamente na vida da pessoa, a pessoa já está, opa, se eu estou de novo com essa dor, estou de novo com esse problema, eu sei que pode ser por conta disso. E aí o corpo ele já tem uma capacidade mais real de conseguir identificar e se curar sozinho mesmo.
5: E para que exista esse tratamento, são necessárias tipo mais que uma sessão? Ou como que é? Ou no momento que você identificou o problema ali, o trauma, já dá essa... para que o corpo possa reagir, esse estímulo? Aí, a partir disso, já está, de certa forma, entre aspas, resolvido?
7: Não resolvido, porque existem muitas coisas que a gente precisa modificar, fazer o depois. Né? Não é nenhuma técnica milagrosa a ponto de você tocar a pessoa e ela mudar. Né? Não que eu conheça, pelo menos. Se um dia eu conhecer, eu trago aqui também, mas eu acredito que não. Porque depende muito do que a pessoa vai fazer a partir dali. Né? A gente sempre brinca, não adianta a gente tirar o peixinho do aquário sujo, limpa o peixinho e o peixinho vai voltar para aquele mesmo aquário. Então, aos pouquinhos, ele, no começo ele está limpinho, vai nadando bem, de repente começa a sujar de novo. Uhum. Então, muito do que a gente vive fora, né, da terapia influencia demais. Então, o ambiente onde você está, onde você trabalha, onde você vive, a sua família, tudo isso vai influenciar. Então, é necessário que a pessoa faça modificações, tenha ações diferentes para não continuar com o mesmo resultado.
5: Não, entendi. Mas vamos dizer assim que, normalmente, numa primeira sessão, quando você já vai identificando ali, ou identificou um ou mais, uma ou mais situações, a partir que você faz esse estímulo, enfim, é necessário talvez mais sessões ou não? Como que é?
7: O meu objetivo, né, é que com uma sessão a pessoa consiga sair bem. Uhum. Né? É claro que existem questões que são um pouco mais profundas, existem dores que são muito crônicas. Uhum. Né? Então, às vezes, uma pessoa que está procurando há muitos anos por uma dor na coluna, talvez precise de um retorno. Mas o meu objetivo é que com uma sessão a gente dê o estímulo e o corpo já seja capaz de se resolver, de se readequar com as mudanças que a pessoa precisa fazer, porque tem toda uma orientação dentro de um atendimento, né? Mas caso seja necessário, a gente dá um tempinho de pelo menos 40 dias depois do primeiro estímulo para que essa pessoa retorne e a gente observe realmente o que precisa ainda ser estimulado ou não.
5: Mas tem algo de muito interessante, bacana nesse sentido todo, Dani, que às vezes, numa consulta, você já teoricamente consegue, aí, com uma sessão, já identificar o problema, já fazer isso. E, além do mais, né, que a pessoa também ela tenha essa sensibilidade, como você falou, de identificar e, se acontecer alguma situação parecida, ela já possa ter, então, essa informação de saber identificar. E para que não ocorra novamente, né?
7: Exatamente.
5: Isso que é o interessante também, o pós, né?
7: Exatamente. Isso, porque a pessoa tem que entender por que ela está, uhum, ali. Ela não veio, ela veio pela dor, mas ela quer buscar um entendimento. Uhum. E esse entendimento é necessário para que realmente ela não precise ficar retornando o tempo inteiro pelo mesmo motivo.
5: Ou vivenciando sempre o mesmo, né?
7: Exatamente. E uma vez que você limpou
5: vai
7: e você entendeu...
5: Vai ter uma defesa,
7: entendeu,
5: né?
7: Exato, uhum, exato. Teu corpo... claro, tem corpos que reagem geralmente com a mesma reação... Só que aí depois, né, acontece uma situação, reagiu e o corpo mesmo já consegue se resolver, né? Porque não está mais numa sobrecarga. A gente limpa a sobrecarga, os principais conflitos, as principais situações que fizeram a pessoa chegar naquilo. Então, a pessoa ela vem para mim já meio fim de linha, uhum, né? No sentido que uma pessoa que tem dor crônica, ela já passou por todas as avaliações que são extremamente necessárias. A gente não exclui essa parte da avaliação física, da avaliação médica, do tratamento médico que é necessário. Porém, precisa de algo a mais, né? E aí eu tô nesse algo a mais, que é o olhar o indivíduo, não só olhar o problema em si, a dor em si, ou olhar um joelho, olhar um ombro. Eu gosto de falar que eu gosto de tocar o ser.
5: E as pessoas, claro, eu vou usar como exemplo, a gente é leigo, então, nesse aspecto, né? E acredito que a maioria não consegue, talvez, no dia a dia, identificar ou assimilar o porquê que aconteceu tal coisa, o porquê que eu estou vivendo. Aí,
7: exatamente,
5: a partir de uma informação, de uma consulta dessa,
7: exato,
5: aí a pessoa já vai tendo outro,
7: exato,
5: norte, né?
7: Isso, porque gera uma orientação também,
5: isso,
7: né? Dentro,
5: exatamente,
7: ali a gente tem uma orientação de realmente o compromisso de fazer a pessoa entender, uhum, o porquê que aquilo está acontecendo, o porquê que ela está ainda repetindo aquele mesmo ciclo, aquele mesmo padrão, uhum, que seja de dor, que seja de problemas emocionais, comportamentais. Né? E o nosso estímulo ele vem como um todo, não é só no estímulo físico, é no mental também.
5: É isso que você falou, interessante, né? Porque às vezes a pessoa está com uma dor em determinada parte do corpo e segue todos os tratamentos aí, enfim, e faz fisioterapia e aquela dor continua. Talvez então é aí que. Talvez não, é neste momento que entra a micro, né?
7: Exatamente, exatamente. Claro que eu tenho pacientes hoje que há muitos anos já eu acompanho por várias situações, uhum, diferentes. E agora eles já entendem. Então eles não esperam deixar um problema ficar crônico. Então assim, deu algumas semanas que não resolveu, ele já vem para mim, né? Então ele já gera um entendimento que a pessoa não precisa ficar sofrendo por muito tempo ou esperar qualquer outro tipo de tratamento antes de chegar. Já dá para vir antes, né? Então a gente consegue dar o estímulo quanto mais cedo, melhor, né? Então eu vivenciei uma situação hoje, né, que gerou um trauma pro meu corpo ou alguma compensação. Se eu der um estímulo em poucos dias, ele vai reagir muito mais rápido do que eu esperar depois de 3 meses, digamos.
5: Sem dúvida. E essa questão, a gente está falando de dor física, né, da parte mais fisiológica mesmo, mas a questão de comportamento também. Se a pessoa tem alguma situação, ou uma criança, as crianças, tá com um problema disso, ou um comportamento naquilo, essa questão toda também dá para tratar através da microfisioterapia?
7: Dá para tratar, sim. Eu atendo, inclusive, muitos pacientes pequenos que têm problema em ir para a escola, né? Então, começo de ano e metade de ano, quando volta a férias, é uma enxurrada, às vezes, de crianças para atender, porque não deriva só do comportamento da criança, né? É muito do que está acontecendo no interno, como eu falei, no aquário, né? Então, a gente precisa olhar a família como um todo, o que é que pode estar acontecendo, mas atendo muito a questão comportamental de criança.
5: E cada caso, claro, um caso.
7: Isso, cada caso um caso. Não tem como você colocar especificamente o que, que é.
5: Entendi. Né? Mas daí, a partir dessa palpação, vai tendo estímulo
7: isso,
5: e... Vai...
7: Isso, com as crianças a gente utiliza também muito a reprogramação noturna, né? Então a gente vai avaliar, entender o que é que está acontecendo, entender a partir do que essa criança começou a alterar o comportamento, e aí a gente faz uma reprogramação noturna, que quem faz é em casa, ou a mãe ou o pai, né? Então a gente passa, explica para a pessoa exatamente como ela vai fazer, e ela vai reprogramar as células daquela criança, vai explicar para a criança enquanto ela estiver dormindo o porquê que o corpo dela está agindo daquela forma, e aí vai colocar uma nova verdade para aquelas células. Então, a partir de agora, meu filho, você já se alimenta direito, ou já consegue ir no banheiro, ou já está seguro, né?
5: E isso quando a criança já está no sono.
7: No sono,
5: Vai falando com a criança, mas a criança está no subconsciente.
7: Exatamente.
5: Subconsciente.
7: Exatamente. É quando a criança já está, já embalou no sono, já não desperta mais, né? A gente sempre orienta que a mãe chame antes, se a criança não despertar, não, você já pode fazer. Ela já está num estágio de sono adequado para a gente entrar com as palavras. Ninguém melhor do que a mãe ou o pai para fazer isso, né?
5: Que interessante, né? São técnicas, né? Então, e a gente tem a honra de trazer a Dani hoje aqui para falar um pouquinho disso. Alguma orientação a mais para os pais também, que estão nos ouvindo, já que a gente está nesse assunto das crianças, Dani, em relação aí ao comportamento, como que pode identificar? Porque os pais, às vezes, também no dia a dia, na correria, às vezes pensa que está tudo normal, que está tudo ok, e às vezes a criança está tendo algum problema, ou quando aquele problema fica mais evidente é que daí acaba percebendo. O que, que dá para a gente orientar nesse sentido?
7: A maior orientação, na verdade, é os pais observarem a si mesmos. O que está acontecendo na própria vida,
5: tá vendo?
7: Que está fazendo com que a criança altere. Por quê? O pai e a mãe, eles são o quê? A proteção, eles são a vivência. Apesar de que nossos filhos hoje passam bastante tempo longe da gente, mas é o que eu digo, às vezes as pessoas se sentem tão culpadas de não estarem com os filhos, mas aquela uma hora ou duas horas que tem no dia, estão com a cabeça só focada em outras coisas. Então, a minha orientação é o quê? Observem primeiro o que é que vocês estão vivenciando. Por que que essa criança está precisando chamar tanta atenção? Qual que é a problemática que você está tendo, que você não quer olhar para aquilo? E, é claro, é muito mais fácil olhar para um filho que está doente ou com algum problema do que olhar para os próprios problemas. Então, a gente vai sempre focar na criança, né? A criança, só que geralmente essa criança ela só está trazendo uma informação do que é que está acontecendo,
5: que ela
7: com
5: tá
7: quem, com quem o cerca, com quem os protege, com quem deveria estar ali para orientar.
5: E quando tem-se algum diagnóstico, assim, como que é? Dependendo da situação, às vezes é até mais difícil. Existem situações em que os pais acabam resistindo em aceitar, ou enfim, acontece,
7: é que assim,
5: como que é?
7: Porque
5: daí
7: é
5: entra muito... o tratamento, tanto como você está falando, para os próprios pais, né?
7: Exatamente. Não, veio com criança abaixo de 7, 8 anos, já prepara, porque quem vai ouvir é o pai e a mãe.
5: Olha aí, tá vendo?
7: Não é a criança está ali para brincar junto durante a sessão.
5: Sim.
7: Mas... Perdão, qual que foi a tua pergunta?
5: Nesse aspecto, assim, e a resistência.
7: Ah, tá. Não, é que assim, as pessoas não vêm até mim...
5: Pensa que tá na criança e acaba resistindo em aceitar.
7: Mas as pessoas já estão um pouco mais abertas. A pessoa que está resistente, ela não vai chegar até mim, infelizmente.
5: Vai resistir.
7: Exato. Elas não vão vir dentro de um atendimento, ou geralmente vem só a mãe. Né? Ou geralmente vem só a mãe. Tenho muitos pais, graças a Deus, que vêm junto nos acompanhando as crianças e ouvem também, porque é uma dinâmica, gente, de casa, não tem como, né?
5: Exatamente.
7: Você vai levar a criança de volta para casa, a dinâmica da casa que precisa ser avaliada, que precisa ser mudada. E aí, às vezes, a gente dá algumas orientações que são voltadas ao pai. E claro, a mãe vai chegar em casa...
5: Vai cobrar.
7: E não é bem assim, porque a pessoa não esteve ali junto.
5: Claro.
7: Porque não é a culpa, né? Não, não,
5: não
7: existe
5: questão de
7: a culpa.
5: É questão de mudança, né?
7: Exatamente.
5: Exatamente.
7: Comportamental.
5: Dani, e nesse tratamento aí, enfim, né, nessas consultas, existem alguns problemas assim que são mais rotineiros, algumas coisas que acontecem com mais frequência, que você se depara assim e que a gente pode falar aqui agora e às vezes alguém que está nos ouvindo possa, mas eu me identifico com isso também e não tinha me ligado nessa questão.
7: Sim. Crianças, aparece muito questão comportamental de agressividade, né? Crianças que estão agressivas, que não estão conseguindo lidar com as próprias emoções, e é natural, porque são crianças. A problemática mesmo somos nós adultos, que também não conseguimos lidar com as nossas emoções e acabamos sobrecarregando as crianças nisso. Questões físicas, bastante dor nas costas, bastante pessoas com dor nas costas, com dor nos joelhos, né? E a questão comportamental adulta, ansiedade, disparado.
5: Muito diagnóstico de ansiedade.
7: Muito mais do que depressão, muito mais. As pessoas elas já se autodiagnosticam como ansiosas.
5: Estou ansioso.
7: Exatamente, exatamente.
5: E então, aí, como que faz?
7: Aí a gente vai buscar identificar na vida da pessoa situações em que ela se sentiu presa, amarrada, porque vamos dar um exemplo, né? Para que, que serve a ansiedade na nossa vida? A ansiedade é um fator comum, como o medo, que é necessário para você não pular de um prédio. A ansiedade ela é necessária para que a gente entre em movimento. Se eu estiver deprimida, o que, que eu vou fazer? Eu vou ficar quietinha dentro da minha casa. Se eu estiver ansiosa, o meu corpo vai pedir movimento. Acontece que as pessoas não entendem e não vão para o movimento. Ficam lá na angústia, só na sensação, e ficam paradas dentro de casa. Então, uma das coisas que a gente orienta muito é vai para o movimento, gente. Nosso corpo ele foi feito para se movimentar, para estar na vida, não para ficar parado. Então, bota um tênis, sai para a rua, vai caminhar, vai para buscar uma atividade física no coletivo, que te satisfaça, que faça você trabalhar o teu corpo, a tua mente, descarregar toda aquela tensão que você está ali quando você está parado, né?
5: A ansiedade, então, é nesse aspecto, né? Que é interessante.
7: É maior.
5: Ela está te dando um sinal que para você fazer uma atividade física, enfim. E é interessante porque justamente você às vezes está tenso, ou enfim, aí vai para uma caminhada, ou vai jogar um futebol com os amigos, ou enfim.
7: Exatamente.
5: Aí dá aquela relaxada.
7: Exatamente. Né? Você já volta, você já consegue ter um pouco mais de tranquilidade para pensar, para agir, para resolver o que você precisa fazer. Então, atividade física é indispensável. É claro que eu não sou especialista dentro da atividade física, então a gente encaminha quando é necessário.
5: Claro.
7: Não sou especialista dentro da nutrição, mas a gente sabe que precisa nutrir esse corpo, nutrir esses tecidos de uma forma correta. Então, a gente encaminha para a Nutri também. Né? Veio a Carla, acho que na semana passada aqui, que é uma ótima nutricionista. E a gente precisa entender que o nosso corpo biológico, ele precisa de estímulos. Né? Não é só o nosso mental, o nosso emocional. Para você trabalhar, chegar lá dentro, você precisa ir através do teu corpo também.
5: É um conjunto, né?
7: É o conjunto de coisas. É o indivíduo.
5: Tão perfeito, né? Mas, enfim, essas questões que ele dá sinais, né? Então, tem que ir identificando. Dani, com a sua experiência, a nossa campanha dá gosto de viver, né? A gente está falando de fisioterapia, microfisioterapia, questões comportamentais e tudo mais. Mas, assim, de modo sucinto, objetivo, com toda essa sua experiência também, para quem está nos ouvindo, para que tenha, assim, saúde, qualidade de vida, que possa viver bem. O que, que a gente pode falar agora e a Dani pode orientar as pessoas?
7: Sim. É importante que parem de olhar apenas para o corpo físico como físico, para as emoções só pensando nas emoções, e vá para ação. A gente precisa da ação. Acho que para fechar tudo isso, não adianta você... Você pode procurar milhões de técnicas uma vida inteira. Se você não faz o teu trabalho, o que você precisa fazer, de nada vai adiantar. Então, é ir para ação. É isso. Nosso corpo ele precisa de movimento para se sentir vivo, para se sentir bem. Tem tantas pessoas que a gente conhece, né, que a gente segue na internet, que são... tetraplégicos e ainda assim são esportistas, eles vão, eles buscam. Não tem nenhuma condição que faça com que você não se mova, ou que mova pelo menos as partes que você consegue mover do seu corpo ou da sua vida, né? É preciso estar em movimento como um todo.
5: E que entra muito também aí, como você falou, estar em movimento e os cuidados também do dia a dia, né? Aqueles cuidados básicos.
7: Exatamente.
5: Que a gente, a maioria das pessoas
7: abandona,
5: sabe,
7: né?
5: E acaba deixando de lado, né?
7: Exato.
5: Então, é isso aí, né? Que bom. Daniela, alguma orientação a mais nesse aspecto? Algo que você considere assim, bem importante para trazer para a gente aí? Fique à vontade.
7: Eu acho que vou me colocar aqui à disposição, caso alguém precise, caso tenha identificado que precisa olhar para algum setor, para alguma dor, para alguma situação que tem na
5: alguma
7: vida.
5: Alguma dor que faz tempo, que está crônica e não consegue identificar, né?
7: Já tratou de todas as formas e não conseguiu resolver.
5: Talvez está aí na micro, né?
7: Exato, me coloco à disposição. Eu atendo na Clínica Vivari, aqui em Salto do Lontra. E me coloco à disposição, né? Porque, como eu falei, cada indivíduo é um. Eu gosto de tocar o ser, eu gosto de tocar a pessoa individualmente. Ter esse tempo de qualidade com a pessoa ali para identificar. E nada melhor do que sentar junto.
5: Que bom, maravilha. Obrigado mais uma vez, sucesso.
7: Eu te agradeço.
5: A Daniela Obrigada. Maria com a gente aqui, fisioterapeuta, especialista em microfisioterapia. Que entrevista bacana, né? Quanta informação interessante e que às vezes a gente no dia a dia não tem essa noção do quão é importante também essa questão da microfisioterapia. Obrigado então a Daniela. 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Obrigado pela parceria. Estamos com a nossa campanha da Gosto de Viver. Muita orientação, muita dica de saúde. Faltando 4 minutos para as 8 horas, a gente fecha assim o Jornal da Manhã de hoje. Obrigado a todos pela audiência e um ótimo dia.
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14: 8:04, bom dia para você.

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0: Bom dia, Independência está no ar com você a partir de agora. É manhã de quarta-feira, é meio de semana, é dia 19 de agosto de 2026. Por aqui está começando mais uma edição do nosso Bom Dia Independência. E eu, Marcelo Henrique, estou chegando feliz da vida com você.
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0: Feliz da vida que estou nesse meio de semana, nessa quarta-feira, mais um dia abençoado pra gente fazer acontecer por aqui. Tô fazendo a minha parte, espero que você esteja aí, ó, já feliz da vida também, com um sorriso no rosto. E vamos juntos, a partir de agora, compartilhar de muitas alegrias, de muitas emoções aqui nas ondas da 94.1, a sua rádio Independência. Por aqui, tô chegando com o Bom Dia Independência, que faz companhia pra você até as 10 horas da manhã. Tem mensagem do dia, tem previsões astrais, horóscopo, tem alô pros aniversariantes, tem boa música passando por aqui. E tem você também participando comigo a partir de agora. O WhatsApp já está liberado, 991181390, onde você faz parte aqui da nossa programação, onde você manda sua mensagem, onde você já me conta também, onde você está curtindo a programação da Independência. Está começando a sua manhã de trabalho? Bom trabalho para você. Já está há horas no seu trabalho, na correria da sua manhã? Para, vamos tirar essa palavra do lado, né? Correria. Quanto mais a gente fala, mais a gente atrai, né? Então, vamos falar em dinheiro, em prosperidade, em saúde, em amor e paz. Isso sim, né? Aí sim, fica melhor. 991181390, fica à vontade. Bom Dia Independência está no ar com você. Antes da gente já trazer mensagem daqui, quero saber como é que você tem passado essa semana. Tá de boa por aí? Tá sossegado? Tá tranquilo? Tá fazendo acontecer? Como é que tá a semana? Tá dentro dos conformes também? Até porque quarta-feira já é meio de semana. A gente já tem aquela famosa prévia na nossa cabeça, né? Opa, peraí, tá indo mais ou menos, tá bom. Então bora, bora seguir assim, né? Show de bola. Onde quer que você esteja, fica à vontade. Bom Dia Independência está no ar com você a partir de agora.
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0: A gente começa com a nossa mensagem do dia.
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0: Vamos lá para a nossa mensagem desta quarta-feira, hoje, dia 19 de agosto de 2026. Deixa eu falar uma coisa para você, nem toda demora é perda de tempo, tá? Tem coisa que às vezes parece estar parada, que não vai, que não desenrola, mas na verdade está amadurecendo. Uma decisão, uma oportunidade, às vezes até uma resposta, né? Ou até uma mudança dentro do nosso interior, dentro da gente. O problema é que nós nos acostumamos a medir o progresso apenas pelo que a gente consegue enxergar. Se a gente está vendo, opa, está acontecendo. Aquilo que não está vendo, não está acontecendo. Assim funciona, às vezes, até dentro da organização onde a gente trabalha, né? Às vezes, quantas coisas acontecem ali, ó, quietinho, nos bastidores. Não estão acontecendo aparentemente, mas estão nos bastidores. E se aquilo for tirado da engrenagem, vai fazer falta. Portanto, pensa nisso. Só que muita coisa importante também acontece primeiro por dentro da gente. Sabia? A confiança que cresce, a experiência que se acumula, a ideia que ganha força, a coragem de começar e fazer acontecer, tudo isso. E falando nessa mensagem, eu lembro muito daquela velha história do bambu chinês. Você conhece a história do bambu chinês? O bambu chinês, ele fica 5 anos com a sua semente germinando embaixo da terra. Tem pessoas que até desistiram de regar porque pensava que ele não ia vingar, mas na verdade é o tempo que ele precisa para ficar debaixo da terra, ali, ó. A gente de fora fica olhando e fala, ó, acho que não vai nascer, acho que não vai crescer, não vai prosperar, não vai vingar esse bambu. Mas ele fica 5 anos apenas debaixo da terra. Depois dos 5 anos, em poucas semanas, ele pode chegar até 20 metros. Ou seja, 5 anos ele não estava aparecendo. Da mesma forma, assim como diz a nossa mensagem, tem coisa que parece estar parada, tem coisa que na verdade está ali escondida, não está acontecendo, mas na verdade está amadurecendo. Por isso, não despreze os períodos em que aparentemente nada está acontecendo. Se agora você precisa daquela resposta, calma. Se de repente precisa desenrolar alguma coisa, calma. De repente é apenas algo melhor que está amadurecendo e algo melhor vai chegar para você. Guarda isso. E uma dica, continua, tá? Continua fazendo a sua parte. A ausência do resultado imediato não significa ausência do progresso. Que essa mensagem faça sentido para você nesta quarta-feira, tá bom? E aí, você já deu um bom dia para alguém hoje? Para você, bom dia, que o seu dia seja abençoado, lindo, maravilhoso. Excelente quarta-feira para você. Vem comigo, Bom Dia Independência está no ar.

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0: Barreto, a vida é um presente. Fechando por aqui nossa primeira sequência musical. Olha que lindo.
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0: Boa demais. Fechando por aqui nossa primeira sequência musical do nosso Bom Dia Independência com você nesta manhã de quarta-feira. Como que tá sua quarta-feira por aí? Já tá pegando no tranco aí no trabalho? Bora que bora, bora fazer acontecer, né? Fica à vontade, já me conta de onde você está curtindo também a programação da Independência FM. Se você está em casa, está no trabalho, está tomando chimarrão, está tomando um cafezinho da manhã. Eu acabei de pegar um cafezinho agora há pouco aí. Dá uma bicadinha num café para manter, né, o equilíbrio. Bom demais, bom demais. 991-18-1390. Inclusive, já convido você também a participar com a gente do nosso quadro Aniversariante do Dia aqui na programação da Independência FM. Esse momento especial onde você pode homenagear aquela pessoa que está de aniversário. Isso mesmo, 9h30 da manhã, nós temos aqui o nosso quadro Aniversariante do Dia e você pode mandar aqui a sua homenagem para aquela pessoa que está de aniversário. Tem alguém que está de aniversário hoje aí? Na firma? No trabalho? Em casa? Ó, já manda aí. Homenagem, e quando você mandar a sua homenagem, manda aí o nome completo de quem está de aniversário, tá legal? Pra gente colocar aqui na nossa lista, porque toda sexta-feira tem o sorteio do kit aniversariante, né? E justamente a gente faz aqui o sorteio para os homenageados, os aniversariantes da semana. Então, já capricha na sua participação agora mesmo. 991-18-1390. E daqui a pouquinho já trago por aqui as nossas primeiras previsões astrais para você dos signos de Áries, Touro, Gêmeos e Câncer. 8h19.

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3: Vamos lá para o nosso primeiro bloco das previsões astrais aqui do nosso Bom Dia Independência. Previsões astrais para você de Áries, Touro, Gêmeos e Câncer. Áries. Arianos e arianas, atenção às finanças pela manhã. Evite gastos desnecessários e negociações arriscadas, porque o cenário melhora ao longo da tarde e pode trazer boas oportunidades de ganho. Nos contatos, tente ser mais tolerante para não transformar pequenas diferenças em conflitos. No amor, a noite esquenta e aumenta o seu poder de atração, mas não confunda química imediata com sentimento mais profundo. A cor para hoje é a cor laranja, Áries. Diferenças com os colegas ou pessoas próximas podem incomodar pela manhã, mas a tendência é de harmonia e cooperação no decorrer do dia. Na vida amorosa, questões familiares podem afetar o clima, então o diálogo e tolerância serão fundamentais. Para quem está solteiro ou solteira, pode surgir uma aproximação com potencial por aí. A cor para hoje é a cor bege. O trabalho pode começar com imprevistos e desentendimentos, então use sua habilidade de comunicação para contornar atritos. À tarde, o cenário melhora. No dinheiro, controle compras por impulso e tenha cautela com negociações. No amor, paqueras e relacionamentos podem enfrentar pequenas divergências, mas paciência e conversa ajuda a colocar tudo de volta nos trilhos. A cor para hoje é a cor preta. O dinheiro perde controle, principalmente com gastos que podem pesar mais adiante. No trabalho, criatividade e talento continuam fortes, mas será preciso empenho para transformar boas ideias em resultados. No amor, seu charme estará em evidência e favorece a paquera, porém ciúmes e cobranças podem prejudicar uma aproximação ou relacionamento. A cor para hoje é a cor branca e dessa forma fechamos aqui o nosso primeiro bloco das previsões astrais do Bom Dia Independência. Já já tem mais previsões astrais para você de Leão, Virgem, Libra e Escorpião.
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3: Vamos lá para mais um bloco das previsões astrais para você de Leão, Virgem, Libra e Escorpião. Leoninos e leoninas, relacionamentos podem começar o dia mais tenso, com irritação e pouca paciência. Por isso, vale evitar discussões desnecessárias. O bem-estar também exige atenção, principalmente ao equilíbrio emocional e ao estresse, mas sua disposição melhora depois. No amor, mágoas antigas podem reaparecer. Quem está solteiro pode também perceber alguém próximo demonstrando interesse. A cor para hoje é a cor goiaba, Leão. Virgem. Cuidado com a sinceridade excessiva hoje. Falar tudo o que pensa pode gerar atritos logo cedo, embora o clima melhore com o passar das horas. No trabalho, disciplina e concentração serão essenciais. E a tarde tende a favorecer sua inteligência e produtividade. No amor, imprevistos podem acontecer, mas uma conversa franca ajuda a resolver pequenas diferenças. A cor para hoje é a cor branca. Libra! Cobrança e exigências podem testar amizades e contatos pela manhã, mas a tendência é melhorar durante o dia. Nas finanças, evite comprar aí por impulso e também decisões precipitadas, Libra. No trabalho, ganhos ficam mais favorecidos à tarde. No amor, o controle e a possessividade é algo que pode atrapalhar a sua relação hoje. Vá com calma. A cor para hoje é a cor vermelha. Escorpião. O trabalho exige diplomacia, principalmente diante de colegas ou pessoas com poder de decisão. Medir as palavras e atitudes podem evitar problemas. Nos relacionamentos em geral, tolerância e empatia serão importantes. Já no amor, a lua aumenta seu magnetismo e poder de atração, favorecendo conquistas. Apenas evite agir com pressa. A cor para hoje é a cor vermelha e dessa forma... Fechamos aqui mais um bloco das previsões astrais do Bom Dia Independência. Já já tem mais previsões astrais para você de Sagitário, Capricórnio, Aquário e Peixes. 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
3: São 8 horas e 32 minutos, por aqui eu sigo com o nosso Bom Dia Independência, nessa manhã de quarta-feira, nesse meio de semana, tudo certo por aí? Por aqui eu sigo com você até as 10 da manhã, agora tem Rick e Renner.
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0: Na versão de Bruno e Marrone, frente a frente, aqui na programação do Bom Dia Independência pra você. 8 horas e 44 minutos, tá na hora de mandar aquele alô todo especial pra você que tá aí curtindo a programação. Minha amiga Dolores, bom dia Dolores, tudo bem? Ela falou, tô na escuta aqui, Marcelo. Valeu, forte abraço Dolores, obrigado pela sua companhia nesta manhã. O Marco também tá ligado comigo. Alô Marco, forte abraço pra você. Bom dia Marcelo, tudo bem com você? Tudo ótimo, cada dia melhor. Grande abraço, manda um abraço pro ouvinte Isaías Machado Brasil, que tá trabalhando na limpeza do lote e tá ouvindo a programação. Aí sim, hein? Bom trabalho pra você então, Isaías. Tudo de bom, obrigado pela sua companhia. Quem mais? Bom dia, Marcelo, ótima quinta. Vamos fazer alguma coisa hoje? Vamos fazer alguma coisa hoje, é boa, né, Natálio?
1: Marcelo, não. Levantemos agora, porque olha só que linda hoje aqui em Joinville hoje.
0: Mandou
1: sol
0: um
1: tá
0: vídeo
1: brilhando
0: aqui.
1: Aí. Show de bola, ótima quarta aí pra nós.
0: Valeu, forte abraço, ótima quarta-feira pra você. Tá lá em Joinville ouvindo aqui a programação da Independência. Ele mandou um vídeo lá, falou, olha que bonito que tá por aqui, vamos fazer alguma coisa, é boa, né? É, vamos acordar, vamos fazer alguma coisa hoje. Faz parte, faz parte. Ó, por aqui eu sigo com o nosso Bom Dia Independência. Daqui a pouquinho já trago por aqui as nossas últimas previsões astrais do horóscopo pra você de Sagitário, Capricórnio, Aquário e Peixes. 15 minutos faltando para as 9.

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3: Vamos lá para o nosso último bloco das previsões astrais agora para você de Sagitário, Capricórnio, Aquário e Peixes. Sagitário. Trabalho e saúde podem enfrentar imprevistos, por isso hoje vale seguir a rotina e evitar assumir tarefas extras ou mudanças de última hora. Poupe energia e concentre-se no que já estava planejando. Nos contatos pessoais, também é importante evitar fofocas e situações que possam gerar confusão e quebra de confiança. A cor para hoje é a cor amarela. Capricórnio. Nas finanças, prudência será fundamental. Não arrisque aquilo que já conquistou em propostas ou negociações duvidosas. No trabalho, objetivos muito ambiciosos podem encontrar obstáculos. Então, avance um passo de cada vez e à tarde tende a ser mais produtiva. Já no amor, a vontade de viver algo intenso aumenta, mas evite criar expectativas cedo demais. A cor para hoje é a cor salmão. Aquário. O trabalho pode apresentar desavenças pela manhã, então faça tudo com calma para preservar também o seu bem-estar. Depois do almoço, disposição e produtividade melhoram, assim como seus contatos pessoais. No amor, a vontade de assumir algo mais sério pode crescer. Nas relações recentes, exigem paciência para os comprometidos. O momento favorece também o fortalecimento da união. A cor para hoje é a cor amarela. Peixes. Peixes, fechando o nosso horóscopo de hoje, o começo do dia pede um pouquinho de atenção ao estresse e também ao seu ritmo de trabalho. Não tente resolver tudo ao mesmo tempo. Nos contatos, algumas situações vão exigir paciência, mas a tendência é de melhora ao longo do dia. No amor, alguém próximo pode despertar interesse e trazer uma possibilidade promissora. No relacionamento, pequenas diferenças podem ser resolvidas. A cor para hoje é a cor azul e dessa forma fechamos aqui as previsões astrais do Bom Dia Independência. Previsões astrais do horóscopo que voltam amanhã, a partir das 8 horas da manhã, aqui na programação da Independência FM. 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
3: 20 graus é a temperatura, umidade relativa do ar em 92%. Por aqui eu, Marcelo Henrique, sigo com o Bom Dia Independência. Na programação da 94.1, a sua rádio Independência FM.
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3: Sim, é a rádio que ouve você e também toca as melhores músicas na programação para embalar o seu dia, onde quer que você esteja. Para você que está trabalhando, bom trabalho para você. Para você, meu amigo do interior, das comunidades do interior, ouvindo aqui a programação da Independência. Bom dia! Agora tem Marília Mendonça.

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Corpo e Alma, Diga Por Quê, rolando por aqui na programação do Bom Dia Independência com você nessa manhã especial de quarta-feira, nesse meio de semana. Mandar aqui um abraço especial para Andriele, que tá ligada comigo. Bom dia, Andriele, tudo bem por aí? Um grande abraço para você, obrigado pela sua companhia e o carinho da audiência aqui na programação. Quem mais tá ouvindo aqui a programação também? A Jaqueline já mandou o seu bom dia também. Bom dia, Jaqueline, tudo certo? É, Sirlei de Arruda, de Nova Esperança. Pediu uma moda aqui, hein, Sirlei? já, no próximo bloco, eu vou trazer pra você, com certeza, esse super sucesso aqui na programação, tá legal? Forte abraço, obrigado pela sua companhia. Por aqui, eu vou seguindo com o Bom Dia Independência até às 10 da manhã. 9:03.

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1: Trazendo informação para você, falando sobre os últimos acontecimentos. Em destaque, o trânsito, né? E falar de um acidente, né? Onde 22 pessoas morreram em uma colisão entre caminhão e ônibus na saúde da BR-373. Um gravíssimo acidente, sinistro de trânsito, foi registrado na madrugada de hoje, quarta-feira, por volta das 4h30 da manhã, na rodovia BR-373, em Ipiranga, na região central do Paraná. Segundo a Polícia Rodoviária Federal, a PRF, a colisão frontal envolveu um caminhão Scania P320 com placas de Erechim, no Rio Grande do Sul, e um micro-ônibus da Secretaria de Saúde do município de Imbituva, aqui no Paraná. Ao menos 22 óbitos foram confirmados, 21 pessoas que estavam no ônibus e o motorista do caminhão. Outras 5 pessoas ficaram feridas, foram socorridas e encaminhadas para hospitais. Preliminares, o caminhão seguia no sentido de Carambeí para Prudentópolis, quando teria invadido aí a pista contrária, colidindo frontalmente com o micro-ônibus, que transportava pacientes e acompanhantes para hospitais na região de Curitiba. As circunstâncias do acidente estão sendo apuradas pelas equipes responsáveis por meio do levantamento realizado no local. Equipes da Polícia Rodoviária Federal, da concessionária Via Araucária e do SAMU e também do Corpo de Bombeiros atendem a ocorrência. A rodovia é esse trecho, né, onde aconteceu então aí esse gravíssimo sinistro de trânsito.

0: trânsito que foi registrado, né, na madrugada desta quarta-feira, aí, por volta das 4h30 da manhã. Ao menos 22 óbitos foram confirmados, 21 pessoas que estavam no ônibus e o motorista do caminhão, infelizmente, também, né? 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
2: 9:08, bom dia pra você.
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2: Por aqui eu sigo com o Bom Dia Independência até as 10 horas da manhã. Só quero lembrar que daqui a pouquinho nós teremos aqui o nosso quadro Aniversariante do Dia, onde você pode, com certeza, homenagear aquela pessoa que está de aniversário, mandar aquele alô todo especial. Para aquela pessoa maravilhosa. E com certeza, quando você for mandar aqui a sua homenagem para aquela pessoa que está de aniversário, não esqueça de mandar o nome completo do aniversariante, tá bom? Já, daqui a pouquinho, a gente traz aqui o nosso quadro Aniversariante do Dia com as homenagens na programação da Independência FM. Mandar aqui um abraço especial para Sirleide Arruda, que tá ligada comigo lá em Nova Esperança do Sudoeste. Pediu essa aqui, ó. Vai conferir com a gente, hein? Sucesso do Zezé de Camargo e Luciano.

0: de Paulo e Paulino, onde anda você? Fechando mais uma sequência musical aqui do nosso Bom Dia Independência. Só a música boa desfilando aqui na programação da Independência. Quero mandar aqui um abraço especial para Clair Pedroso de Ampere. Ela mandou aqui: bom dia, Marcelo, passando para desejar um ótimo dia. E cá estou na faxina e curtindo o programa. Na Alexa, hein? Já deu uns gritos na Alexa. Alexa! Tocar Independência. Forte abraço para você, tudo de bom. Obrigado pela sua companhia aqui nesta manhã de quarta-feira, tá bom, Clair? Boa faxina! Não somente para Clair, mas para você também que está aí na faxina no dia de hoje. Ótima faxina para você, tudo de bom, né? A Adriana de Jesus Augusto, manda a folha seca para mim. Olha, eu vou te mandar a música, tá, Adriana? A música Folha Seca. Se eu te mandar um monte de folha seca, aí você vai ter que fazer uma faxina aí, porque tanta folha seca eu vou mandar. Brincadeirinha, brincadeirinha. Dona Vera Lúcia Pimentel, bom dia, Dona Vera. Tudo bem por aí? Pediu moda boa por aqui, tá ouvindo a programação, né? Maria Salete Neis também ouvindo aqui. Buenas, tudo certo? Tudo certo. Quem mandou? Quem foi? O Jacir mandou um bom dia por aqui. Alô, Jacir, um grande abraço pra você. Tudo de bom, obrigado pela sua companhia. Mandar aqui também um abraço especial pra turma de Santa Isabel do Oeste, que está sempre ouvindo aqui a programação. Quem mandou aqui foi: bom dia, meu amigo Marcelo, tudo certo? Aqui é o Edson, aqui de Santa Isabel. Manda uma música pra nós aí do Christian Ralph. É, beleza? Um abraço e tudo de bom. Valeu, Edson. Um grande abraço pra você. Toda a turma aí ouvindo a programação da Independência. Tá aí em Santa Isabel curtindo aqui a 94.1, né? Valeu, valeu. Obrigado pela sintonia. Já eu trago pra você esse super sucesso aqui na programação. Agora 9h19, tá na hora do quê? Tá na hora de bater um papo especial com a minha amiga Ana, que está na linha. E a Ana vai dar aquele recadinho no Minuto de Saúde pra gente aqui, falando hoje sobre o Elixir Pegador, né, Ana? Bom dia!
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1: Valeu, Ana, abraço para você, até mais. Recado dado aqui na programação da Independência. 9h21 por aqui, eu sigo com o nosso Bom Dia Independência com você até as 10 horas da manhã, inclusive para você que está aí ligado comigo na programação da Independência. Excelente manhã, tudo de bom, obrigado pela sua companhia e com certeza obrigado pelo carinho da sua audiência. Ó, lembrar você que daqui a pouquinho teremos aqui o nosso quadro Aniversariante do Dia. Já participou? Show de bola, daqui a pouquinho eu trago por aqui as participações.
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1: 9:27. Por aqui eu vou seguindo com o Bom Dia Independência com você nesta manhã de quarta-feira. Para você que segue ligado aqui na programação da Independência, na sua casa, para você que está aí no seu trabalho, você na cidade, no interior, você que está viajando pelas rodovias de nossa região também, ouvindo a nossa programação, excelente manhã para você. Independência FM. A rádio que ouve você, mandar aqui esse modão especial lá pro Edson de San Isabel, que tá ligado comigo aqui, tá curtindo a programação, pediu aqui Christian Ralph. Vai conferir com a gente. Olhos de Luar, bom dia.

0: Leandro e Leonardo pedindo amor. Eita moda pra matar saudade aqui na programação do nosso Bom Dia Independência, hein? Com essa moda aqui a gente fecha mais um super bloco junto com você. Inclusive, na sequência eu já trago por aqui o nosso quadro Aniversariante do Dia. Momento especial pra gente homenagear aquela pessoa que está de aniversário hoje, nesta quarta-feira. 9h36.
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3: 9h41.
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3: Tá na hora de mandar aquele alô todo especial pra você que completa idade nova hoje, quarta-feira. E por aqui eu destaco os nossos aniversariantes. Bom dia, Marcelo. Quero homenagear a minha amiga Lourdes Alves, que hoje está de aniversário. É Salete Girolometo. Obrigado, Salete, pela sua participação. Parabéns, Lourdes! Felicidades, tudo de bom, muitos e muitos e muitos anos de vida. A Tainara e o Edmilson estão mandando aí homenagem para o seu filho Breno Veríssimo, que sexta-feira estará fazendo um aninho. Desejar a ele muitas felicidades, anjinhos sempre protejam ele e abençoe nossa vida. Dizer que amamos muito ele. Valeu, já está anotado por aqui. Quem mais? Bom dia, Marcela, aqui é a Zoleide de Carvalho. Quero deixar o nome da minha filha Stephanie de Oliveira, que esteve de aniversário ontem. Colocar aí no quadro aniversariante da semana. Obrigado, Zoleide. Parabéns, então, para Stephanie. Alô, Stephanie. Parabéns, felicidades. Tudo de bom. Muitos e muitos e muitos anos de vida, né? A Margarete Veríssimo da Rosa está homenageando seu neto, Breno, também. O Breno Veríssimo da Abraão, que está sexta-feira. Estará de aniversário, né? Completando um aninho. Que Deus abençoe com muita saúde, com muita paz, com muito amor no coração. A Edmara e o Eneri também estão mandando aqui, né? Para o Breno, que estará de aniversário na sexta-feira. Já está anotado por aqui, tá bom? Parabéns de toda a família para o Breno, que estará completando idade nova. Ou melhor, é o seu primeiro aninho, né? Primeiro aninho na sexta-feira. Que Deus abençoe com muita saúde, com muita paz, com muito amor no coração. Quem mais? Bom dia, Marcelo! Em nome da família, nós queremos fazer uma sincera homenagem para a princesa Isabela dos Santos, que hoje está de aniversário, completando 7 anos de idade. Desejamos a ela toda a felicidade, que os anjos da guarda abençoe grandemente, coloque ela no quadro aniversariante também no momento da oração. Valeu! Forte abraço, então, de toda a família, homenageando a Isabela dos Santos, que está de aniversário hoje. 7 anos, felicidades pra você, tudo de bom, que Deus abençoe com muita saúde, com muita paz, com muito amor no coração. Quem mais tá participando com a gente? Bom dia!
6: Bom dia, Marcelo. Queria homenagear minha filha Daniela Nunes Oliveira. Hoje está completando 11 anos. Peço a música Feliz Aniversário com o JM.
3: Valeu! Com o JM, né? Essa aqui, ó, que já tá rodando de fundo aqui, ó. Feliz aniversário.
7: Nesta data tão querida.
3: Maravilha! Parabéns, parabéns, parabéns. Quem mais tá participando? Bom dia!
6: Bom dia, Marcelo. Sidney, quero homenagear minha filha Daniela Nunes de Oliveira, que está completando 11 anos hoje.
3: Acho que é o mesmo áudio, né? Foi o mesmo de cima, né? Parabéns, então. Felicidades. Que Deus abençoe com muitos anos de vida. Quem mais?
8: Bom dia, Marcelo. Essa Leta Costa. Quero homenagear minha sobrinha, Linda Nirda Alberto, que está de aniversário hoje. Bastante saúde para ela.
3: Valeu. Felicidades, então. Muita saúde, muita paz, muito amor no coração. Pra você, aniversariante dessa data tão especial, receba o abraço, o carinho especial de toda a equipe aqui da Independência e que essa data se repita muitas e muitas e muitas vezes na sua vida, tá bom? São ciclos, né? Muitos ciclos aí que começam, outros que terminam e com certeza o ciclo do aniversário é uma data especial também que você pode olhar pra trás pra olhar todas as coisas maravilhosas que você já fez até aqui e com certeza pode almejar grandes planos para o futuro também, tá bom? Receba um abraço especial e o carinho para você, aniversariante do dia. Feliz aniversário!
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3: Essa é a rádio que ouve você e por aqui eu sigo com o Bom Dia Independência até as 10 da manhã. 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
3: 10 minutos faltando para as 10.
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Está na hora do nosso momento de fé, momento de oração aqui na programação da Independência FM. Momento que eu sempre costumo dizer, né? Momento para a gente desacelerar também na nossa manhã. É aquele famoso momento que quando chega, toca a vinheta aqui do momento de fé. Inclusive até teve uma pessoa que esses dias atrás relatou.

0: Para mim, ó, Marcelo, eu nem olho no relógio e nem presto atenção às vezes quando você fala a hora, mas eu me atento aos horários do programa. Quando chega o momento de fé, eu sei que já vai dar perto das 10 horas, que é o finalzinho do nosso programa, né? Então é um momento também da gente marcar como um momento especial para a gente poder desacelerar na nossa manhã, que a gente possa, sim, ter aí as nossas responsabilidades, os nossos afazeres, mas que a gente possa ter vários momentos como esse no nosso dia para a gente dar uma relaxada, para a gente respirar mais profundamente, que a gente possa também elevar o nosso pensamento a Deus em oração, colocar a nossa prece, o nosso pedido sempre em oração. Quem participa junto comigo aqui do nosso momento de fé é a Adriana, colocando aqui o seu nome em oração, também o nome de toda a família participando com a gente aqui no nosso momento de fé. Participar aqui, mandar um abraço especial para minha amiga Maria Salete Neis, que está ouvindo a programação. Não deu tempo de trazer tua música, né, Maria? A Adriana também está ligada comigo, não deu tempo de trazer aqui esse super sucesso, mas olha, gratidão, agradecimento especial por sempre estarem aqui, né, ouvindo a programação da Independência. Receba esse carinho especial de toda a equipe. A Ana Paula também participando junto com a gente do nosso Momento de Fé. Dona Vera Lúcia Pimentel, bom dia.
1: Bom dia, Marcelo, aqui é Vera Pimentel. Que a oração para minha saúde, para a saúde dos meus filhos, para minhas noras, para minhas netas, e para Dona Lenir, e para Cirdei, e para Preta, e para Pola. Que Deus proteja elas e proteja você da rádio também. E para Dona Robertina. Para tia Tereza, para dona Iraci, para tia Nali, que Deus proteja ela e proteja você da rádio também. Deus abençoe.
0: Obrigado, dona Vera, pela sua participação. Clair Pedroso de Ampere também colocando a sua mãe Margarida Pedroso nos pedidos de oração, que amanhã estará realizando uma bateria de exames, né, em prol do seu tratamento. Que Deus acompanhe e proteja. Amém. Obrigado, Clair, pela sua participação. Com certeza, colocamos aqui em oração sempre, né? E que desejamos boas vibrações também, né? A Jaqueline Aparecida Eleodoro, colocando a sua família na oração, seu marido, que Deus abençoe. É, nós sempre, amém. Obrigado pela sua participação, Jaqueline. Quem mais participa com a gente? Bom dia.
2: Bom dia, tudo bem? Eu queria desejar feliz aniversário para a Stephanie de Oliveira, que está no aniversário ontem.
0: Obrigado pela sua participação. Parabéns, então, para a Stephanie, que esteve de aniversário ontem. A Solange participou com a gente, né? Um grande abraço, obrigado pela sua companhia. E a você que está aí no seu trabalho, na sua casa, dirigindo o seu carro, o seu caminhão, pelas rodovias de nossa região, aqui mesmo, na cidade ou no interior, muito obrigado pela sua companhia. E o convite para você elevar o seu pensamento a Deus e que possamos juntos trazer aqui a nossa oração desta quarta-feira, que diz assim: Espírito Santo, agradecemos por esta quarta-feira. Sabemos que apesar de todas as tensões e caos do mundo, você realmente nos vê e se importa conosco. Hoje, pedimos mais do seu Espírito Santo em nossas vidas. Pode ser fácil para nós sermos consumidos pelos medos que nos cercam na vida, mas sabemos que assim como teu olho está realmente no pardal, você também cuida e nos vê. Obrigado pela verdade dada por sua santa palavra. Hoje, apresentamos ao seu santo trono todos os nossos cuidados, preocupações e medos. Agradecemos desde já que você não apenas proporcionará paz a esses estressores, mas que de fato está trabalhando em tudo para o nosso bem. Ensina-nos hoje a nos tornarmos mais dependentes de ti. Leve-nos a um discernimento maior de como você opera, para que possamos ter uma compreensão mais profunda de que tudo que vemos com os olhos naturais não é tudo o que é. Hoje, pedimos aos olhos que vejam a sua mão em todos os assuntos e o coração aberto ao seu trabalho. Que assim seja. Amém.
3: Abençoa, Senhor, as famílias. Amém.
0: Abençoa, Senhor, a nossa família. Obrigado pela sua companhia nessa manhã de quarta-feira, nesse meio de semana. Amanhã, quinta-feira, eu estarei de volta a partir das 8 horas da manhã em mais uma edição do Bom Dia Independência. Ótima quarta-feira para você. Se cuida, fica com Deus e até. Tchau, tchau.

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14: E aí, gente querida, tudo bem com você? Tudo tranquilo? Muito bom dia pra você! Quarta-feira maravilhosa! E a partir de agora tem o nosso Manhã 94 comigo, Samuel Liboni, em mais um dia especial, em mais uma manhã que está só começando. E aí, tá tudo certo? Tudo tranquilo? Sejam todos muito bem-vindos ao nosso Manhã 94. Galera que estava na audiência aí do nosso colega Marcelo Henrique, pra todos que estavam na sintonia, continue com a gente, porque a partir de agora tem música boa, tem as nossas dicas, tem as nossas informações também. É para você ficar por dentro de tudo aqui na nossa 94.1 Rádio Independência, a rádio que ouve você.
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14: Para todo o nosso sudoeste, para todo esse mundão afora também, através do nosso rnet.com.br, tem Manhã 94 e tem Emílio e Eduardo com a primeira de hoje. Uma ótima quarta para você, meio de semana, simbora!

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0: Independência e o Manhã 94, Chitãozinho e Chororó, aqui na nossa manhã da nossa independência. Bom dia pra você.
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4: Esse é o nosso Manhã 94. Bom dia pra você, 10h17. Nossa programação aqui em São Lontra, 991-18-1390. É o WhatsApp pra você participar com a gente. Pessoal pedindo música do Terceira Dimensão por aqui. Já tem pra vocês, hein? Valeu!
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6: Oi, meu povo, boa quarta-feira, dia 19 de agosto. Eu sou a Kelly Gomes e nesse meio de semana a gente traz uma boa receitinha pra você, tá? Pão de cebola. Vamos anotar? Você vai precisar de 2 ovos médios, 1 cebola, 1/2 xícara de chá de óleo, 1/2 xícara de chá de leite morno, 1 colher de sopa de açúcar, 1/2 colher de sopa de sal, 5 gramas de fermento biológico seco, 1/2 quilo de farinha de trigo, gemas para pincelar e cheiro verde picadinho para polvilhar. E você vai fazer assim, ó. Você vai começar pegando o liquidificador e nele você põe para bater os ovos, a cebola, o óleo, o leite morno, o açúcar e o sal. E bate por 3 minutos. Você vai colocar essa mistura em uma tigela e vai misturar o fermento biológico seco. Adiciona depois a farinha de trigo aos pouquinhos, tá? Até que a massa comece a desgrudar das suas mãos. Nesse momento, você vai cobrir a massa com um pano e vai deixar descansar até que dobre de volume, o que vai levar aproximadamente umas 2 horas. Você vai modelar então as bolinhas com a massa e vai colocá-la em uma forma. Aí você deixa esses pãezinhos descansarem até que dobrem de volume, mais uns 30 minutos. Depois você vai pincelar com as gemas e salpicar o cheiro verde. Aí você leva os pãezinhos graus até que eles fiquem dourados. E é isso! Essa foi a nossa receita de pão de cebola. Eu espero que você tenha curtido bastante e que o aroma e sabor te acompanhem durante toda a semana. A gente se encontra amanhã, tá? Tem mais receita pra você. Tchau, tchau.
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4: É, meu amigo, minha amiga, que receita é essa, hein? Que delícia. Bora, então, né? Praticar e faz essa receita. E capricha na foto e manda pra gente por aqui no nosso WhatsApp, tá bom? Muito bom dia pra você que tá chegando agora também. Um abraço todo especial. O pessoal pediu aqui música a Dolores Soares. Valeu, Dolores. Pediu Terceira Dimensão. Um abraço. A Cristiane também tá na audiência. Um abração todo especial aqui pra Claudete Fonseca. Tudo de bom pra vocês também. Aqui pra Maria Salete Inês, tá na audiência também. Uma ótima manhã pra você. Bom dia, bom dia.
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4: E o nosso Manhã 94, Terceira Dimensão, no pedido do ouvinte.
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0: Independência e o nosso Manhã 94.
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0: A galera participando com a gente, tem ouvinte mandando vir aqui na nossa programação da Independência. Bom dia.
2: Bom dia. Maria Salete Inês quer pedir uma música Pensa Demais de Nando Moreno.
0: É.
2: Roda ali pra mim, querido.
0: Então tá bom. Então tá bom. Simbora. Nando Moreno na nossa manhã da 94.1. Que a sua quarta seja maravilhosa. Muita música boa pra você de Salto do Lontra e todo o nosso Sudoeste. Simbora com você até as 11h30.

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1: Independência e o nosso Manhã 94. Bom dia pra você, boa quarta-feira, hein? Bora participar, 991-18-390. É o WhatsApp da nossa programação. Daqui a pouquinho tem as nossas dicas, tem as nossas notícias também. É a sua participação na nossa quarta-feira, meio de semana. 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
3: Excelente quarta-feira, o Papo Sério tá no ar. Hoje é dia 19 de agosto, dia mundial da fotografia, dia nacional do ciclista e dia do artista de teatro. Gente, armazenar e manusear medicamentos de forma correta é essencial para garantir a eficácia do tratamento. Guarde seus remédios em locais secos, frescos e totalmente fora do alcance de crianças e animais. A umidade do banheiro ou da cozinha pode estragar o produto mesmo dentro do prazo de validade. Organize a farmácia caseira separando os itens de uso contínuo daqueles usados apenas esporadicamente. Mantenha os medicamentos nas embalagens originais para evitar trocas perigosas na hora da dose. Utilize sempre os copos ou colheres medidoras que acompanham o produto para não errar na dosagem. Ao aplicar pomadas ou colírios, nunca encoste o bico da embalagem diretamente na pele ou nos olhos. Esse cuidado simples impede a contaminação do frasco e garante a segurança em todas as aplicações. Fique atento às datas e nunca tome remédios vencidos, pois eles perdem o efeito e trazem riscos. Jamais descarte medicamentos velhos no lixo comum, na pia do banheiro ou no vaso sanitário. Leve seus remédios vencidos até uma farmácia próxima que faça a coleta e o descarte consciente. O nosso Papo Sério de hoje fica por aqui. Até o próximo.
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1: É isso mesmo, é hora de, na nossa programação do Manhã 94, abrirmos espaço aí para os destaques da edição de hoje do R Notícias. E ele está novamente com a gente para trazer os destaques por aqui. João Carlos, seja bem-vindo, bom dia.
6: Bom dia, Samuel, bom dia, ouvintes da programação aqui na Independência. Exatamente, né? Meio de semana que nós estamos então com alguns dos destaques do nosso R Notícias a partir das 12 horas. Aqui nos 94.1 da Rádio Independência.
1: E uma notícia que está chamando a atenção foi de um acidente, né? Que trouxe muitas mortes aí, né? No nosso Paranazão aí. É triste, lamentável também, né, João Carlos?
6: Exatamente, né? São 23 mortes, né? Então, muita gente, inclusive pessoas que estavam indo para serem tratadas, né? Buscando saúde, enfim, em Curitiba, né? E que aconteceu, infelizmente, essa tragédia nas estradas aí, né? Até já aproveitando, já chamando atenção para quem está na estrada aí, muito cuidado, muita atenção mesmo, né?
1: E além disso, no R Notícias, claro, essa notícia estará sendo trazendo todas as informações completas, né, João Carlos?
6: Exatamente. E além dessa informação também, a gente vai trazer aqui no setor policial também, né? Preso teria sido morto após tribunal do crime. Então, homem é preso por tentar matar a tia. E também outras informações, claro, Grupo Maria de Comunicação amplia presença digital com o novo perfil de notícias. Tem lançamento hoje no R Notícias, então convite para você ficar ligado e vai ter presente para você também.
1: Olha
6: então,
1: só, hein?
6: Se liga aí, tem lançamento hoje no R Notícias.
1: Lembrando que esse lançamento é para o pessoal ficar atento mesmo, né? Atento. Porque será feito ao meio-dia e será um local onde também terá, além do que a gente já tem no nosso site, né? Mais fácil para quem gosta de estar no celular aí, para
6: tá
1: ter essas notícias,
6: tá bom,
1: né?
6: Tá bom, tá bom. As mesmo? Duas eu vou contar. Ah, tá, então não tá vamos.
1: eu tentei, viu, ouvinte? Eu tentei, mas ele não quis dar mais calma, spoiler, né? Ao meio-dia.
6: Daqui a pouco, daqui 1h20, a gente vai dar esses detalhes aí. Algumas das informações também, campanha da Gosto de Viver recebe Daniela Maria da Vivari Clínica Integrada. Formação em ABA reúne profissionais da educação para fortalecer a inclusão de pessoas com autismo aqui em Salto Londra. Inscrições para PSS de professores entram na última semana. Frente fria vai derrubar os termômetros, não só os termômetros, as temperaturas, né? Ainda nesta semana. Então são algumas das

0: as informações, claro, e lançamento no R Notícias. Daqui a pouco, em 1 hora e 40, estarei no ar com o R Notícias.
1: Isso aí, você falar das temperaturas, né, João Carlos? Ontem nós estávamos com 30 graus, 31, né? E nós teremos aí pro final de semana a mínima chegando a 7, 8 graus,
0: exatamente,
1: né?
0: Exatamente, todo mundo de casaco, sábado especialmente, né? Sábado especialmente
1: é um dia para ser... bruscas, né?
0: Exatamente, tá, o organismo que se vire para aguentar.
1: Né? Bebam bastante água, né? Se alimente, vitamina C.
0: Exatamente.
1: Alguma dica a mais, João Carlos? Alguma
0: gengibre, mel de abelha, limão e é isso aí. Não tem
1: se misturar o limão com o mel e com alguma coisa a mais, dá algo muito bom também, né?
0: Tu quer dizer com o gengibre, né, por exemplo?
1: Também,
0: é,
1: claro.
0: Claro, não, vamos pensar.
1: João Carlos, obrigado pela sua participação por aqui, tudo de bom. João Carlos, que também aí à tarde volta na Independência com A Tarde é Sua, senha e muito mais na nossa Independência. A programação feita pra você, ouvinte da 94.1.
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0: Manhã 94, bom dia pra você, hein? Que a sua manhã seja especial, que a sua quarta-feira seja maravilhosa. Vamos juntos até as 11h30, a nossa manhã especial, meio de semana, hein? Dia do sofá e você conferindo a melhor, a nossa independência. Comigo, Samuel Liboni, bora participar. Tá chegando, claro, mais uma dica especial pra você. 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
4: Olá, meninas! Tudo bem? Boa quarta-feira! Eu sou a Kelly Gomes e olha, conforme a criança vai crescendo, a quantidade de horas necessárias de sono vai mudando gradativamente. 2 horas antes de dormir, você já tem que ir desligando as telas, diminuindo os barulhos e também reduzindo as luzes da casa. Isso vai garantir a produção ideal de melatonina, que é o hormônio natural que avisa ao corpo que é hora do descanso. Uma noite de sono tranquila traz mais saúde e também disposição para o seu filho encarar o dia a dia. E você também, né? Boa quarta-feira e continua por aqui porque a gente preparou uma programação maravilhosa para te acompanhar. Beijão e até amanhã.
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0: Esse é o nosso Manhã 94, bom dia, galera participando com a gente, bora curtir, bora ouvir quem tá mandando alô pra nossa programação por aqui, bom dia. Bom,
5: aqui é a Rose Onofre.
0: Ô, Rose.
5: Eu quero mandar uma música pra minha irmã Marisa Onofre, pra Sirlei Onofre e também desejar os parabéns pra minha sobrinha Geisimara Onofre, que está grávida. Olha e que só, venha, hein, com saúde esse bebê.
0: Valeu.
5: A música é você que escolhe.
0: Tá bom, vai toda a nossa programação,
5: hein. Um abraço pra vocês aí e o programa é tudo de bom.
0: Valeu, vai toda a nossa programação, aí receba também a nossa homenagem a todos aí que a Rose Onofre deixou o recadinho pra nossa programação da Independência e o Manhã 94.
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0: E se você quer música boa, é por aqui, hein? Música JM, já já tem também Fred e Fabrício na nossa programação da Independência.

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8: Manhã 94. É a Independência, hein? Bom dia! Simbora, simbora, que bom ter você por aqui na nossa programação em mais um dia abençoadíssimo. E quem está chegando por aqui para trazer, claro, destaques da previsão do tempo é o Vanderlei, nosso parceiro, para trazer um pouquinho como fica o clima aqui para nossa Salto do Lontra, para nossa região, não é mesmo, Vanderlei? Seja bem-vindo, bom dia.
9: Bom dia, ouvintes. Bom dia, Samuel. Tudo bem com você hoje? Tudo quarta-feira, certo, hein? Meio de semana. Dia agradável, né? Que bacana aqui em Salto do Lontra. Vamos começar com a previsão do tempo, então, para a nossa cidade. Atenção, viu? Previsão do tempo para Salto do Lontra e região. Nessa quarta-feira, o tempo segue estável, com sol entre nuvens e temperaturas agradáveis. Já na quinta-feira, o tempo começa a mudar, né? Com aumento de estabilidade e possibilidade de chuva. Na sexta-feira, a chegada de frente fria deve provocar chuva e queda nas temperaturas. Para o final de semana, a tendência é de tempo bom, firme, porém com temperatura mais baixa, principalmente durante as manhãs. Essa foi a previsão do tempo para Salto do Lontra. Fique ligado na nossa programação da 94.
8: Valeu, valeu. Obrigado, Vanderlei, participando na nossa programação da Independência.
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8: Uma ótima manhã pra você. Valeu, valeu, pessoal que tá curtindo a nossa programação. Valeu, valeu, pessoal lá no Pinhal da Várzea. Pessoal também, Pinhal da Várzea, né? A galera de Enéas Marques também na audiência. Um abração pra vocês. Pedindo Eduardo Costa, um abração. Tudo de bom? Bom dia aí pro pessoal também em Nova Esperança do Sudoeste. Vamos de Guilherme Santiago. Eu não sei.

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2: Amiga, quem diz que shortinho colorido só serve para os dias quentes de pleno verão, hein? É, nos dias mais amenos e com garoa, combine a peça com gola alta, jaqueta e botas estilosas. Essa sobreposição inteligente faz suas roupas favoritas te acompanharem em qualquer estação. Transforme seu guarda-roupa e crie combinações surpreendentes.
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3: Independência e o nosso Manhã 94. Bom dia pra você, 11h19. Reta final por aqui, tá chegando, claro. Aquela dica pra você que tá no trânsito, é o nosso sinal verde na programação da Independência. Bom dia!
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7: Oi, gente, tudo bem? Uma feliz quarta-feira para vocês. Hoje, dia 19, é o Dia Mundial da Fotografia, Dia do Artista de Teatro e também Dia Nacional do Ciclista. É isso mesmo, parabéns, meus amigos. E atenção, motorista, vamos à dica de hoje do Sinal Verde. Ouvi um barulho metálico na suspensão e acha que o problema está nos amortecedores? Pode ser uma peça hidráulica. O amortecedor raramente produz esse tipo de ruído direto. Na maioria das vezes, a culpa é de folgas na bieleta, buchas gastas ou coxins quebrados. Faça um diagnóstico preciso com um mecânico e evite trocas desnecessárias.
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1: Gente querida, JM chegando por aqui, daqui a pouquinho eu volto com a resenha esportiva, muitos destaques da Libertadores, Sul-Americana, tudo pra você, a nossa Independência, não sai daí.

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1: Oi, que bom encontrá-los. Vamos refletir em Josué 1:9, que diz: Não fui eu que lhe ordenei? Seja forte e corajoso. Não se apavore nem se desanime, pois o Senhor, o seu Deus, estará com você por onde andar. A coragem bíblica, meus amigos, não significa ausência de medo, mas a decisão de avançar, apesar dele. Deus nos dá essa ordem porque sabe que os desafios da jornada tentarão nos paralisar. Lembre-se de que você nunca caminha sozinho. A presença do Altíssimo é o escudo. Então enfrente o seu dia com ousadia, pois o Criador do Universo vai adiante dos seus passos.
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11: Samuel Olifone. 11 horas e 34 minutos. Bom dia pra você. Quarta-feira, meio de semana, dia 19 de agosto. E a partir de agora tem Resenha Esportiva. O mundo do esporte agora. Pra você que é apaixonado aí por esporte, Resenha Esportiva chegando pra você aqui na nossa Independência.
12: Siso.
11: Siso, seja bem-vindo, professor. Bom dia.
13: Bom dia, Samuel. Bom dia a todos, especial que eles estão ligados na resenha.
11: 11 horas e 35 minutos.
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11: Bora falar um pouquinho do esporte local, mas ainda com o destaque do Falcão, que esteve em Nova Esperança do Sudoeste, porque o Ciso esteve acompanhando, claro, esse jogo, não pôde comentar um pouquinho ontem, né, Ciso? Mas um evento grandioso aí, uma oportunidade muito grande também para a galera aí da escolinha da Chape, né, aqui de Salto Lontra, o Polo aqui de Salto Lontra, inclusive no decorrer da semana o Alex vai estar novamente por aqui, mas uma grande oportunidade para a criançada também esse evento, né, Ciso?
13: É, foi muito importante. Primeiramente, parabéns ao Alex e ao pessoal que ajudaram ele, né, nessa promoção. Acho que foram felizes. O que mais observava, assim, é a alegria das crianças, né? E a atenção que o Falcão deu a essas crianças. Eu não vi ele negar nenhum momento, assim, né? Se afastar do meninado, quando eles vinham pedir para ele a fazer a sua assinatura lá.
11: E o importante, né, Ciso, assim, é que o Falcão parou de jogar há um bom tempo, né? O Falcão parou de jogar já faz aí seus 8 anos, como ele citou, né? E muitas dessas crianças aí, dos seus 8, 10 anos, não viram o Falcão em quadra, né? Então, tem o Falcão como um ídolo, pode-se dizer assim, mas através dos próprios vídeos, das redes sociais, do YouTube, mas é bom que essa garotada tenha esse amor também pelo futsal, né, Ciso?
13: Importantíssimo, né? Importantíssimo. Pode ter certeza que a meninada que lá foram, aqueles que assistiram pelas lives, vão se espelhar no Falcão. Lógico, para chegar a ser um Falcão não é fácil, né? Você viu o que ele faz com a bola, é Agora faltou.
11: Aliás, não é fácil, né?
13: Não é fácil. É difícil tu imaginar, né, chegar a ser um Falcão. Então, com certeza.
11: E legal que ele fazia muito desse malabarismo, né, na quadra, quando jogava pela seleção, pelos times aí também. Não é, assim, algo exclusivo só desses eventos, né, Ciso? Ele fazia muito disso no jogo mesmo,
13: fazia,
11: né?
13: Fazia dentro da quadra. Ele parece que tem um borracha naquelas pernas dele, que ele consegue quase que dobrar, assim, num troço. É bem incrível. É um craque, né? Ainda continua sendo um craque. E mais importante, a humildade dele, né? O tratamento com os fãs, tratamento, principalmente com as crianças, para ter certeza que é mais ou menos assim o estilo do Neymar, que o Neymar tem muita meninada, adoro muito o Neymar também, que ele sempre atendeu muito bem as crianças, né? E o Falcão não é diferente. Eu acho que foi uma festa muito importante para o pessoal que lá compareceram, aqueles que, a meninada que nunca viram o Falcão jogar assim ao vivo, assistem hoje sim pelos vídeos, mas o mais importante, que foi uma grande festa, as duas equipes estiveram muito bem, né? Teve jogadores lá que se esforçou realmente, né? Pra...
11: O Semi, inclusive.
13: O Semi. Só que tava olhando o Semi, né? O Semi, eu acho que fosse um pouquinho mais novo, ele é um profissional de futsal também, que ele faz muita coisa com a bola, viu?
11: O Semin, ele no tal do futebol 7, né? E na quadra ele tem muito destaque, né?
13: Não, ele tem, ele é um jogador que tem uma técnica, né? Um dom de fazer muitas jogadas.
11: Condicionamento físico muito bom também, muito bom, se cuida, né? Então, já atuou por profissional também no México, então tem essa questão também, né?
13: Não, ele é um ótimo jogador, e não sei qual equipe que ele vai defender, né? Aqui no Sudoeste, agora na Exupar, não sei dos quais municípios que ele está, né?
11: E não sei nem se está escrito também, né?
13: Porque tem essa
11: questão de ficar 2 anos, né? Para poder atuar.
13: Mas ele é um jogador importantíssimo, né? E foi ótimo, uma noitada feliz e todo mundo estiver lá presente, a imprensa, né, fazendo uma ótima cobertura, chamou atenção da região, portanto, eu acho que agora, pelo que eu vi alguma conversa, tem condições de aqui uns tempinho ele vir em Salto do Lontra. Vamos aguardar, esperamos que se torne uma verdade, que o Falcão possa vir aqui a Salto do Lontra.
11: Tá certo, obrigado, Ciso, por essa sua participação aí, e já vai falar novamente com a gente para falar sobre Sul-Americana, Libertadores, na Resenha Esportiva.
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11: Independência, 11 horas e 43 minutos.
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11: Bora lá, de Sul-Americana, teve brasileiro em campo, teve o São Paulo que espantou a crise, hein? Conseguiu vencer uma e agora vai pegar nada mais, nada menos que o Boca Juniors na próxima fase. Mas vamos falar do jogo de ontem. A Daniela Esperon está com a gente.
19: O São Paulo voltou a vencer e em grande estilo, com a classificação para a Copa Sul-Americana, para a fase de quartas de final. O tricolor paulista bateu o Bolívar dentro do Morumbis pelo placar de 3-1. Luciano, Calleri e Sabino marcaram os gols da vitória do tricolor, que agora vai enfrentar o Boca Juniors na próxima fase. Autor de um dos gols do São Paulo, Calleri, falou sobre ter batido o pênalti, que não estava tão confiante, mas em que momentos assim não tem para onde fugir.
20: O clube que mais me identifico. Hoje, depois de muito tempo, pudemos regalar uma vitória ao torcedor que estava precisando. O pênalti estava difícil, eu vinha deixar o último. Confiança, às vezes, bate muito, mas... tem vezes que não tem para onde correr. E bati o pênalti, por sorte, fez o gol. É um momento difícil, um momento onde as coisas não vêm acontecendo do jeito que a gente quer. Mas com a vitória de hoje e com os dias que temos que trabalhar de aqui ao domingo, que vem um jogo bem importante para nós, esperemos melhorar e tentar, pouco a pouco, ir melhorando para para ficar mais em cima no Brasileirão e para tentar brigar por o título sul-americano.
19: Nesta quarta-feira, mais brasileiro em campo e é um confronto. Atlético Mineiro e Bragantino se enfrentam na Arena MRV às 7 horas da noite. No primeiro duelo, Galo venceu em Bragança Paulista pelo placar de 1 a 0 e agora tem a vantagem jogando diante do seu torcedor. Agência Rádio Web com informações da Copa Sul-Americana, Daniele Esperon.
11: Obrigado, Daniele, pela sua participação. Ciso, um ótimo resultado aí pro São Paulo, que vinha de uma... sem vencer pós-Copa do Mundo. E pegou o Bolívar, que na rodada anterior, na fase anterior, tinha eliminado o Grêmio. Um ótimo resultado em casa, 3-1. Até certo momento começou a levar um sufoco, Ciso, porque o jogo estava empatado. Aí estava indo para as penalidades. Porém, aí o São Paulo conseguiu fazer aí esse 3-1 e avança para a próxima fase. Vai pegar nada mais, nada menos que o Boca Juniors, que goleou o Deportivo Recoleta ontem por 4-0. O que falar do São Paulo, hein, Ciso?
13: Ele havia empatado fora de casa, acho que foi 1-1. E ontem conseguiu, depois de tanto tempo sem uma vitória, né? Estava devendo, né, para o torcedor. E conseguiu essa ótima vitória, que lhe dá condições de passar para outra fase e trazer um pouco mais de tranquilidade para o próprio campeonato brasileiro. Eu acho que foi uma vitória justa, mas não foi fácil.
11: Ciso, hoje temos brasileiro em campo, né? E aqui tem o Atlético Mineiro jogando em casa, na Arena MRV contra o Bragantino. Venceu o jogo de ida, mas não dá para dizer que o Atlético já está na próxima fase também, né, Ciso?
13: Em futebol você jamais pode dizer já ganhou. Não, é difícil, é complicado. O Atlético tem melhorado muito. Aliás, as duas equipes mineiras, né? Atlético e Cruzeiro, vem numa boa recuperação no brasileiro. O Cruzeiro está aí, depois vamos falar sobre o Cruzeiro que está na Libertadores. Mas o Atlético leva uma certa vantagem, né? O empate ele dá condições de passar para a próxima fase. E uma derrota por um gol de diferença, vamos para as penalidades máximas. Mas se analisarmos hoje o que está apresentando o Atlético Bragantino, o Atlético leva uma certa vantagem.
11: Ainda hoje tem no El Campín, Santa Fé e River Plate. Brasileiros, temos amanhã, Ciso, 19 horas, Olímpia do Paraguai e Vasco da Gama. Aqui, parada difícil para o Vasco, porque o Olímpia também é uma equipe de muita tradição, joga no Defensores del Chaco. E o Vasco empatou em 0-0 no jogo de ida, hein, Ciso?
13: É difícil. O Vasco vem com a derrota acachapante frente ao Santos no Campeonato Brasileiro. E agora vai enfrentar esse time paraguai, que é muito difícil de ser derrotado lá na sua casa. Eu acho que o Vasco vai ter uma grande dificuldade de buscar uma classificação. Mas sim, estaremos aí acompanhando e torcendo pelo Vasco. É mais uma equipe brasileira que briga aí para continuar na Sul-Americana.
11: A outra equipe brasileira que joga amanhã também, Ciso, é o Santos, né? Venceu por 2-1, mas o Macará joga em casa. Claro que não é uma equipe de tradição nas competições aí sul-americanas, porém é um resultado mínimo, né? Fazendo um golzinho leva a decisão aí para as penalidades, mas o Santos, claro, eu na minha visão é o favorito para esse jogo, né, Ciso?
13: É o favorito. O Sinamar vou jogar que jogou no último jogo pelo Brasileirão, fez uma ótima partida pelo Santos. Faz a diferença, queira ou não queira, apesar das críticas, ele ainda faz diferença na equipe do Santos, e o Santos tem essa vantagem, é uma grande vantagem, né, que ele não precisa fazer gol, para não tomando já estará classificado, mas sabe-se que vai ter dificuldades, mas vamos aguardar aí para o Santos ter condições de buscar uma classificação fora de casa.
11: Aqui no jogo de amanhã às 21h30, Ciso, acho que o jogo mais tranquilo da rodada é no Nilton Santos, no Engenhão. Botafogo vai ter que fazer aí 5-0 para levar para as penalidades, porque o Cienciano venceu por 6-1 no jogo de ida, hein, Ciso?
13: Inesperado, né? Ninguém esperava uma goleada dessa, uma goleada cachapante, difícil de acontecer numa Sul-Americana, mas o Botafogo fez um vexame, né? Tomar essa goleada e agora há poucas condições, mas a gente sabe, vamos que faça um golzinho aí, uns dois golzinhos na primeira etapa, vem do vestiário empolgado, possa até chegar aí a uma igualdade no marcador para termos decisões nas penalidades máximas, mas é muito difícil, né? O resto é o Botafogo atacar, seu adversário defender, então pode dar uma dessas até perder o jogo também em casa.
11: Vai ter que colocar um zagueiro e o resto todo mundo pro ataque.
13: Todo mundo pro ataque, aí deixa a sua defesa, a sua retaguarda aí bem fácil para o adversário chegar aí e fazer os gols.
11: Ainda para fechar a Sul-Americana, nós teremos hoje às 21h30, né? Não falamos desse jogo, mas aí Montevideo City Torque joga no Centenário, no Uruguai, contra a equipe do Tigre, para fechar aí os jogos de volta da Copa Sul-Americana. 11h50.
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11: Bora de liberta, hein? Porque teve brasileiro ontem avançando, né? No sufoco. O Fluminense venceu nas penalidades e está nas quartas de final da Copa Libertadores da América. Daniela Esperon com a gente.
19: O Fluminense é o primeiro brasileiro classificado às quartas de final da Copa Libertadores da América. O tricolor carioca conseguiu empate em 1-1 diante do Rivadavia na Argentina. E o detalhe é que jogou todo o segundo tempo com um jogador a menos após a expulsão na segunda etapa do Canóbio. A equipe tricolor chegou a abrir o placar mesmo em desvantagem numérica, mas acabou sofrendo a igualdade. E nos pênaltis, quem brilhou foi o goleiro Fábio mais uma vez, que aos 45 anos mostrou que está em forma e decidindo em favor do Fluminense, defendendo o pênalti, portanto, nas penalidades 5-4 para os brasileiros. Após a partida, o técnico interino Marcão falou do alívio e da raça tricolor, que mostrou ser um time de guerreiros.
21: Estou muito, muito feliz. É um momento único, pessoal. Na verdade, você trabalhar no Fluminense, nessa grande equipe, você tem que estar esperando que de uma hora para outra aconteça. E temos que estar preparado para corresponder à altura. E da minha parte, só concentrei no meu trabalho, no que a gente poderia, nesse curto tempo de frente com nossos jogadores, falar para eles, mostrar para eles. Só trabalhamos e eles foram premiados aí com duas grandes partidas, em especial hoje, pelo momento, pela adversidade que se encontrava.
19: Nesta quarta-feira tem mais brasileiro em campo. Tem um duelo entre Flamengo e Cruzeiro no Maracanã. Primeiro jogo tudo igual, 1-1, portanto uma nova igualdade. A decisão da vaga será também nos pênaltis. O mesmo acontece com o Palmeiras, que vai decidir fora de casa no Paraguai, diante do Cerro Porteño, às 19h. Agência Rádio Web com informações da Libertadores, Daniela Esperon.
11: Siso, liberta, a liberta já começou essa fase com sufoco e eu acredito que praticamente todos os jogos será assim, né, Siso? Porque eu acho, na minha visão, que foi a primeira vez que teve todos os jogos de ida aí com o resultado de empate. Salve-se o jogo de ontem contra o Tolima e o Independente del Valle, um jogo que foi atrasado, foi adiado para ontem. O Independente del Valle venceu por 1-0. Mas falando do brasileiro, o Fluminense empatou novamente fora de casa, mas nas penalidades o Fábio, aos seus 40 e tantos anos, conseguiu segurar essa vitória aí para o Fluminense, né, Ciso?
13: Importante vitória. O Fluminense, que jogou praticamente o segundo tempo com um jogador a menos, conseguiu abrir o placar, levou o gol de empate e levou um sufoco. É normal, né? Jogava fora de casa, com um jogador a menos, precisava vencer, mas conseguiu empatar nos 90 minutos. E na cobrança de pênaltis, né, foi mais feliz, 5-4 para a equipe do Fluminense, onde o Fábio defendeu uma das penalidades máximas, que deu a classificação para a equipe do Flamengo.
11: Outro jogo de ontem foi o Estudiantes, né, a equipe argentina venceu por 3-0 fora de casa, Universidade Católica, e também já está na próxima fase da Libertadores. Ciso, hoje tem mais brasileiro, tem aí o Palmeiras em casa. Em casa não, fora de casa. Aí lá no Paraguai contra o Cerro Porteño, Palmeiras empatou o primeiro jogo também e agora parada difícil lá, porque também perdeu aí na primeira fase para essa equipe do Cerro Porteño, Ciso.
13: Mostra dificuldade, o Palmeiras está encontrando dificuldades no Brasileirão, não vem de bons resultados, deu uma grande patinada, com isso seu maior rival no campeonato, o Flamengo, encostou na pontuação. E na Libertadores empatou em casa com o Cruzeiro, né? Já falei anteriormente, o Cruzeiro, juntamente com seu maior rival, que é o Atlético, deram uma boa melhorada no Campeonato Brasileiro. E agora está aí. É um jogo dificílimo, eu estava falando agora do Cerro Porteño e o Palmeiras, né? Palmeiras vai ter que vencer. Eu até acho que o Palmeiras vai buscar uma classificação, talvez até nas penalidades máximas, talvez o Palmeiras vá jogar melhor fora de casa, não está fazendo boas atuações dentro de casa, não sei se é um pouco alguma intranquilidade diante do torcedor, mas não está bem o Palmeiras, está devendo um pouquinho aos seus torcedores.
11: E olha que situação, hein, Ciso? Ontem eu analisava o Palmeiras, que vinha muito favorito nos últimos dias, aí pode inclusive ser eliminado hoje, pode perder a liderança do Brasileirão logo para o Flamengo e começa a ficar um momento turbulento aí para o Palmeiras também, né, Ciso?
13: Começa, já está. A gente sabe que toda equipe profissional sempre passa por uma fase ruim em um campeonato. E o Palmeiras está, né, nessa hora que não era o momento certo, né? Mas ainda há tempo de se recuperar. Faltam ainda 16 rodadas, 17 do Brasileirão, pode se recuperar. Mas o foco hoje dos palmeirenses, torcedores, comissão técnica, é o jogo da Libertadores, onde o Palmeiras precisa vencer fora de casa para continuar na Libertadores.
11: Também hoje, 19 horas, tem Coquimbo Unido e Platense, né? Esse jogo, no jogo de ida, foi 1-1. Ciso, hoje temos também, né? Às 21h30, é outro jogaço, hein? Flamengo e Cruzeiro no Maracanã. O jogo de ida lá no Mineirão, o Cruzeiro acabou empatando em 1-1 e nada definido e nem um favorito para esse jogo também, né, Ciso?
13: Nem um favorito. O que acontecer aqui é normal. O jogo é em Belo Horizonte, né?
11: É no Maracanã.
13: Ah, no Maracanã.
11: Eu acredito que esse jogo vá até para as penalidades também.
13: O primeiro jogo foi lá no Mineirão. Lá no Mineirão, 1-1. O Flamengo conseguiu o seu atrás, conseguiu empatar. Eu acho que foi um ótimo resultado. E agora é em casa. Não há favorito. Apesar do Flamengo ter hoje um melhor elenco do Brasil, né? Você vê, ele tem um banco excelente, grandes jogadores, e com isso, quando o Flamengo perdeu o Rascaeta por contusão, o Flamengo teve uma queda muito grande, é um jogador muito importante, não tem alguém que faz o papel que ele faz dentro das quatro linhas, é um armador, né, dos pés dele saem muitas jogadas para gol.
11: E tem o Pedro também vendo uma boa fase, né, Ciso?
13: Boa fase, né, o Pedro é um jogador importantíssimo, aquele jogador que tá muito bem colocado dentro da área, é um jogador importantíssimo para a equipe do Flamengo, e o Cruzeiro também vem de um
11: tem
13: bom...
11: Gerson, tem o meio de campo, o Matheus Pereira, se não me engano, jogando muita bola jogando também, né?
13: Então, melhorou muito.
11: É Matheus Pereira, isso mesmo.
13: Melhorou muito a equipe do Cruzeiro, então é um clássico, como você falou, poderemos ter sim uma decisão por penalidade máxima, daí não se sabe quem passará mais. Com certeza será uma noite importantíssima, esses dois principais jogos, que é o Cerro Porteño e o Palmeiras, e Cruzeiro e Flamengo. Para mim, os três aqui têm condições de chegar ao título da Libertadores, mas não é fácil, é difícil. Esse ano está tendo mais dificuldades dos clubes brasileiros que tiveram no ano passado na Libertadores.
11: Ciso, rapidamente, só para a gente dar uma pincelada nos jogos de amanhã, tem LDU e o Mirassol, LDU que joga em casa, na Casa Blanca, o Mirassol que começou a ficar ruim a situação, né? Empatou também no jogo de ida e agora joga fora de casa e está na zona vermelha do Brasileirão, Ciso.
13: Não vem bem, né? Nem sombra do Mirassol do ano passado, a gente sabe que perdeu alguns jogadores, mas empatou em casa, de repente vai lá, faz uma retranca, consiga um golzinho no contra-ataque, ou se não der, segurar um empate, decisão nos pênaltis, então vamos aguardar e torcer também pela equipe do Mirassol.
11: Ciso, antes de finalizar, Corinthians joga contra o Rosário Central amanhã na Neoquímica Arena e podemos ter Memphis Depay depois de uma grande novela de vai embora, fica, vai, fica, renovou e já bidou, deve jogar amanhã aí na Libertadores.
13: Importante jogador, um craque, né? Eu acho que o Corinthians ia perder um craque, um jogador que é muito importante, e o Corinthians empatou fora de casa, né? Então tem condições sim, para mim o Corinthians é o grande favorito para conquistar uma vitória hoje à noite.
11: Ciso, 11:59, resenha desta quarta fica por aqui.
13: Um abração a todos e até sexta-feira.
11: Um abraço para você, ouvinte da nossa Independência. Tudo de bom. Resenha Esportiva volta amanhã. Tá chegando aí o R Notícias. Um grande abraço. Aqui.

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5: E aí, como que está a sua quarta-feira? Tudo bem? Muito boa tarde para você. Hoje, 19 de agosto de 2026, estamos no ar com a edição 8.471 do RI Notícias.
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5: Grupo Maria de Comunicação amplia a presença digital com o novo perfil de notícias no Instagram. Campanha da Gosto de Viver recebe Daniela Maria, da Vivari Clínica Integrada. Dia D da Campanha Nacional de Multivacinação acontece neste sábado. Formação em ABA reúne profissionais da educação para fortalecer a inclusão de pessoas com autismo aqui em Salto do Lontra. Em inscrições para PSS de professores entram na última semana. Teste do bafômetro vai passar a detectar outras drogas além do álcool. Homens, brancos e empresários são maioria dos candidatos nas eleições. STF decide que prefeituras não podem cobrar IPTU maior por causa do tamanho do imóvel. Frente fria vai derrubar termômetros ainda nesta semana. Acidente entre micro-ônibus e carreta deixa 23 mortos. Preso teria sido morto após tribunal do crime na penitenciária de Beltrão. Homem é preso por tentar matar a tia. Essas informações, a partir de agora, no RI Notícias.
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5: Iniciando nosso RI Notícias nesta quarta-feira, meio de semana, hoje 19 de agosto de 2026. O Grupo Maria de Comunicação está sempre em busca de inovação para levar informação, entretenimento e conteúdo de qualidade cada vez mais perto do público. Seja por meio do rádio ou das novas plataformas digitais, o objetivo é acompanhar as mudanças. RNet, o Grupo Maria agora conta com uma página no Instagram especialmente dedicada à informação. É o @rnet.notícias. No novo perfil, os seguidores encontram as principais notícias locais, regionais, estaduais e nacionais, com conteúdos atualizados e informações relevantes sobre os principais acontecimentos. O diretor do grupo, Humberto Manfroy Maria, está com a gente aqui no R Notícias. Humberto, mais uma super novidade chegando aí, né? Boa tarde.
6: Boa tarde, João. Boa tarde a todos os nossos ouvintes. É isso aí, mais uma novidade aí, né? Agora estamos, além do nosso portal que todo mundo já conhece, já acessa, que é o rnet.com.br, também vamos ter o nosso canal no Instagram, que é o rnet.notícias, para facilitar ainda mais a comunicação, além através do rádio, que a gente sempre está levando informação de qualidade, informação de credibilidade, né, João, principalmente. Também temos nosso portal e agora teremos o Instagram do nosso portal. Então, para você que está navegando, fica mais fácil ainda. E você que quer conferir o nosso portal, também vai ter o link direto do Instagram, enfim. Então, é nosso portal rnet.notícias, que vai chegar a partir de hoje aí, para você estar acessando, estar ficando por dentro dos assuntos da região aqui de São Paulo, enfim, do sudoeste do Paraná, e ter mais facilidade para ficar bem informado.
7: Bom, Humberto, o lançamento está acontecendo hoje e tem presente para quem acompanhar. Como que funciona também?
6: É isso aí, João. Além de estar trazendo novidade, a Independência também, claro, sempre presenteando os ouvintes, né? Nós temos um carinho muito especial pelo pessoal que acompanha nós, sempre está na sintonia, enfim, nas redes sociais, no Bom e Velho Rádio. 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
7: E fica o convite, então, para quem acompanhar, pode acompanhar a rádio, pode acompanhar, enfim, as mídias sociais também, sempre deixando bem informado, né?
6: É isso aí, João. A gente está levando informação de todas as formas, né? Claro que o rádio é o nosso veículo mais forte, continua sendo muito forte, tanto aqui como no Brasil inteiro, mas a gente une cada vez mais facilidade, portal, redes sociais, enfim. Então, você acompanha também nosso Instagram, rnet.notícias, para também ficar por dentro de tudo que acontece na nossa região.
7: Obrigado, Humberto. Somente reforçando então, né? 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

0: 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A campanha da Gosto de Viver, promovida pelo Grupo Maria de Comunicação por meio aqui da Rádio Independência, segue levando a informação, orientação e conteúdos voltados à promoção da saúde e da qualidade de vida à comunidade. Ao longo desse mês de agosto, a programação da emissora conta com entrevistas especiais e a participação de profissionais de diferentes áreas, abordando temas relacionados à prevenção, aos cuidados com a saúde e à importância de manter hábitos que contribuam para uma vida mais saudável. Hoje, quarta-feira, a campanha recebeu nos estúdios da Rádio Independência Daniela Maria, da Vivari Clínica Integrada, clínica parceira da iniciativa. Especialista em fisioterapia e microfisioterapia, Daniela explicou detalhes sobre a técnica, suas aplicações e a importância de observar também os aspectos emocionais e comportamentais. Durante a entrevista, a profissional explicou que a microfisioterapia utiliza micropalpações para identificar registros relacionados a traumas e situações vivenciadas pelo organismo. A abordagem busca compreender a pessoa de forma integral, considerando aspectos físicos, emocionais e comportamentais. Segundo Daniela, o objetivo é estimular o organismo a buscar novamente o equilíbrio e a autorregulação. Em alguns casos, uma única sessão pode ser suficiente, enquanto situações crônicas ou mais profundas podem exigir acompanhamento. Daniela destacou que a técnica também é utilizada em crianças que apresentam questões comportamentais. Nesses casos, segundo ela, é importante compreender o contexto familiar e observar o que pode estar influenciando o comportamento da criança. A profissional relatou que, em determinados atendimentos, também é utilizada uma reprogramação noturna realizada pelos próprios pais em casa, seguindo as orientações recebidas durante o atendimento.
1: Com as crianças, a gente utiliza também muito a reprogramação noturna. Então, a gente vai avaliar, entender o que é que está acontecendo, entender a partir do que essa criança começou a alterar o comportamento. E aí, a gente faz uma reprogramação noturna, que quem faz é em casa, ou a mãe ou o pai. A gente passa, explica para a pessoa exatamente como ela vai fazer, e ela vai reprogramar as células daquela criança. Vai explicar para a criança, enquanto ela estiver dormindo, o porquê que o corpo dela está agindo daquela forma. E aí vai reprogramar, colocar uma nova verdade para aquelas células. Então, a partir de agora, meu filho, você já se alimenta direito, ou já consegue ir no banheiro, ou já está seguro, né? É quando a criança já está, já embalou no sono, já não desperta mais, né? A gente sempre orienta que a mãe chame antes, se a criança não despertar, né? Ela já está num estágio de sono adequado para a gente entrar com as palavras. E ninguém melhor do que a mãe ou o pai para fazer isso, né?
0: Ela ressaltou que os pais têm papel fundamental nesse processo e orientou as famílias a observarem não apenas o comportamento dos filhos, mas também aquilo que estão vivenciando no próprio ambiente familiar.
1: A maior orientação, na verdade, é os pais observarem a si mesmos. O que está acontecendo na própria vida, que está fazendo com que a criança altere. Por quê? O pai e a mãe, eles são o quê? A proteção, eles são a vivência. Apesar de que nossos filhos hoje passam bastante tempo longe da gente, mas é o que eu digo, às vezes as pessoas se sentem tão culpadas de não estarem com os filhos, mas aquela uma hora ou duas horas que tem no dia estão com a cabeça só focada em outras coisas. Então, a minha orientação é o quê? Observem primeiro o que é que vocês estão vivenciando. Por que que essa criança está precisando chamar tanta atenção? Qual que é a problemática que você está tendo, que você não quer olhar para aquilo? E, é claro, é muito mais fácil olhar para um filho que está doente ou com algum problema do que olhar para os próprios problemas. Então, a gente vai sempre focar na criança, né? A criança, só que, geralmente, essa criança ela só está trazendo uma informação do que é que está acontecendo, com quem o cerca, com quem os protege, com quem deveria estar ali para orientar.
0: Entre as situações observadas no atendimento infantil, ela citou principalmente questões comportamentais como agressividade e dificuldade para lidar com as próprias emoções.
1: Crianças, aparece muito questão comportamental de agressividade, né? Crianças que estão agressivas, que não estão conseguindo lidar com as próprias emoções, e é natural porque são crianças, A problemática mesmo somos nós adultos, que também não conseguimos lidar com as nossas emoções e acabamos sobrecarregando as crianças nisso. Questões físicas, bastante dor nas costas, bastante pessoas com dor nas costas, com dor nos joelhos.
0: Entre os adultos, Daniela destacou a ansiedade como uma das queixas mais frequentes em seus atendimentos.
1: E a questão comportamental adulta, ansiedade, disparado. Muito mais do que depressão, muito mais. Aí a gente vai buscar identificar na vida da pessoa situações em que ela se sentiu presa, amarrada, porque vamos dar um exemplo, né? Para que serve a ansiedade na nossa vida? A ansiedade é um fator comum, como o medo, que é necessário para você não pular de um prédio. A ansiedade, ela é necessária para que a gente entre em movimento. Se eu estiver deprimida, o que eu vou fazer? Eu vou ficar quietinha dentro da minha casa. Se eu estiver ansiosa, o meu corpo vai pedir movimento. Acontece que as pessoas não entendem e não vão para o movimento. Ficam lá na angústia, só na sensação, e ficam paradas dentro de casa. Então, uma das coisas que a gente orienta muito é vai para o movimento, gente. Nosso corpo, ele foi feito para se movimentar, para estar na vida, não para ficar parado. Então, bota um tênis, sai para a rua, vai caminhar, vai para buscar uma atividade física no coletivo que te satisfaça, que faça você trabalhar o teu corpo, a tua mente, descarregar toda aquela tensão que você está ali quando você está parado. Então, atividade física é indispensável. A gente precisa entender que o nosso corpo biológico, ele precisa de estímulos, né? Não é só o nosso mental, o nosso emocional.
0: Para uma melhor qualidade de vida, Daniela destacou a importância do movimento, da atividade física, da alimentação adequada e da mudança de hábitos.
1: É importante que parem de olhar apenas para o corpo físico como físico, para as emoções, só pensando nas emoções, e vá para a ação. A gente precisa da ação. Acho que para fechar tudo isso, você pode procurar milhões de técnicas uma vida inteira. Se você não faz o teu trabalho, o que você precisa fazer, de nada vai adiantar. Então é ir para ação. Nosso corpo, ele precisa de movimento para se sentir vivo, para se sentir bem. Tem tantas pessoas que a gente conhece, né, que a gente segue na internet, que são tetraplégicos e ainda assim são esportistas, eles vão, eles buscam. Não tem nenhuma condição que faça com que você não se mova, ou que mova pelo menos as partes que você consegue mover do seu corpo ou da sua vida. É preciso estar em movimento como um todo.
0: Obrigado, Daniela. E a campanha da Gosto de Viver reafirma o compromisso aqui da Rádio Independência com a prestação do serviço, da informação e a promoção da saúde, levando ao público conteúdos que incentivam a prevenção, o autocuidado e a busca por mais qualidade de vida. 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Parceiros que acreditam na importância da informação e da prevenção para a construção de uma comunidade mais saudável. E o dia D da campanha nacional de multivacinação acontece neste sábado. Quem tem as informações é Gabriel Correia.
2: Atenção pais, mães e responsáveis. Acontece neste sábado em todo o país o dia D da campanha de multivacinação. É hora de atualizar a caderneta de crianças e adolescentes. Ainda mais agora que a Organização Pan-Americana da Saúde alertou neste mês que o continente americano registra o maior número de casos de sarampo em mais de 20 anos. O dia D de multivacinação é uma oportunidade para que menores de 15 anos possam atualizar a vacinação contra doenças graves, como meningites, tuberculose e cânceres associados ao HPV. São 20 diferentes imunizantes. Essa é a primeira vez que a campanha conta com a Pneumovinte, incorporada no mês de junho ao calendário nacional, e que protege contra pneumonias e meningites e é indicada para menores de 5 anos. Ao todo, foram distribuídas mais de 180 milhões de doses. As vacinas contra a influenza, sarampo, tríplice viral e poliomielite foram as mais procuradas até agora. No dia D, no sábado, também poderão ser aplicadas BCG, hepatite, penta, rotavírus, influenza, Covid-19, febre amarela, HPV e dengue. Em 2024, o Brasil voltou a receber a certificação que não há mais circulação interna do sarampo no país. Em todo o país, a campanha de vacinação acontece nas unidades básicas de saúde e outros pontos até o dia 1º de setembro. Da Rádio Nacional em São Luís, Gabriel Correa.
0: Obrigado, Gabriel. R Notícias vai aos comerciais. Na sequência, mais informações para você.
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0: Os comerciais na sequência, mais informações para você.
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4: Voltamos com o nosso RI Notícias nesta quarta-feira, meio de semana, 19 de agosto. Na noite da última segunda-feira, dia 17 de agosto, o Centro de Eventos de Salto do Lontra foi palco de um importante momento de formação e compromisso com a inclusão. O evento de abertura da Formação em Análise do Comportamento Aplicada, ABA, foi promovido pela Alateia, Associação Lontrense dos Amigos com Transtorno do Espectro Autista, em parceria com a ACA, Associação Casa da Amizade e a Secretaria Municipal de Educação, reunindo profissionais da educação e autoridades locais. A formação será ministrada pela psicóloga e mestra Graciane Barbosa, especialista na área, que conduzirá os participantes em uma jornada de conhecimento voltada ao aprimoramento das práticas de intervenção, compreensão do comportamento e desenvolvimento de estratégias que favoreçam a aprendizagem e a inclusão de estudantes com transtorno do espectro autista, TEA. O curso contará com a participação de 3 turmas, cada uma composta por aproximadamente 65 profissionais envolvendo professores, regentes de turma, professores de disciplinas específicas, professores de apoio e demais profissionais da educação. Os encontros acontecerão semanalmente, totalizando 7 encontros formativos com momentos de estudo, reflexão e aplicação prática dos conhecimentos adquiridos. A iniciativa representa um grande avanço para a educação inclusiva do município, proporcionando aos profissionais ferramentas baseadas em evidências científicas para qualificar o atendimento aos estudantes, respeitando suas individualidades e potencialidades. A realização dessa formação está sendo custeada pela Alateia por meio de recursos provenientes de emenda impositiva dos vereadores André Nava e Diego Panho e da ACA, Associação Casa da Amizade, demonstrando o compromisso e a união de diferentes setores em prol de uma educação mais inclusiva, humanizada e preparada para os desafios contemporâneos. A palestrante, Graciane Barbosa, diz que é um momento histórico para o município.
5: Sem dúvidas, esse é um momento histórico para o município de Salto do Lontra. E poder fazer parte desse trabalho é algo muito grandioso enquanto valor de vida, propósito de vida. Na noite dessa segunda-feira, a gente teve a abertura dessa formação em análise do comportamento aplicada para o contexto escolar. Fizemos essa abertura por meio de uma reflexão acerca da educação inclusiva, a trajetória da educação inclusiva até aqui, os ganhos, os desafios, principalmente pensando aí no contexto dos indivíduos com autismo. E a formação, então, seguirá, teremos ainda 7 semanas pela frente, 3 turmas que ocorrerão nas segundas, terças e quartas, em que nós iremos desenvolver aí, por meio de apresentação teórica, discussões teóricas e principalmente por meio da prática da aplicação de ferramentas da análise do comportamento que vêm, existem aí para facilitar o processo de inclusão dos alunos neuroatípicos. Então, ao longo desse processo formativo, os professores não apenas saberão enquanto um conteúdo, mas também experimentarão na prática o como eles podem aplicar essas estratégias. Ao final disso, cada professor vai ter elaborado o manual do seu aluno, ou seja, várias perguntinhas que eles vão ir respondendo ao longo de cada

0: realizar encontros sobre o seu aluno e que permite então que ele saiba selecionar as melhores estratégias, aplicar de forma correta essas estratégias e acompanhar o desenvolvimento e a efetividade no sucesso da inclusão deste aluno. É importante ressaltar que toda essa formação também servirá como um parâmetro de pesquisa. Então, os professores participarão de uma pesquisa que a gente vai investigar ali qual o impacto dessa formação na mudança de percepção dos professores acerca da sua capacidade técnica para lidar com os desafios do dia a dia, acerca da percepção de suporte para lidar com esses desafios e também de como essa formação vai impactar ali na sensação desse professor em relação a ele mesmo e suas emoções frente ao trabalho que ele realiza com os alunos. Então é um prazer imenso poder fazer parte dessa formação, dessa trajetória e construir junto com o município e os parceiros ali da Associação de Pais e de parceiros, amigos das pessoas autistas e neurodiversas do município e construir aí essa mudança de paradigma e essa nova possibilidade que surge para o contexto da inclusão.
1: Representando a Alateia, Luísa Betânia Fazulin agradeceu a todos os parceiros que contribuíram para a realização desta importante formação.
2: Em nome da Alateia, Associação Lontrense dos Amigos com Transtorno do Espectro Autista e Neurodivergentes de Salto do Lontra, gostaríamos de agradecer os parceiros que nos ajudaram na viabilidade desse projeto de formação, que é um sonho nosso desde o início da nossa associação. Então, agradecemos os vereadores Diego Panho e André Nava, que concederam aí suas emendas impositivas. Agradecemos também a ACA, que é a Associação Casa da Amizade, que sempre foi parceira nossa em outros projetos e aceitou ser nesse também. A Secretaria Municipal de Educação, que fez aí um trabalho de mobilização dos professores para que participassem dessa formação. Nós, da associação, sempre acreditamos que a gente precisava buscar formação, né, através do conhecimento científico para que a inclusão tomasse proporção na sociedade. Então, a gente fez formação para os pais, para as famílias, agora estamos conseguindo atingir aí a formação para os profissionais da educação, para os professores. Então, aos poucos, né, a gente vai conseguindo fazer com que o conhecimento, né, a respeito da inclusão seja repassado para a sociedade. Então, é isso que a gente busca através dos nossos projetos e através das parcerias. Então, agradecemos muito, estamos muito felizes com essa realização.
1: Ingrid Gotardi, representando a ACA, destacou a alegria e a satisfação de poder fazer parte desse importante momento de formação e fortalecimento das ações voltadas à inclusão.
3: Como representante da Associação Casa da Amizade, manifesto nosso orgulho em poder trabalhar junto à Alateia, pois sabemos da importância que tem todo o trabalho que elas vêm realizando. Este treinamento com professores e trabalhadores da área da educação vem fortalecer as condições de trabalho para atendimento a crianças com alguma dificuldade de inclusão social, especialmente os autistas. É um treinamento de grande valor para a nossa sociedade, que vem enfrentando um aumento significativo de casos de transtorno do espectro autista, trazendo conhecimento sobre o assunto e também ensinando como lidar com os diversos níveis que possam aparecer. Parabéns à Alateia e sempre contem conosco como parceiras nesta luta. Um grande abraço.
1: O vereador André Nava, o Navinha, também destacou a importância da formação em ABA, ressaltando a relevância da iniciativa para fortalecer o conhecimento e contribuir para uma inclusão cada vez mais efetiva.
4: Na noite da última segunda-feira, participei de um momento muito importante para a nossa comunidade. Foi a abertura da formação em ABA, uma iniciativa da Alateia, Associação Lontrense dos Amigos com Transtorno do Espectro Autista, em parceria também com a Secretaria Municipal de Educação. A formação em ABA é muito importante porque busca ampliar o conhecimento e preparar profissionais e pessoas que convivem com o autismo para compreender melhor as necessidades de cada indivíduo e desenvolver práticas que contribuam para a sua aprendizagem, autonomia e qualidade de vida. É importante destacar também, João Carlos, que a realização desta formação foi possível graças ao recurso oriundo das nossas indicações das emendas impositivas no ano passado. Indicação minha e também do colega vereador Diego Pain. Essas emendas, elas representam uma forma concreta de direcionar recursos públicos para ações que trazem benefícios para a comunidade. Neste caso, estamos investindo em conhecimento, capacitação e, principalmente, em melhores condições de atendimento e inclusão para as pessoas e crianças com transtorno do espectro autista. Quero destacar, João Carlos, a importância dessa união entre o Poder Legislativo, o Poder Executivo, por meio da Secretaria Municipal de Educação e a Alateia. Quando diferentes setores trabalham juntos, conseguimos transformar recursos públicos em ações que realmente fazem a diferença na vida das pessoas. Quando falamos em inclusão, não estamos falando apenas em colocar a pessoa com autismo dentro de um ambiente. Inclusão significa garantir participação, respeito, acolhimento, oportunidades e condições para que essa pessoa possa desenvolver todo o seu potencial. É um processo que envolve escola, profissionais, as famílias e toda a sociedade. Quero aqui agradecer à Alateia pelo convite em participar da abertura desse evento tão importante para a nossa comunidade e dizer que estamos sempre à disposição da nossa população, da nossa comunidade. Contem sempre com o vereador André Nava, nos procurem, nos tragam demandas e contem com a gente. Estamos aqui para trabalhar juntos e com a união.
1: O vereador Diego Panho destacou a importância da formação em ABA, ressaltando que falar sobre autismo é falar muito mais do que um diagnóstico.
5: Quero falar aqui um pouquinho sobre a formação que aconteceu no dia 17, nessa segunda-feira. Uma formação muito importante, principalmente para os profissionais, para as famílias e para todos aqueles que convivem e trabalham com crianças autistas e pessoas neurodivergentes. Foi uma noite muito de aprendizado, de troca de conhecimento e, acima de tudo, de fortalecimento da inclusão. Porque quando a gente fala em autismo, a gente não está falando somente de um diagnóstico. Nós estamos falando de crianças, de famílias, de sonhos, desafios e, principalmente, de oportunidade. Eu quero destacar que essa formação aconteceu também graças a uma emenda impositiva que destinamos juntamente com o vereador André Nava para a Alateia. É um valor que dentro do orçamento público pode até parecer simbólico, mas que quando é bem aplicado consegue se transformar em algo concreto e gerar grande impacto na vida das pessoas. É justamente esse o papel da emenda impositiva, de fazer com que o recurso público chegue onde existe uma real necessidade.
1: A secretária de Educação, Ironilde Toscan, destaca mais essa formação em Salto do Lontra.
6: É com grande satisfação que iniciamos mais uma formação sobre autismo, com o tema Desafios, Conquista no Processo de Inclusão, promovido pela Alateia em parceria com a Secretaria Municipal de Educação e a Administração Municipal. Esta formação é de grande importância para os nossos profissionais da Rede Municipal de Ensino, que vivenciam diariamente os desafios e as possibilidades de construir uma educação cada vez mais inclusiva, acolhedora e preparada para atender as diferentes formas de aprender e de se desenvolver. Agradecemos à Alateia pela parceria e por contribuir conosco neste importante momento de aprendizagem.
1: E as inscrições para a PSS de professores entram na última semana. As informações quem tem para a gente é Fernanda Nardo.
7: As inscrições para o processo seletivo simplificado, o PSS de professores da Rede Estadual do Paraná, terminam nesta segunda-feira, dia 24. Segundo a Secretaria de Educação, o processo seleciona professores e professores pedagogos para a contratação temporária em 2027. Cada candidato pode se inscrever em até duas categorias, educação básica e educação profissional, escolhendo até dois municípios vinculados ao mesmo núcleo regional de educação. A taxa é de R$ 68,00 para uma inscrição e R$ 88,00 para duas. A possibilidade de isenção para candidatos que atendam aos critérios previstos no edital. O processo seletivo terá três etapas: prova objetiva, prática e prova de títulos. De acordo com a secretaria, a remuneração mensal varia entre R$ 3.495 e R$ 6.991, conforme a carga horária de 20 ou 40 horas semanais. As inscrições exigem cadastro prévio no sistema PSS e devem ser feitas no site do Núcleo de Concursos da UFPR. O resultado final está previsto para 27 de novembro. Agência Rádio Web de Curitiba, Fernanda Nardo.
1: Obrigado, Fernanda. E o teste do bafômetro vai passar a detectar outras drogas além do álcool. Informações com Gabriel Brum.
8: Novas regras da Lei Seca regulamentam o teste para a presença de drogas em motoristas. O texto foi aprovado pelo CONTRAN, o Conselho Nacional de Trânsito, nesta segunda-feira, e ainda prevê o reteste do bafômetro para evitar falsos positivos. A partir de agora, a resolução passa a prever equipamentos para identificar outras substâncias, além do álcool, que possam alterar a capacidade do motorista, como drogas ilícitas ou medicamentos. O equipamento deve indicar qual a substância, mas não a quantidade. Ele deve ser certificado pelo Sistema Brasileiro de Avaliação da Conformidade, reconhecido pelo Inmetro. O texto não determina um aparelho específico ou que a simples detecção de vestígios seja suficiente para caracterizar a infração. Sinais de alteração da capacidade psicomotora também devem ser observados pelos fiscais. No caso do reteste para a presença de resíduos de álcool, como aqueles deixados por bombons de licor ou enxaguante bucal, é preciso mais um teste antes de uma conclusão final. O objetivo é identificar fatores que possam interferir no resultado e exigir um segundo exame. De acordo com o Ministério dos Transportes, a resolução não cria novas infrações. Em caso de recusa do teste, as consequências para o motorista são as previstas no Código de Trânsito Brasileiro: infração gravíssima, com multa, suspensão da carteira por 12 meses e retenção do veículo. Da Rádio Nacional em Brasília, Gabriel Brum.
1: Obrigado, Gabriel. Homens, brancos e empresários são maioria dos candidatos nas eleições. As informações quem tem pra gente é Gésio Passos.
9: As eleições gerais de 2026 terão um número 30% menor de candidaturas do que o pleito de 2022. Segundo dados atualizados pelo Tribunal Superior Eleitoral nesta terça-feira, foram registrados 20.606 pedidos de candidaturas neste ano. A maioria dos candidatos é formada por homens, brancos e empresários. Ao todo, 65% dos pedidos de registro são de pessoas do sexo masculino, 48% se declaram brancos e 12% se definem como empresários. Metade dos candidatos se declaram casados. Entre homens e mulheres, a principal faixa etária dos concorrentes é de 45 a 49 anos, somando 3.551 candidaturas. Quase 6 em cada 10 candidatos têm curso superior completo. 96% se declararam heterossexuais e 99% têm a identidade cisgênera. Ao todo, 107 pessoas transgêneras se candidataram neste ano. Além de quase metade dos candidatos se declararem brancos, 36% se declararam pardos e 13% negros. Com menos de 1%, foram registradas 191 candidaturas indígenas e 109 postulantes declarados amarelos. 214 candidatos se declararam quilombolas. Ao todo, 499 solicitantes de candidatura declararam possuir algum tipo de deficiência. Em 2022, o número foi ligeiramente menor, com 489 candidatos PCD. Além de empresários, destacam-se as candidaturas de advogados, com mais de 8%, policiais militares e médicos, 2,7%, e servidores públicos estaduais, 2,6%. Os números representam o total de candidatos para os cargos de presidente e vice-presidente, governadores e vice-governadores, senadores e suplentes, deputados federais, estaduais e distritais. Da Rádio Nacional em Brasília, Gésio Passos.
1: Obrigado, Gésio. E o STF decide que prefeituras não podem cobrar IPTU maior por causa do tamanho do imóvel. Quem tem as informações é Fabíola Altran.
10: Municípios ficam impedidos de cobrar valor maior do IPTU devido ao tamanho do imóvel. A decisão é do Supremo Tribunal Federal. Segundo o STF, a Constituição autoriza a progressividade do imposto predial e territorial urbano de acordo com o valor da propriedade e ainda permite a adoção de tarifas diferentes condizentes com a localização e uso dos imóveis, não em função do tamanho deles. A decisão diz respeito ao julgamento de um recurso com repercussão geral reconhecida. Portanto, o entendimento serve de orientação para casos semelhantes em todo o Brasil. O caso analisado era de uma lei da cidade de Chapecó, em Santa Catarina. O relator, ministro Dias Toffoli, concluiu que a área do imóvel não se confunde com o valor, a localização e o uso que ele tem. Mas a decisão não impede que as prefeituras cobrem IPTU maior de imóveis mais caros, apenas que o tamanho não é critério para aumentar o tributo. Da Rádio 2, Fabíola Altran.
1: Obrigado, Fabíola. E frente fria vai derrubar os termômetros ainda esta semana. As informações na reportagem de Milena Abreu.
11: O calor intenso que afeta o interior do país está com os dias contados, devido à aproximação de uma forte massa de ar frio, que vai derrubar as temperaturas a partir desta quinta-feira. O fenômeno deve avançar inicialmente pelos estados do sul, derrubando os termômetros e trazendo chuva. As temperaturas podem ficar abaixo de zero grau em regiões de Santa Catarina e no Rio Grande do Sul no fim de semana. Além disso, a massa tende a avançar pelo sudeste e centro-oeste do país. Com isso, regiões como o interior paulista, o Triângulo Mineiro e o centro-oeste, que estão sob efeito de onda de calor e baixa umidade do ar, devem sentir queda nas temperaturas a partir de sexta-feira. Em São Paulo, no Rio de Janeiro e em Campo Grande, por exemplo, as mínimas devem chegar perto dos 10 graus no início da próxima semana. Da Rádio 2, Milena Abreu.
1: Obrigado, Milena, pelas informações aqui no RI Notícias.
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1: Nesta quarta-feira, o sol predomina em todo o Paraná com aumento gradual da nebulosidade agora à tarde para a noite, no oeste, sudoeste e também no centro-sul, devido à presença de uma frente fria na altura do Rio Grande do Sul. No noroeste e também no norte paranaense, as temperaturas disparam com valores ao redor dos 34 graus, enquanto nos Campos Gerais e também no leste, as marcas chegam aos 30 graus. Pancadas de chuva isoladas não estão descartadas entre o oeste, aqui o sudoeste e o centro-sul. Portanto, entre o final da tarde e a noite, pode ocorrer alguma pancada de chuva localizada aqui em nossa região. Porém, a probabilidade maior de ocorrência de chuva está marcada para amanhã. A partir de sexta-feira, o sol volta a predominar. Contudo, deve ocorrer uma queda acentuada e nas temperaturas se comparado aos últimos dias. A temperatura mínima registrada hoje em Salto do Lontra foi de 16 graus e a máxima deve chegar aos 27.
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1: Milho saca de 60 quilos é cotado de R$ 58 a R$ 61. A soja de R$ 130 a R$ 132,50. Trigo PH 78 de R$ 74 a R$ 78. Boi em pé, arroba, R$ 350 a R$ 360. Vaca em pé, padrão corte, arroba, R$ 315 a R$ 320. Os números são do Departamento de Economia Rural, DERAL, da Secretaria de Estado da Agricultura e do Abastecimento, a SEAB, Núcleo Regional de Francisco Beltrão e Dois Vizinhos.
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1: Dólar comercial vale hoje R$ 5,16. O euro é cotado em 6,02. O RI Notícias vai aos comerciais. Na sequência, as informações do setor policial.
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1: Um acidente entre um micro-ônibus e uma carreta deixou 23 mortos e 5 feridos na madrugada de hoje na BR-373 em Ipiranga, nos Campos Gerais do Paraná. As informações são da Polícia Rodoviária Federal. Segundo a Via Araucária, concessionária responsável pelo trecho, os mortos são 21 adultos e 2 crianças. A maior parte das vítimas ocupava o micro-ônibus, que era da Secretaria da Saúde da Prefeitura de Imbituva. O condutor da carreta, que é de Erechim, Rio Grande do Sul, também morreu. Evidências preliminares apontam que o caminhão teria invadido a pista contrária, colidindo frontalmente com o micro-ônibus. As circunstâncias estão sendo analisadas através do levantamento no local, disse a Polícia Rodoviária Federal. O acidente aconteceu por volta das 13h30 da madrugada e provocou a interdição total do trecho, que é de pista simples. Segundo a PRF, a carreta seguia no sentido de Carambeí para Prudentópolis e o micro-ônibus da Secretaria de Saúde viajava levando pacientes de Imbituva para hospitais da Grande Curitiba. Os feridos foram encaminhados para hospitais de Ponta Grossa, nos Campos Gerais. A Polícia Civil deflagrou ontem, terça-feira, a Operação Leviatã, para cumprir 12 mandados de prisão preventiva relacionados à investigação da morte de Tiago Goterra, de 28 anos, dentro da Penitenciária Estadual de Francisco Beltrão. A operação é coordenada pela 19ª Subdivisão Policial de Francisco Beltrão e conta com o apoio do Setor de Inteligência do Departamento de Polícia Penal do Paraná, o DEPEN, e da 14ª Subdivisão Policial de Guarapuava. Tiago, natural de Joinville, Santa Catarina, foi encontrado morto dentro de uma cela entre a noite do dia 10 e a madrugada do dia 11 de agosto do ano passado. Inicialmente, o caso apresentava características de possível suicídio. Com o avanço das investigações, porém, a polícia reuniu indícios de que ele teria sido assassinado e que a cena posteriormente teria sido preparada para simular um enforcamento. Segundo a investigação, a morte teria sido determinada por integrantes de uma organização criminosa em razão da suposta ligação da vítima com um grupo rival. A Polícia Civil apurou que Tiago teria sido submetido a uma espécie de tribunal do crime, no qual integrantes da organização teriam deliberado sobre sua morte. As diligências identificaram suspeitos de participação na decisão e na transmissão da ordem, além de presos que teriam participado diretamente da execução do homicídio. Ainda conforme a investigação, 3 integrantes do grupo criminoso teriam sido transferidos para a mesma cela da vítima poucos dias antes do crime. Na noite anterior, a localização do corpo, teria ocorrido a decisão pela morte de Tiago e pouco tempo depois ele teria sido morto dentro da cela. Após representação da Polícia Civil, a investigação favorável do Ministério Público, a Justiça determinou a prisão preventiva de 12 investigados. 10 deles já estavam presos por outros crimes. Outros 2 permanecem foragidos. Os envolvidos são investigados pelos crimes de homicídio qualificado e organização criminosa. De acordo com a Polícia Civil do Paraná, o nome Leviatã faz referência à atuação do Estado diante de organizações criminosas que tentam estabelecer estruturas próprias de comando, julgamento e punição, inclusive dentro do sistema penitenciário. A investigação continua e deverá ser concluída nos próximos dias. A Polícia Civil, por meio da Delegacia da Mulher de Francisco Beltrão, prendeu preventivamente ontem um homem de 40 anos investigado por tentar matar a própria tia. O crime aconteceu no dia 11 de agosto, após uma discussão envolvendo a divisão de patrimônio familiar. Segundo a investigação, o homem agrediu a vítima violentamente e só parou com a chegada da irmã dela. Após diligências, depoimentos e perícias, a Polícia Civil solicitou a prisão preventiva, que foi autorizada pela Justiça. O investigado foi encaminhado ao Departamento de Polícia Penal e permanece à disposição da Justiça. E assim chegamos ao final da edição desta quarta-feira, meio de semana, 19 de agosto de 2026, do nosso R Notícias, que volta amanhã às 12 horas. Mais informações durante a nossa programação e também em nossas redes sociais, e você pode conferir também através do rnet.notícias lá no Instagram, e inclusive com promoção. Obrigado pela audiência e uma excelente tarde para você.
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27: Olá, boa tarde. Hoje é quarta-feira, meio de semana, dia 19 de agosto. E a partir de agora, eu, Samuel Libone, estou chegando na Independência com a Hora do Recado.
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27: Atenção, moradores de Salto do Lontra, que recebem o Bolsa Família. O CRAS convoca todos os beneficiários, tanto da cidade quanto do interior, para uma importante reunião nesta quinta-feira, dia 20 de agosto, às 13 horas, no Centro de Eventos. O CRAS reforça a importância da participação de todos neste encontro. Nesta quinta-feira, dia 20, às 13 horas, no Centro de Eventos.
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27: Encerramos assim a edição desta quarta-feira da sua Hora do Recado. Tenham todos uma boa tarde, um grande abraço, tudo de bom e até mais.
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3: Minha gente de Nova Esperança do Sudoeste, boa tarde. Como é bom estar aqui mais uma vez. Vamos falar de Nova Esperança do Sudoeste, vamos trazer informações da administração municipal para você que está em companhia da programação. Seja muito bem-vindo, bem-vinda. Tomara que a semana tenha sido muito boa para você. Tomara que você tenha perspectivas muito positivas para os próximos dias também. E a gente quer aqui fazer parte desta sua rotina, deixando você também por dentro daquilo que acontece na administração Jaime Clóvis, das secretarias, departamentos, tudo aquilo que envolve a estrutura administrativa do município de Nova Esperança do Sudoeste.
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3: E nós começamos o nosso programa de hoje com informações na área da saúde. A Carla Coelho está conosco. Atividades do mês de agosto, mês importante. Tivemos assuntos sobre aleitamento materno e teremos também o Agosto Azul no dia 26. Atenção, homens, vamos nos preparar, hein? Nós temos então no dia 26 um grande compromisso em Nova Esperança do Sudoeste, mas acima de tudo uma grande oportunidade para cuidar da nossa saúde. Isso mesmo, Carla, quantas novidades, boa tarde.
4: Boa tarde, Trombini, todos que acompanham mais um informativo do município de Nova Esperança. Departamento de Saúde, como eu comentei no início do mês, está com várias programações para a nossa população este mês. Então, já realizamos no início do mês a campanha do Agosto Dourado, aleitamento materno, foi um sucesso. Gratidão pela participação de todas, muito obrigado pela equipe que se envolve sempre e embarca nas propostas que o departamento coloca, e foi muito bacana, quem esteve presente pode confirmar, e fica o nosso convite para as mãezinhas para o próximo ano, quem não conseguiu participar já está convidada. É um evento que nós realizamos sempre na primeira semana do mês de agosto, então já é tradição também para o Departamento de Saúde, e mais uma vez agradecemos. Seguimos agosto e não podemos deixar de trabalhar a saúde do homem, então Agosto Azul também é um marco para o município de Nova Esperança, onde nós desenvolvemos uma campanha grandiosa, sempre com um público expressivo. A população masculina espera o ano todo por este movimento, E este ano, então, nós não podíamos deixar de estar realizando. Atualizando que a data da nossa campanha, do dia D, do cuidado da saúde do homem, será agora na semana que vem, no dia 26, no mesmo local onde realizamos o ano passado, no pavilhão da igreja, com início às 7:30 da manhã. Neste dia, eu peço para que os homens venham em jejum, pois alguns exames que serão feitos no dia requer jejum para que o resultado seja melhor, né? Então, como a gente pede para que venham em jejum, após os exames nós estaremos servindo aquele gostoso café da manhã para que os homens consigam bater um papinho, aproveitar, né, colocar a conversa em dia e curtir o momento e o evento que está sendo preparado para eles. Dúvidas de horário, local, bem certinho, nós estamos fazendo uma ampla divulgação já nas redes sociais, mas peço para que entre em contato conosco no departamento ou chame a sua agente comunitária de saúde, elas também estão bem informadas de toda a programação. A campanha do homem, ela visa prioritariamente os homens acima de 40 anos. Não que os homens que tenham abaixo de 40 anos não possam estar participando, né? Pelo contrário, prevenção ela é o melhor tratamento. Mas nem todos os exames eles são indicados para a faixa etária abaixo de 40 anos. Então, mais uma vez, dúvida, nos procurem. E no dia 26, próxima quarta-feira, no pavilhão da Igreja Católica, estaremos aguardando todos vocês.
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3: Assunto importante que também movimentou Nova Esperança do Sudoeste foi a divulgação da nota do IDEB. A gente até já comentou aqui no programa com a participação do prefeito Jaime, mas vamos ouvir hoje a Débora Bonetti, que está à frente do Departamento de Educação, para saber como que é a repercussão dentro do setor, junto com os profissionais que atuam nessa área, quando há esse sucesso alcançado, Débora.
6: Boa tarde, Trombini. Boa tarde, ouvintes da rádio. É com muita alegria e orgulho que hoje veio compartilhar mais um importante avanço na educação do nosso município. Nos últimos dias, nós recebemos o resultado do IDEB, ou seja, uma avaliação realizada com os alunos do quinto ano, que tem por objetivo avaliar como está a aprendizagem das nossas crianças ao final dos anos iniciais do ensino fundamental. E fomos surpreendidos com uma excelente notícia, alcançamos 6,8. Esse resultado mostra que estamos avançando a cada ano. Em 2023, a nota era 6,5. Em 2025, a nota foi de 6,8. Esse resultado é fruto do esforço conjunto de toda a nossa comunidade escolar, dos alunos que se dedicam diariamente, dos professores e profissionais da educação que trabalham com compromisso e carinho, das equipes gestoras que estão sempre buscando o melhor e também das famílias que têm um papel fundamental no acompanhamento e incentivo das nossas crianças. Por isso, quero parabenizar e agradecer a todos que fazem parte dessa conquista. Esse resultado pertence a toda a nossa educação. Mais do que uma nota, 6,8 representa que estamos no caminho certo e que podemos avançar ainda mais. Nosso compromisso é continuar trabalhando para oferecer uma educação cada vez melhor, garantindo que nossas crianças tenham a oportunidade de aprender, de crescer e construir um futuro de muitas possibilidades. Parabéns a todos os nossos alunos, professores e profissionais da educação e às famílias por essa importante conquista. Grande abraço.
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3: Olha, gente, a PAI de Nova Esperança do Sudoeste faz um trabalho maravilhoso. A gente sabe, todo mundo conhece, todo mundo apoia, isso é muito importante aos profissionais, a todos aqueles que se dedicam, aqueles que fazem parte também da diretoria, sempre o nosso reconhecimento por tudo que fazem. Mas também a PAI, ela precisa sempre de recursos. Existe um programa em que empresas podem destinar para as entidades parte daqueles recolhimentos que elas têm que fazer. E isso aconteceu em Nova Esperança do Sudoeste e foi entregue um recurso muito significativo para a PAI de Nova Esperança através de recolhimentos da Copacol. E a gente vai trazer aqui, replicar para vocês uma matéria feita pelo nosso colega de trabalho, Valcir Santos, que acompanhou tudo isso e entrevistou as pessoas envolvidas e contou mais sobre este projeto. Valcir está aí com a gente também no informativo. Muito obrigado pela colaboração.
7: Vamos conversar com a secretária de Estado da Secretaria da Família, Luísa Simonielli, que está presente aqui no município de Nova Esperança do Sudoeste, fazendo uma entrega aqui para a PAI do município, através do programa A Busca por um Futuro Acolhedor Inclusivo. Fala um pouquinho para a gente deste projeto, rodando todo o Paraná, e hoje Nova Esperança do Sudoeste sendo contemplado.
8: Agradecer muito e dizer que é um projeto muito exitoso do Governo do Estado do Paraná, capitaneado pelo governador Ratinho Júnior, pela toda a equipe. É um projeto onde as empresas, como a Copacol, precisam recolher os seus impostos e faz uma proposta para o governo do estado de parte do tributo ser reinvestido. E neste inteirinho as instituições, como as APAES, apresentam projetos que são avaliados por um comitê e este comitê determina o valor a ser despendido para cada instituição. Então é uma alegria, uma APAE maravilhosa que atende quase 70 crianças e adultos, e o governador sempre diz que é um trabalho que chega onde o governo não consegue chegar. Por isso é tão importante essa triangulação. Governo do Estado, empresa e terceiro setor.
7: Qual que é o valor que está sendo entregado nessa manhã aqui na PAI de Nova Esperança?
8: Quase 126 mil reais, 125, 300 e alguma coisa. É uma alegria porque serão reequipados ao programa de informática, fisioterapia, jogos, artesanato, desenvolvimento de habilidades. É uma alegria porque é um recurso muito bem investido pela Marilena e por todo o grupo que está aqui.
7: Ainda falando do projeto, vamos conversar agora com a diretora da PAI aqui de Nova Esperança do Sudoeste, a Marilene Bonetti Cesério, para falar um pouquinho para a gente do recebimento da secretária de Estado da Família aqui no município de Nova Esperança.
9: Então, esse projeto da Copacol, parceria do governo do estado, né, com as empresas, com a Copacol no caso, ele vem para melhorar muito o nosso atendimento aqui da PAI, porque a gente vai conseguir melhorar a nossa fisioterapia, a nossa sala de informática, o refeitório, salas de aula, a gente vai comprar equipamentos novos, né? Coisas que a gente não consegue fazer sem ter um convênio, sem ter um parceiro, porque a captação de recursos da gente é pouca e dá somente para a gente os gastos diários, né? Os mensais. Então a gente não tem essa possibilidade de estar melhorando a entidade. E os parceiros, eles contribuem muito daí para a qualidade do nosso atendimento. Então ele vai ser de suma importância para a gente melhorar o atendimento, ter a nossa escola mais bonita, mais equipada, para dar o atendimento que o nosso aluno especial merece.
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3: Vamos falar do esporte também para você aqui na nossa programação, porque nós tivemos na sexta-feira, em Nova Esperança do Sudoeste, a final do futsal Força Livre. Foi realmente espetacular, uma noite maravilhosa, onde nós tivemos dois jogos. A decisão do terceiro lugar, o Porão Bar Futsal Tarumã venceu Barra Verde por 6-2. E na grande final, nós tivemos então Limitados 2, Simprão Sudoeste Insumos também 2. Nos pênaltis, melhor para a equipe do Simprão, que venceu então por 2-0. E com isso, a equipe campeã Simprão Sudoeste Insumos, equipe vice-campeã Limitados. Terceiro lugar para o Porão Bar Futsal Tarumã, o quarto lugar para o Barra Verde. O artilheiro da competição foi o Giovanni Rodrigues dos Santos, da equipe Porão Bar Futsal Tarumã, 15 gols marcados. E o goleiro menos vazado, o Marlon Mafra Mendes, da equipe do Limitados, que sofreu apenas 10 gols na competição. Parabéns mais uma vez ao Departamento de Esportes, ao Tilinho, pela organização, e a gente espera, ansioso, pelas novas competições que estão chegando. Inclusive, já no dia 1º de setembro, teremos a estreia da equipe do Esperança. Não tem ainda a tabela, não foi divulgada, não conhecemos o adversário, somente a definição dos grupos, mas no dia 1º de setembro, uma terça-feira, já tem estreia da equipe do Esperança no Força Livre para fazer, então, a largada da competição. E também aí no sábado, dia 5, teremos a estreia do feminino. E tudo isso você também vai poder ficar por dentro, acompanhar resultados, saber das informações, sempre aqui no nosso programa do Informativo Municipal.
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3: Vamos acompanhar também um pouco das informações do nosso IDR, né, com atuação em Nova Esperança do Sudoeste. O Paulo está conosco e fala aí das atividades desta semana. Paulo, boa tarde, seja bem-vindo.
1: Olá a todos os produtores de Nova Esperança do Sudoeste e região. Tivemos uma semana muito produtiva com a finalização da caracterização do leite no estado do Paraná. É um passo muito importante para a definição de novas políticas públicas e das linhas de trabalho do IDR Paraná. Também nessa semana finalizamos a coleta de pedidos para mudas de videira para o nosso município. Ao todo, mais de 20 produtores fizeram a escolha e o pedido de mudas. Mudas de viveiro credenciado, aprovado pelo MAPA. Acredito que semana que vem já vai estar chegando essas mudas aí para o pessoal plantar, pomares na sua maioria domésticos. Seguimos com acompanhamento também nas propriedades que a gente assiste, propriedades produtores de leite. Semana também viemos de uma viagem de muito conhecimento, parte da capacitação nossa em irrigação, um projeto do governo do estado também, estando cada vez mais preparados, aptos para atender as propriedades que necessitem de auxílio aí no que se trata de irrigação, até mesmo em outros municípios.
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3: Hora de trazer o prefeito Jaime da Silva Stang para o nosso programa. Seja bem-vindo, prefeito. Muito boa tarde. Vamos falar de Nova Esperança do Sudoeste. Vamos falar do Agosto Azul. A gente comentou há pouco aqui no programa. Saúde do Homem, dia 26. É importante também o prefeito, né, fazer esse convite e reforçar a importância desta participação masculina neste evento tão importante. Importante no pessoal, porque é justamente pela saúde dos homens, prefeito.
11: Boa tarde, Trombini, boa tarde aos ouvintes da Independência e meu especial boa tarde ao nosso querido município de Nova Esperança do Sudoeste. Trombini, o Agosto Azul, né, é onde a gente se reúne com os homens, vamos ter um grande evento no pavilhão da igreja no dia 26/8, às 7:30 da manhã, com café, né, no pavilhão da igreja, para nós poder fazer esse preventivo junto com os homens que se cuidam, para poder a gente diagnosticar alguns problemas. Então, quero aproveitar esse momento para o dia 26/8, a partir das 7:30 da manhã, no pavilhão da igreja, onde nós vamos ter tudo preparado, um grande evento, né, do Agosto Azul. O Agosto Azul é onde nós fizemos o preventivo para os homens. Então, convidar todos os homens do nosso município que participe. Isso é bom para a gente detectar alguns problemas, né? Fazer os exames, é preventivo para melhorar a qualidade de vida da nossa população. Então, aproveitar esse momento, fazer esse convite especial para nós poder se reunir e fazer essa campanha cada vez melhor, o Agosto Azul do nosso município.
3: Prefeito, gostaria que o senhor comentasse um pouquinho também da importância do trabalho das agentes comunitárias de saúde, né? Atuam diretamente junto à nossa população, é uma ponta muito importante, um contato direto que é feito, muito importante também para a administração.
11: Trombini, as agentes comunitárias são aquelas que vão visitar as nossas famílias no nosso município e que trazem aqueles problemas, né? Como é que está andando a nossa saúde? Então, as agentes fazem um grande trabalho de prevenção para trazer para a porta do recurso. Então, elas visitam, elas têm feito um grande trabalho, elas fazem o acompanhamento para nos informar daquilo que vem acontecendo e aquilo que precisa melhorar no dia a dia para a nossa população. E o que precisamos alinhar de melhor para o futuro aí. Então, é muito importante, quero agradecer todas as nossas agentes, porque elas fazem um trabalho muito especial, que ajuda muito nós, e é importante, nós cada dia estamos investindo mais e atento na prevenção e no acompanhamento das nossas famílias do nosso município.
3: E o resumo da semana, prefeito? Como foram os trabalhos? O que está programado? O que o senhor pode contar para a nossa população com relação aos serviços, principalmente aqueles serviços que são feitos no interior, setor rodoviário, as estradas do nosso município, também obras que estão acontecendo?
11: Trombini, muito trabalho. Graças a Deus estamos indo bem, mas muito trabalho. Estamos ali no 38, no Caveirinha, ali do Abrãozinho, do Caveirinha, até no calçamento do 38, anivelando, cascalhando e reforçando os bueiros para a chegada da pavimentação asfáltica, que vamos dar ordem de serviço essa semana para a empresa iniciar esse trabalho ali de pavimentação asfáltica. E aquele outro trecho, aí do 38 sentido ao 34, 2,9 km, também a reforcemos toda a drenagem, fazendo todos os bueiros, que esse não está na planilha de custo da empresa, esse não foi licitado. Se ficou para diminuir o custo da obra, para nós da prefeitura fazer. Então, estamos fazendo todos os bueiros de acesso, de alargamento ali da estrada, cascalhando, roleando, batendo bem. Então, está quase 98%. Queremos até amanhã deixar tudo prontinho, os dois trechos, do sentido do Abrãozinho, do Caveirinha, até na subida do seu falecido Augusto Mione, sentido ao 38, prontinho para receber a pavimentação asfáltica. E do 38, sentido ao 34, tudo quase prontinho para nós entregar para a empresa essa semana ainda, com a ordem de serviço para pavimentação asfáltica. E daí continuemos, aproveitando ali, estamos abrindo tudo ali do 38, sentido ao Serrinho, fazendo uma limpeza em todo o barranco, alargando e cascalhando o pareio. Já estamos lá quase pertinho do Tole, está ficando um espetáculo. É claro que tem as entradas, a gente está levando uma carguinha e duas ali para os moradores, arrumando o acesso, né? Porque tem o leite, que é o pessoal... Tem os caminhões que chegam na propriedade, a gente está fazendo um cascalinho, então é duas cargas para um, três para outro, dois para outro, e a gente vai se ajudando, né? Com a ajuda também das pessoas que estão cedendo o cascalho ali na região, para nós poder fazer isso. E vamos dar continuidade, temos que ir até lá no Serrinho, até no seu Augusto lá, Lope, do seu Augusto vamos até no Vanderlei, daí até no seu Eduardo, do seu Eduardo viemos até aqui, no 30, para nós arrumar tudo ali, a subida que a água estragou bastante. E ali, do Neguinho até em cima, naquele pedaço ali também, do Neguinho, até em cima ali, perto da entrada ali da cascaeira do seu Pigurim. Para nós deixar coisa linda o Serrinho. É claro que estragou bastante, nós tínhamos feito um estradão, e agora temos que limpar, arrumar, estamos com as escavadeiras largando, limpando, está ficando muito bom. E a outra equipe, Trombini, aqui na cidade, Deus o livre, essas calçadas, limpeza, mas está indo, a linha correia está ficando linda, já recebeu a perfilagem do asfalto, as calçadas quase 90% prontas, daí alguns detalhes que estragam, alguns ajustes. A outra equipe da outra empresa também fazendo mais aquelas três ruas que dá acesso ali também o bairro do Lino Correia, do bairro do Correia. Então vai ficar muito lindo, ali vai ficar 100% pronto, igual ficou no Marcelino Engels, e dando continuidade na cidade inteira, nas travessas, na Guilherme Leandro. É tanta correria, mas tudo coisa bonita e boa. Estamos também ali trabalhando hoje à tarde, vamos dar uma ajuda, que nós temos que remover aquele entulho ali do centro dos idosos, onde vai ser a piscina, onde vai ser a academia. Estamos ali também para limpar tudo aquele entulho, que a empresa já fez a fundação, e nós poder dar continuidade. A nossa creche está indo coisa mais linda. O nosso campinho 99% pronto para entregar para a criançada, areninha ali do seu Neri Galvão, né, que vai receber o nome, ali no Jardim Esperança. E muito mais obra, né, pavimentação de pedra com a base pronta, do braço direito e o braço esquerdo, lá da BRF, só faltando receber o CBUQ e a pintura para nós poder entregar uma coisa de primeira
12: para a nossa população. Então, assim, depois tem essa aqui do Doralino Rechimbach, que é mais uma estrada vicinal. Aquela do São Luís já foi pintada, do Cabeceira. Estamos finalizando alguns detalhes para concluir o pagamento e dar 100% também naquele pedaço ali. E muito mais ruas. Agora começou mais 14 ruas, travessas,

0: segunda empresa recebeu a proposta de 4 milhões e meio e vai tocar todas essas obras aqui do Jardim Costa Rica, ali do Jardim Primavera, todo o bairro aqui que tinha e mais uma rua aqui dentro da cidade. Então, pegar vazinho, nós vamos alinhando. O pessoal também lá da Água Fria deve assinar o contrato essa semana, aonde nós vamos fazer remoção daquelas pedras e eles vão iniciar esse trabalho lá também. Então, Trombini, só coisas boas acontecendo. Os carros da saúde estão chegando, em breve nós vamos anunciar, né, e dizer quem que trouxe, quem que mandou o dinheiro para a nossa população. Casas estamos licitando, estamos correndo atrás da instalação da Sanepar, da Copel, para nós poder iniciar a obra do PAN, para poder iniciar a obra das casinhas. Mas é assim, é trabalho, não podemos parar, demora. A gente fica, às vezes, meio triste porque demora, fica ansiado, mas é assim que funciona. O processo é demorado, mas o importante é que nós estamos dando continuidade e as coisas estão acontecendo. O calçamento do 3840, 98% pronto. Ontem nós roliemos de novo, então uns detalhezinhos que o pessoal da SEAB vai fazer a fiscalização e nós já vamos entregar aquela obra maravilhosa ali, que vai dar acesso também do 38 ao 40, né, para atender as duas comunidades. Um calçamento vai ficar bom, estamos ajustando, limpando. O pessoal plantou a grama, estamos botando pó de pedra. Então, mais uma obra que vai ser entregue para a nossa população. Então, muitas obras começando, muitas obras dando andamento e muitas obras nós já entregando. Então, é importante. Então, só agradecer a nossa população pela compreensão, pelo carinho, porque é muita obra, muito serviço de atendimento, escavadeira, retinha. Mas é assim, o município está crescendo. Nós investimos muito na nossa agricultura, é por isso que fiquemos em segundo lugar na produção do Sudoeste de leite, 62 milhões de litros, né? Por metro quadrado, somos o número um, e nós precisamos fazer. Em breve, nós vamos anunciar o programa Bem Viver, que é do porteira para dentro, onde vai poder atender com mais clareza os nossos agricultores, né, onde eles vão poder contribuir com 50% e a prefeitura com 50%, para nós se ajudar na hora de esteira, na hora de escavadeira, patrola e rolo. Então, em breve, nós estamos mandando o projeto para a Câmara e a gente vai ter a legalidade de poder fazer mais esse trabalho para a nossa população. Então, só agradecer a todos vocês, dizer meu muito obrigado. Tivemos jogo aí a final, né, do Campeonato Municipal, foi uma decisão de primeira. O estádio lotado, tivemos aí a recepção do Falcão, que veio visitar o nosso município, também uma festa maravilhosa para nossas crianças. Então, estamos de parabéns. Uma final do campeonato de primeira, uma disputa de time grande, de time que joga. Então, emocionante. Receber um atleta aqui, né, no nosso município também, que fez um espetáculo que deixou toda a nossa população contente e para nós é uma alegria. Então, só agradecer a toda a nossa população, dizer meu muito obrigado e que Deus abençoe a todos nós.
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2: Agradecendo a participação do prefeito Jaime, agradeço você pela audiência. Espero que você possa ter uma semana muito boa. Na próxima quarta-feira, a gente se encontra para mais um informativo municipal de Nova Esperança do Sudoeste. Um abraço.
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7: Amigos e amigas de Nova Esperança do Sudoeste, boa tarde. O Legislativo em atividade está no ar. É hora de falarmos da nossa Câmara Municipal de Vereadores aqui na programação para vocês.
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7: Na segunda-feira, nós tivemos sessão ordinária, como de costume, com a leitura, votação e aprovação da ata da sessão anterior. No expediente do dia, tivemos ofícios, um que encaminha a proposta de emenda à lei orgânica, também ofício que fala da transformação de lotes rurais em área urbana, é um projeto que vai ser encaminhado, outro ofício que trata da autorização da contratação de crédito com a Fomento Paraná, também projeto que vai tramitar. Ainda tivemos a mensagem ao projeto 44-2026, este projeto foi encaminhado à Comissão de Serviços Públicos. Também tivemos a mensagem ao projeto 46-2026, projeto encaminhado para a Comissão de Finanças, Orçamento e Fiscalização Financeira. Vamos conhecer o teor dessa mensagem através da Francis Mara.
8: Senhor presidente, senhores vereadores, tenho a honra de submeter a apreciação desta Igreja Casa de Leis o anexo projeto de lei que autoriza o Poder Executivo Municipal a contratar operação de crédito junto à Agência de Fomentos do Paraná, até o limite de R$ 5.553.012,07, bem como a dar as garantias necessárias para sua efetivação. A presente proposição visa viabilizar recursos financeiros fundamentais para alavancar o desenvolvimento de Nova Esperança do Sudoeste Paraná. Os recursos captados serão alocados prioritariamente nas seguintes frentes estratégicas: aporte de contrapartidas obrigatórias, garantir a integralização da contrapartida financeira exigida pelo Estado do Paraná e pela União em convênios e instrumento de repasse, viabilizando a liberação integral de recursos a fundo perdido para obras estratégicas no município. Investimento em infraestrutura urbana, obras e equipamentos, viabilizar a ampliação e modernização da malha viária urbana e rural, pavimentação e restauração, construção e reforma da unidade básica de saúde, estruturação de áreas para loteamento habitacional, bem como a renovação e ampliação da frota de veículos, máquinas e equipamentos da municipalidade. Ressaltamos que a operação pretendida observa rigorosamente os preceitos da Lei Complementar nº 101 de 2000, Lei de Responsabilidade Fiscal, atendendo às exigências legais referentes à capacidade de endividamento e pagamento do município. Sob a ótica da gestão orçamentária, estudos e demonstrativos financeiros anexos comprovam que a curva de amortização do financiamento é perfeitamente compatível com o fluxo de caixa do município. O término gradual de contratos de endividamento anteriores nos próximos exercícios gera a necessidade de desoneração orçamentária para absorver os novos compromissos, garantindo a sustentabilidade das contas públicas sem comprometer a prestação dos serviços essenciais, nem demandar aumento da carga tributária. As garantias oferecidas registram-se as cota-parte do ICMS e do FPM, prática padrão para financiamento com agências públicas estaduais e federais, garantindo taxas e condições de amortização vantajosas para o erário público. Diante do exposto e considerando o inequívoco interesse público de que se reveste a matéria, permitindo o avanço e a conclusão das obras e serviços indispensáveis à nossa comunidade, solicitamos a valiosa atenção e aprovação desta Casa de Leis para o presente projeto de lei, na certeza de contarmos com a atenção costumeira das vossas excelências e dos ilustres pares, renovamos nossos protestos de elevada estima e considerações. Atenciosamente, Jaime da Silva Stang, Prefeito Municipal.
7: Na ordem do dia, Projeto de Lei 42/2026 trata do orçamento para o exercício de 2027. Este projeto foi aprovado na sessão desta segunda-feira e tem aqui também a informação com relação a ele do vereador José Ivonei Boger, o VEI.
9: Projeto 42, né? É aí que dispõe sobre as diretrizes para a elaboração do orçamento, né, para o exercício financeiro 2027. A LDO são as diretrizes, né, criadas aí em cumprimento aos princípios estabelecidos na Constituição Federal, né, na Constituição Estadual e também em conformidade com o PPA, né, Plano Plurianual, com as respectivas alterações. Então, elaborado de acordo, né, com a Lei Federal 4.320, 17 de março de 1964, em conformidade com a Lei Complementar 101, de 4 de maio de 2000, e de acordo com o PPA, né? Planejamento a longo prazo, aí, né? 2026, 2029, que a gente votou aí em julho de 2025. Aí. Então, a LDO vem para definir então, as metas, né? As prioridades, as regras para a elaboração da LOA, né? Que é a nossa Lei Orçamentária Anual para o exercício de 2027. Deve ser de base obrigatória, serve de base obrigatória, né, para montar o orçamento aí para o próximo ano.
7: Também tramitou o projeto de resolução 08/2026 do Legislativo Municipal. Esse projeto trata das adequações ao regimento interno da Câmara Municipal de Vereadores e o vereador Odenir Vieira falou sobre o mesmo.
10: Estamos aí no regimento interno, né, onde nós tivemos a comissão, foi escolhido aí um de cada partido, né? A gente se reuniu duas vezes, que tem que ter umas alterações no regimento interno. Vai ser alterado até bastante coisa, vai ser mais obrigações para os vereadores. Vocês vão ver mais para frente, vai ter umas mudanças aí, mais responsabilidade, né? Então, a gente, para ter dentro da lei, a gente vai precisar mudar esse regimento interno aí. Foi distribuído, né, já semana passada para os vereadores, né? Como é bem extenso, tem umas coisas que foi mudado, né? Então, para ficar tudo sobre conforme a lei aí.
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7: Ao final da sessão, o vereador e presidente Alencar José Lutemberg comentou sobre a sessão.
11: Então, eu quero aqui agradecer os colegas vereadores pelo entendimento, né, na sessão, projetos aí importantes aí sendo discutidos e aprovados. E já também na próxima sessão teremos mais projetos aí entrando em pauta, né, para serem deliberados. Projeto esse sempre muito importante e voltados ao interesse da nossa população.
7: Você sabe que pode acompanhar a sessão da Câmara de Vereadores de Nova Esperança do Sudoeste toda segunda-feira presencialmente no plenário ou através também da transmissão que é feita pelas redes sociais e na quarta-feira nós trazemos aqui um resumo das atividades para você. Muito obrigado pela companhia, um grande abraço, excelente semana, até a próxima quarta-feira. 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

0: 1h33.
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0: 1h34.
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16: 13:38.

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2: 13 horas e 39 minutos, e aí você, tudo bem? Muito boa tarde, minha gente, é quarta-feira, meio de semana, 19, hein? Dia 19 de agosto de 2026, estamos no ar com o nosso A Tarde é Sua aqui nos 94.1 da Rádio Independência.
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2: Aqui A Tarde é toda sua e claro, só as melhores músicas passando por aqui, né? Liberado o WhatsApp 991 18 1390, é o nosso WhatsApp da Independência, do A Tarde é Sua, pra você indicar a sua música de preferência também, né? Lembrando, a gente vai por ordem de pedidos musicais aqui, beleza? Quando você deixa muito lá pro final, pede e daí não dá tempo, né? Geralmente não dá tempo de atender todas as participações musicais aqui, então manda aí. Quer indicar alguma música especial? Manda aí pra gente já no começo do A Tarde é Sua aqui, beleza? 991 18 1390 é o nosso WhatsApp da Independência, do A Tarde é Sua, da senha, de presente pra você também.
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2: 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Senha no ar valendo pra você nesta quarta-feira. Quarta-feira tem presente da onde? Você sabe, é da Lancheria Tia Tere, né? Hoje eu tenho um jantar especial lá da Tia Tere pra você que participar comigo e acertar a senha de hoje, beleza? 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Atenção pra nossa primeira dica da senha de hoje. Tem a de ferro. Tem a de ferro. É a nossa primeira dica da senha de hoje. Qual é a senha de hoje, hein? 991 18 1390, manda seu nome completo e a sua resposta aqui pra gente. Tem a de ferro. É a nossa primeira dica da senha. Um abraço pra Lizete de Souza, já tá ligadaz com a gente aí, né, Lizete? Então tá bom, um abração, obrigado pela audiência também com a gente aqui. Maria Gorete de Jesus, tudo bem, Gorete? Um abração também, obrigado pela companhia. Música Estrada da Vida, se possível. Mas é claro que é possível, minha amiga. Daqui a pouquinho, na sequência aqui da programação do A Tarde é Sua.
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2: 13:42, começamos bem demais. Banda Mercosul, você sabe que volta. Excelente tarde.

0: Ana Castelli e Roberta Miranda, vá com Deus. Ainda passou por aqui também Milionário José Rico, Estrada da Vida. E você sabe que volta com a banda Mercosul. 13h52 aqui na nossa programação Independência. Meus amigos, é o seguinte, nós lançamos no RI Notícias de hoje, né? O nosso canal no Instagram de notícias, né? O rinet.notícias. Beleza? Então segue lá, RINET, RINT.notícias. E é o seguinte, você seguindo, entra lá no Instagram, então, entra lá no RINT. rnet.notícias. E é o seguinte, tem presente pra você lá também, beleza? Você curtindo, você seguindo lá, você marcando um amigo nos comentários, curtindo o post lá também, né? Tem R$500, hein? Que o sorteio vai ser no próximo dia 31. Não tá seguindo ainda? Não? Foi lançado há pouco tempo, né? Poucos... Há uma hora e pouco atrás, né? Então é o seguinte, segue lá, vai lá no Instagram, então, rnet.notícias. Segue lá, enfim, tá lá as orientações como você faz para concorrer a R$500. São dois sorteios, né? Serão dois sorteios de R$250 cada no Pix. É simples, fácil demais. Bora pra lá então, né? E claro, um canal aí pra você ficar sempre muito bem informado também. Notícias atualizadas, né? A cada pouco lá também, beleza? Então vai lá, Instagram, né? No @rnet.notícias. E também tem o nosso site também, né? O nosso portal rnet.com.br, que também você fica sempre, sempre muito bem informado. E além, claro, aqui da nossa programação, né? 13h53, minha gente, tem a de ferro. É a nossa primeira dica da senha de hoje. Abraço, Vera Lúcia Pimentel. Tudo bem, Vera? A resposta está certa. Jurema do Carmo, resposta certa. Isa Marçave, tudo bem, Isa? Resposta certa. Gabriele da Rocha Albino, pode ser a chaleira. Poderia até ser, né? Mas não é. Cauã Ronald, toca aí o Mundão Moderno. Então tá bom, valeu Cauã, abraço pra você, obrigado pela companhia também, né? É, também quem está com a gente aqui, a Marisa Ipe da Silva, do Arroio Empossado, resposta certa. Volmir da Silva, resposta certa. Adelino Reck, resposta certa. Lucinda Neves da Rocha, resposta certa. Pedro Dalcomune, resposta certa. Marli Maria Dalberto Monteiro, resposta certa. João Monteiro Sobrinho, toca aí o Corolla Branco. Então tá bom, João, daqui a pouquinho na sequência aqui da programação Tua Tarde é Sua. Quem também está com a gente aqui participando, a Salete, pode ser o ferro de roupa, senha de hoje. Maria Lenir Antunes Moreira, Maria, a sua resposta está certa. Já já eu sigo atendendo aqui as demais participações. Tem a de ferro, é a nossa primeira dica da senha de hoje. 13h55.
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3: 13:58.

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E o A Tarde é Sua. Opa! 13:59. Tem a de ferro e tem a de... É isso aí. Já acabou a segunda dica. Um abraço, Maria Chiligma da Barra Bonita, resposta certa. Larissa Pereira de Almeida, resposta certa. Anália Aparecida Batista, resposta certa. Salete Amâncio, certa resposta. Alessio Coziol também acertou a senha. Lisete de Souza, resposta certa. A Newton Coziol também participando com a gente, acertando a senha. Júlia Coziol também. Jaine Carla Alves de Andrade também acertou a senha de hoje. Gilson Enzen, resposta certa. João Monteiro Sobrinho, resposta certa. Rosélia Garcia, pode ser a ferradura ou ferro de passar roupa? Não é. Luciana Sávi, resposta certa. Vinícius dos Santos da Rosa também acertou. Maria Isabel Monteiro Palavicini, resposta certa. Rogério Antônio Palavicini também acertando. Natiele Palavicini também participando com a gente, acertando a senha de hoje. Quem também está mandando a sua resposta para a gente aqui é a Iodete Pelentir. Tudo bem, Iodete? A sua resposta da senha também está certa. Já, já eu sigo atendendo aqui as demais participações para a nossa senha de hoje. Vou atendendo. Bora, bora, produção. Então, bora lá. Letícia Eberhardt, pode ser barra, quem sabe? Maria Notti, tudo bem, Maria? Minha amiga, sua resposta está certa. Quem também está com a gente aqui, a Jandira Giraldello, também acertando. Celso Giraldello, também mandando a sua resposta certa para a senha de hoje. Quem também está com a gente aqui participando, Belonice Pereira, tudo bem, Belonice? A sua resposta da senha também está certa. Quem também está participando com a gente aqui, a Ivone Giza Coziol, também participando e acertando a senha de hoje. Agora sim, já já sigo atendendo as demais participações aqui para a senha desta quarta-feira. Tem a de ferro, é a nossa primeira dica da senha. Segunda dica, tem a de alumínio? Tem a de alumínio? É a nossa segunda dica da senha de hoje. 2 e 1, Mison e Comaceto.

0: Nando Moreno, Corolla Branco, 2 e 7. Tem a de ferro, mas também tem a de alumínio. São as dicas da nossa senha até o momento. Abraço, Lucimar Sávio, resposta certa. Ricardo Coziol também acertando. Ana Cláudia Catânio também. Matheus Catânio Coziol também. Vete Catânio também. Hermínio Catânio também acertando. Solange da Silva de Souza, resposta certa. Maria Vitória da Silva de Souza também acertando a senha. Edson Pickler Nunes, resposta certa. Vitor da Silva Nunes também. Lucas da Silva Nunes também. Giovanni da Silva Nunes também acertando. Joslene Alves também. Márcia Padilha também acertando. Maria Terezinha Castelli também. Euni Ferreira de Aguiar, resposta certa. Janete Esper também. Lourdes Ferreira de Aguiar também acertando. Yasmin Nunes também. Letícia Eberhardt, resposta certa. Valdete de Aguiar também acertando. Sivonei de Aguiar também. Wellington Júnior de Aguiar. Sofia da La Barba, Edir da La Barba, Sônia Berkenbrock, Simone Soranzo, Adriana, também Andréia, também estão acertando a nossa senha de hoje. Nilva Barpe, tudo bem, Nilva? Resposta certa. Luísa Gonçalves, do bairro Cooperativa, também acertou. Seu Lipreis de Nova Esperança, resposta certa. Maria Anitta Ribeiro de Jesus, resposta certa. Toca a música, filha, que volta. Ironilva de Araújo, resposta certa. Dejaniro de Araújo também. A Maria Fernanda de Araújo também. Marilete de Araújo também acertando. Emanuel Silveira também acertou a senha. Lourdes Enzen também. Jailson Silveira também. Lúcia de Jesus também acertando. Marineia Carneiro de Souza, do bairro Vila Nova, também acertando a senha. Maria Salete Neis também participando e acertando. Roda a música. Aqui se faz, aqui se paga. Então tá bom, obrigado aí pela audiência e participação aqui com A Tarde é Sua. Quem também está mandando a sua resposta pra gente, Janete Buffon da Silva. Tudo bem, Janete? Ah, pode ser a chaleira. Poderia ser, mas não é. Jucemar Damian, resposta certa. Rosélia Garcia também participando e acertando a senha de hoje. Já já eu sigo sim atendendo aqui as demais participações. Tem a de ferro e também tem a de alumínio. São as dicas da senha de hoje até o momento. 2 e 9.
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0: 12h13.

Boa tarde é sua com você nesta super quarta-feira, neste meio de semana. E daí, já foi lá curtir rnet.notícias no Instagram? Ainda não? Então vai lá, tô acompanhando aqui, ó. Apenas 15 pessoas, é desde a hora que eu falei, só 15 pessoas. Sério, gente? Vamos lá, hein? Lá no Instagram, hein? rnet.notícias. Vai lá, tem quinhentão lá, hein? Tem R$500 lá. Enfim, vai lá. Vai lá. Curte lá. Segue lá. Confere lá pra você concorrer a R$500, hein? Lá no Instagram, né? Foi lançado há pouco tempo aí, então, a página, né? rnet.notícias. rnet.notícias. Beleza? Vai lá, segue lá, acompanha lá. Eu tô acompanhando aqui, eu tô vendo que você ainda não foi lá. Beleza? Bora pra lá, então. Tem prêmio lá, tem presente. 2h15, bora lá com a nossa senha aqui. Tem a de ferro e tem a de alumínio. São as dicas da nossa senha até o momento. Um abraço, João Emanuel Ribeiro, resposta certa. Clair Gonçalves da Silva também acertando. Everlin Ribeiro também. Manuel Ribeiro também acertando. Adriana de Jesus também acertando a senha. Emily Vitória de Oliveira também. Valdomira Aguiar do Prado também acertando. Maria Angélica Moraes também. Jaci Silveira também. Jonei Moraes Silveira também acertando a senha. Sadia Rondão, resposta certa. Adriano Vebra também acertando. Neuza Vebra também. Índia Mara Lopes da Silva também acertando. Marcelo Moraes Bento também. Ravi da Silva Bento também acertando. Stephanie Eduarda da Silva também acertou a senha. Vânia Castelli também. Valceli Terezinha da Silva também acertando. Jean Marcos Borges também acertou a senha de hoje. Vanderlei Rodrigues de Lima também. Cíntia Mara Lopes da Silva também. Pedro Victor Lopes da Silva também acertando. Albertina Moraes também acertou. Alan Lucas Marim, resposta certa. Otília de Almeida Pereira também acertando a senha. Paulo Garcia aí do 38, um abraço, obrigado pela audiência, hein? A resposta certa, Maria Angelina aí do quilômetro 38, né? Também está acertando a senha. Salete Paz em Nova Prata, como que está Nova Prata do Iguaçu, minha amiga Salete? Tudo bem? Um abração, obrigado pela audiência. Pode ser a chaleira. Poderia ser, minha amiga, mas não é. Toca aí, vou pedir aos anjos com o André Renner. Então tá bom, já na sequência aqui também. Beleza? Um abraço, obrigado pela audiência também aqui com A Tarde é Sua. Laudecir Júnior Eberhard de Moreira Leite também participando e acertando a senha de hoje. O Carlos Eduardo Eberhard de Moreira Leite também participando com a gente, está acertando a senha de hoje. Karine Skinny, tudo bem, Karine? A sua resposta da senha está certa. Quem também está com a gente aqui participando, mandando a sua resposta para a senha de hoje, é o Valdemar Antônio Meredic, e a sua resposta está certa. Cecília Urbano da Rosa também participando com a gente aqui, também está acertando a nossa senha de hoje. Ana Cláudia dos Santos, a resposta está certa. Já eu sigo atendendo aqui as demais participações para a senha. Primeira dica tem a de ferro, segunda dica tem a de alumínio, terceira dica para você tem a de barro. Tem a de barro. É a nossa terceira dica da senha de hoje. 2h17 na indicação. Valéria Barros, A Filha que Volta.

0: Esse é o André Renner com o João Vinagre. Vou pedir aos anjos. Passou por aqui mais uma do Nando Moreno, né? Aqui se faz, aqui se paga. E Valéria Barros, a filha que volta. 2h27, 2 da tarde, 27 minutos. É a programação da nossa independência. É uma tarde sua com você. Nesta super tarde de quarta-feira. Que bom tê-los e tê-las aqui com a nossa programação da independência. 991-18-1390 para você participar. Dicas da Ascensão. Tem a de ferro, tem a de alumínio e tem a de barro. São as dicas da nossa senha de hoje. Um abraço, Eliane Angelina, resposta certa. Zélia dos Anjos Rodrigues aí no São Brás, um abraço. Resposta certa. Natalino Foz Júnior, resposta certa. Paulo Ricardo da Silva também acertando. Apolo Ricardo da Silva também. Mariana Rodrigues da Silva também acertando. Neuza Franco, resposta certa. Luzia de Souza, resposta certa. Yuri Fridolino da Silva, certa resposta. Altamir Reichenbach também acertou. Marinês Lewandowski, resposta certa. Irineu de Oliveira, resposta certa. Também o Alexandro de Carvalho Leão, resposta certa. Cláudia Girolometo também acertando. Mariana Girolometo também. O Celso Girolometo também acertando. Olivina Alves Trindade também. Natália Nunes da Silva também acertou. Josino Rodrigues de Lima também está acertando. Alice de Quadro também. Solange de Carvalho também. Emanuel de Carvalho também. Nicolas Matheus Calon também acertando. Helenice Duarte também. Érica Silveira da Silva também. Delair Alessio, resposta certa. Vanessa Moraes também acertando. Maria Helena Serromani também acertou a senha. Jorge Antunes, a resposta. Jorge Antunes dos Santos, né? Também participando com a gente. A resposta da senha está certa. Toca o Barreirito, meus passos. Também o Leocir Pires, a resposta está certa. Vinícius Vieira Bassanese também está acertando a senha. Mônica Alves de Andrade também. Noaldo Alves de Andrade também. Iris Moscon, resposta certa. Fátima Ferreira também acertando. Simone Ferreira de Aguiar também. Manuela Bueno também. Yuri Guilherme Fernandes também está acertando. Ana Cláudia Aguiar também. Tânia Maria Frá, resposta certa. Jonathan Oliveira, resposta certa. Um abraço, dona Vera Lúcia Pimentel. Obrigado aí pela audiência, hein, dona Vera? A sua resposta anterior estava certa, beleza? Estava certa, sim. Abraço. Também quero mandar um abraço aqui para Gesbel Antunes Duarte. Tá de aniversário hoje, né, Gesbel? Então tá bom. Parabéns para você. Muitas felicidades. Que Deus te abençoe grandemente, sempre, sempre, sempre. Beleza? Um abração de toda a nossa equipe aqui da Independência, né? Parabéns, então, para Gesbel Antunes Duarte. Nossa ouvinte de sempre aqui está de aniversário hoje. Felicidades, somente coisas boas aí na sua vida, beleza? Olívia da Silva Moura em Nova Esperança, a resposta da 100 está certa. Lucas Fruzinda de Oliveira também acertando. Geniele da Silva dos Santos também acertou a senha. Marielle Vitória dos Santos de Oliveira também. Emily Vitória dos Santos de Oliveira também acertando. Um abraço, seu Constantino Teles. Obrigado aí pela audiência, hein, seu Constantino. Abraço para a família. A resposta da 100 está certa. Eva Alves dos Santos também acertou a senha. Guilherme Henrique Dalilastre da Silva, da linha Nova União, resposta certa. Dorli de Fátima Padilha também acertando. Maria de Lourdes Varmelin também. Miguel Silveira também acertando. Poliana Enzen também. Maria Gorete de Jesus também acertou a senha. Cirlei de Carvalho, resposta certa. Leandro Casanova também acertando. Pietro Casanova também. O Cauã Casanova também acertando. Abraão de Carvalho, resposta certa. Zilda Marquezine Pilar também acertou a senha. Maria Guiomar Girolometo também está acertando. Nelly Faitão, resposta certa. Fernanda Pickler, resposta certa. Cintia Aline também acertando. Pietro Análio de Oliveira, Isabel Antunes, Zenaide de Jesus, Gabriel Pickler, Daniel de Oliveira, Eliane de Minsk, todos acertando a senha. José Amâncio em Joinville, Santa Catarina, a sua resposta da senha também está certa. Quem também está participando é o Antônio Carlos dos Santos. Tudo bem, Antônio? A sua resposta da senha está certa. Já já eu sigo atendendo aqui as demais participações para a senha de hoje. 2h32 já.
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0: 2h34.

0: E o A Tarde é Sua com você nesta super quarta-feira. Bora lá com participações aqui para nossa senha de hoje. Um abraço, Salete. Paz em Nova Prata. Pode ser o caldeirão ou tachinho de barro? Minha amiga, não é. Quem também está com a gente aqui é a Dalva Deraúja Bosque. Dalva, a resposta está certa. Ivomar Facim, resposta certa. Eliane dos Santos também participando com a gente, acertando a senha de hoje. Um abraço, Janete dos Santos. A resposta está certa. Toca Berlone Cigano, Destino Ingrato. Ainda Diana Antunes dos Santos também acertando a senha de hoje. É Diego Antunes também participando e acertando. Toca o Eduardo Costa, cuidado. Valdir Antunes também está participando com a gente aqui, também está acertando a nossa senha de hoje. Quem também está com a gente participando aqui, mandando a sua resposta, o Jackson Luiz Enzen. Tudo bem, Jackson? A sua resposta da senha está certa. Quem também está com a gente aqui é Jussara Seda Silva. A resposta está certa. Já já eu sigo atendendo aqui as demais participações para a senha de hoje. 2h36.
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0: quarta-feira, hein? Berlone Cigano, Destino Ingrato. 2h44, aqui na nossa programação Independência, no A Tarde é Sua. 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Bora lá com mais participações para a senha de hoje. Abraço, Cleomar Valnier, resposta certa. Miguel Milhorança também acertando. Marli C. Pedroso também. Luir Castelo também acertando. Vânia Aguiar, resposta certa. Vanderlei de Souza também acertando. Sidney de Souza também. Ana Cristina Cassol também acertando a senha. Thales Cassol também acertando. Felipe Berkenbrock também. Maria Berkenbrock também acertando. Maria Valentina Eberhardt Moreira Leite também acertando. Altino Moreira Leite também. Bento Claudino também acertando. Júlia Gabriele da Conceição também acertou a senha. Fernando Claudino também acertou a senha. Fernanda Luana de Souza Carvalho, resposta certa. Creonira Aparecida de Souza também acertou. Antônio Gabriel de Souza também. Luiz Inácio Pelentier também acertando. Cirlei de Arruda de Nova Esperança do Sudoeste também participando com a gente e também está acertando a senha de hoje. Toca o Amado Batista, Folha Seca. Meu amigo Orlando Machado Mendes, a resposta da senha também está certa. Abraço, Dona Maria Teles, a resposta da senha está certa. Toca aí a toalha molhada. Quem também está com a gente é Elisa Terezinha de Melo, resposta certa. Luana de Melo Aguirre também acertando. Isabela Melhorança, resposta certa. Ayrton Luiz Melhorança também. Artidor da Silva também acertando. Suzana Dalla Barba também. Jocelina Malmaciel também acertando. João Vitor Fernandes também. Luana Ferreira de Aguiar também acertando. Isabela Melhorança também. Ivan Alessio também participando e acertando a senha. E a gente, seguinte, fechamos as participações. Não vale mais. Já eu sigo atendendo as que estão comigo aqui que ainda não atendi. 2h46.
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0: Independência, 2h49.

0: A Independência com a Tarde é Sua, nesta quarta-feira, nesse meio de semana. 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Bora com participações, um abraço, Clair de Fátima da Silva de Carvalho participando e acertando a senha, Larissa de Carvalho também acertando, um abraço Vera Lúcia Pimentel, toca a liga lá em casa, oferecendo para tia Tereza, para Lourdes, para o Dirso, e para uma pessoa especial de Santa Isabel do Oeste. Então tá bom, abração, obrigado aí pela audiência, hein? Lair do Chorne aí no Alto Bela Vista, abração, obrigado pela audiência, a resposta da 100 está certa. Um abraço, Jaine Carla Alves de Andrade também está participando, também acertando. Júlia Coziol também participando com a gente aqui, também está acertando a senha de hoje. Noemi Gonçalves aí no São Sebastião, um abraço, obrigado pela audiência, a resposta certa. Toca Irmãs Freitas Borboleta. Quem também está com a gente aqui participando, um abraço pro José Amâncio em Joinville, Santa Catarina, né? Tá trabalhando, escutando a Independência. Olha só, rapaz, mandou a foto aqui. Cuidado aí, hein? Capricha aí, José. Um abraço, bom trabalho. Obrigado pela audiência também aqui com a Independência. Minha gente, fechamos as participações para sempre. Fechamos. Não vale mais, né? Bora pro intervalo. Na volta, revela a senha e daí a gente vai para o sorteio. 2h51.
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0: 2h55 na programação da nossa Independência. A tarde é toda sua. É quarta-feira, é meio de semana. Obrigado, obrigado pelo carinho, pela audiência, onde quer que você esteja, da forma que você estiver nos acompanhando. Obrigado mesmo pela preferência.
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0: Abraço, Jânia Pickler Batista. Obrigado aí pela audiência também, né? Tá mandando um abraço aí de Blumenau, Santa Catarina, pra toda a família Pickler de Salto do Londra, né? Então tá bom, abração pra vocês. Obrigado aí pela audiência, hein, Jânia? Né? Aí em Blumenau, né? Em Blumenau, nos acompanhando. Abração, obrigado mesmo pela companhia também aqui com a nossa programação da Rádio Independência. Minha gente, dicas da senha de hoje eram: tem a de ferro, tem a de alumínio e tem a de barro. Eram as dicas da senha, que era panela. Panela era a nossa senha de hoje. Obrigado a todos que participaram hoje. 232 pessoas, né, acertaram a senha de hoje. Vamos pro sorteador pra gente saber quem vai levar um jantar pra hoje à noite, né? Hoje à noite lá na Lancheria Tia Tere. 232. Boa sorte pra todos. Sortear agora. Número 90. 90, vamos ver quem é o 90 que participou com a gente aqui, acertou a senha, está levando um jantar para hoje à noite lá na Tia Tere. 90, quem participou com a gente, acertou a senha, está levando um jantar, é Neuza Vebra. Neuza Vebra é a contemplada de hoje. Parabéns, Neuza! 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Minha gente, obrigado pelo carinho, pela companhia. Daqui a pouquinho o Samuel chegando aí com Comitiva. Amanhã é quinta, amanhã 1h30 da tarde, aqui estarei com A Tarde é Sua. Beleza? Um abraço, tudo de bom pra você!
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20: E aí, gente querida, uma ótima tarde pra você. Sejam todos muito bem-vindos. Chegamos pra nossa tarde especial. É meio de semana, é a nossa Independência, dando sequência nessa programação maravilhosa aqui diretamente de Salto do Lontra pra todo esse mundão afora com o nosso Comitiva Independência. As melhores do mundo sertanejo chegando nessa tarde especial, hein? É dia 19 de agosto e 3 horas e 3 minutos. E a partir de agora você vem nesse embalo gostoso do nosso Comitiva, hein? As melhores do mundo sertanejo. Dicas, informações. Daqui a pouquinho tem sorteio. Quero a sua participação também no 99118-1390. Nossa Rádio Independência.
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20: Rádio Independência. WhatsApp liberado 99118-1390. Cleiton Romário, primeirinha de hoje.

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1: Sete da manhã já tinha 30.

Aí depende do que você quer, meu amigo. Aí você arrisca.

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2: Independência e o nosso Comitiva com você. Boa tarde, hein? 3 horas e 18 minutos. Bora participar. 991-18-1390. Tem sorteio aqui, gente. Olha, de um chá pronto para consumo. Aquele chá especial aí, o Multiamargo 10, hein? Chá verde é especial para você que participa com a nossa Independência. Bora lá participar, gente, tá liberado 991181390, é o WhatsApp, aquele chá especial pra você que participa com a nossa programação. Olha só, gente, chá pronto pra consumo, 500ml, aquele chá Multiamargo 10, hein? É da Biomultiflora, pra você que participa com a nossa programação, então bora participar, 991181390. Nós já temos algumas participações, daqui a pouquinho vamos atender você que acompanha sempre a nossa 94.1 e o nosso Comitiva Independência. Música

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11: Independência, 3:32, a nossa programação do Comitiva, você curtindo em toda a nossa região, valeu, valeu, boa tarde, bora curtir, bora participar com a gente, a nossa programação da 94.1 Independência Rádio, que ouve você, tá chegando as últimas do esporte na Independência, boa tarde, tudo de bom.
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13: E por aqui no seu rádio, na sua quarta-feira, já vamos chegando para mais uma edição das Últimas do Esporte. Comigo, De Luca, todas as informações sobre o mundo da bola. Aumenta o som, tamo junto nesse 19 de agosto.
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13: Vamos começar falando do Fluminense, que tá nas quartas de final da Taça Libertadores da América. O tricolor venceu o Independente Rivadavia por 5-4 nos pênaltis. No tempo normal, o jogo terminou em 1-1. O time ficou com 10 jogadores após a expulsão de Canóbio. Abriu placar com Kevin Serna, mas levou o empate nos acréscimos. Nas penalidades, o goleiro Fábio foi o herói, defendendo duas cobranças.
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13: Já o São Paulo bateu o Bolívar por 3-1 no Morumbis ontem e avançou às quartas de final da Copa Sul-Americana. Os gols foram de Luciano, Calleri e Sabino. A vitória encerrou um jejum de 7 jogos sem vencer, com apenas uma vitória nos últimos 15 duelos. O tricolor não ganhava desde 26 de maio, quando bateu o Boston River por 2-0. Nas quartas, o adversário será o Boca Juniors.
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13: O Atlético de Goiás foi até Londrina, no Paraná, e ficou no empate em 0-0 com Londrina pela 23ª rodada da Série B do Brasileirão ontem, dia 18 de agosto. O resultado tirou o Dragão da briga pelo G6 por enquanto. O time ficou na 10ª posição com 33 pontos. Já o Londrina chegou a 21 e segue em 18º lugar.
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13: O Náutico bateu o Ceará por 1-0 na noite de ontem pela 23ª rodada da Série B do Brasileirão, no Estádio dos Aflitos. O gol foi marcado por Léo Oliveira nos acréscimos do primeiro tempo, aos 54, após cruzamento de Jean Carlos na primeira trave. Com a vitória, o Náutico chega a 30 pontos e sobe para a 14ª colocação, alcançando 5 jogos sem derrota. O Ceará ficou com 25 na 16ª posição. Tô de volta daqui a pouquinho, já trazendo muito mais por aqui. Fique ligado.
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11: Valeu, valeu, Deluca. Uma ótima tarde pra você. Daqui a pouquinho, o Deluca volta, claro, com mais destaques do esporte aqui na nossa programação da Independência, no nosso Comitiva, hein? Boa tarde pra você de toda a nossa região. Uma ótima tarde. Alô, Isamar Savi, tá participando do nosso sorteio. Também a Vânia Aguiar. Alô, Vânia, boa tarde. Tudo de bom pra você. Ainda Antônia Aparecida Petrical, do bairro Vila Nova. Um abração, tudo de bom. Alô, Letícia Eberhardt, tá participando com a gente, colocando também aí o avô Altino no sorteio. Também Altino Moreira Leite. Um abração, tudo de bom pra vocês, hein? Uma ótima tarde aqui também pra Mônica Alves de Andrade. Tudo de bom aqui pra Neuza Vebra, tá participando do sorteio. Uma ótima quarta-feira. Também a Carmelinda de Almeida Vebra, tá participando do nosso sorteio por aqui também, desse super chá pronto, multiamargo 10, hein, gente? Olha, 500ml pra você aí cuidar sempre do seu organismo, do seu bem-estar também, tá bom? Daqui a pouquinho tem mais informações na nossa programação e além disso, você sabe, aqui o nosso Comitiva vai com você até as 5 horas da tarde.
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11: Independência, Jorge Mateus, aquela cantada boba, hein? Boa tarde, tudo de bom? Boa quarta-feira.

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2: Independência, 3 horas e 49 minutos, tarde maravilhosa, galera curtindo, galera participando com a gente, valeu, valeu, bora interagir, tem sorteio aqui no nosso Comitiva, nessa tarde especial da quarta-feira. 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
2: 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Bora de sucesso! Bora de traia véia, volta com ele. Boa tarde pra você, 13h50.
4: Tá.

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2: Ah, não. 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
1: É isso mesmo, a nossa programação levando muita música boa, mas também informações para você que está na estrada. Gente, e um grave acidente entre um micro-ônibus e uma carreta deixou 23 mortos e 25 feridos na madrugada desta quarta-feira na BR-373 em Ipiranga, nos Campos Gerais do Paraná. As informações foi da Polícia Rodoviária Federal e, segundo a Via Araucária, concessionária responsável pelo trecho, os mortos foram 21 adultos e duas crianças. A maior parte das vítimas ocupava o micro-ônibus, que era da Secretaria de Saúde da Prefeitura de Imbituva. O condutor da carreta, que é de Erechim, Rio Grande do Sul, também morreu. As evidências preliminares apontam que o caminhão teria invadido a pista contrária, colidindo frontalmente com o micro-ônibus. As circunstâncias estão sendo analisadas através do levantamento no local, é o que informou a Polícia Rodoviária Federal. O acidente ocorreu por volta das 3 horas e 30 minutos e provocou a interdição total do trecho, que é de pista simples. Segundo a Polícia Rodoviária Federal, a carreta seguia em sentido Carambeí para Prudentópolis. E o micro-ônibus da Secretaria de Saúde viajava levando pacientes de Imbituva para hospitais da Grande Curitiba. Os feridos foram encaminhados para hospitais de Ponta Grossa, nos Campos Gerais. 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
1: Dormir bem não serve só para descansar as pernas cansadas, mas é a hora em que o cérebro faz uma faxina pesada. É durante o sono fundo que a nossa cabeça limpa toda a sujeira e o estresse que juntou ao longo do dia. Dormir pouco deixa a memória fraca, aumenta a irritação, faz a gente esquecer coisas simples da rotina. Desligar a televisão e o celular mais cedo ajuda a mente a desacelerar e a ter um descanso de verdade. Faça da sua noite de sono um momento sagrado para acordar no dia seguinte com a cabeça leve.
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6: Independência e nosso Comitiva, 4h24, boa tarde pra você, tudo de bom, a nossa programação com sorteio aqui na nossa Rádio Independência, bora participar, 991-18-1390, é o Comitiva aqui na nossa tarde especial da Independência, a rádio que ouve você, boa tarde, boa quarta-feira. Independência FM. Nossa Comitiva com você e, claro, a galera participando com a gente também. Uma ótima tarde aqui, o pessoal tá pedindo música. Um abração, tudo de bom. A galera que tá mandando ver também. É, Jaine Carla Alves de

0: Andrade, valeu, valeu. E também Júlia Coziol. Também quem mais? A Newton Coziol também, um abraço. Alô, Luciana Save também. Boa tarde, todo especial aqui. Aí pro Diego Antunes também tá na audiência. Boa tarde, Diana Antunes dos Santos também. É o pessoal que tá curtindo. Jorge Antunes dos Santos, um abração. A Janete dos Santos também. Uma ótima tarde, Lucimar. Save também, Vinícius Vieira Bassanese, aqui na programação do nosso Comitiva, onde você participa, tem sorteio daqui a pouquinho de um chá pronto, aquele multi amargo 10, aqui na programação do nosso Comitiva, hein? 500ml para você, é um super chá no capricho para você cuidar da sua saúde também. Simbora com o Emílio Eduardo.
1: A

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5: Independência, 4h34, e o nosso Comitiva com você. Boa tarde, tudo de bom, galera que tá aí na agricultura, já na lida diária, hein? Tudo de bom pra você aqui na nossa Rádio Independência. Você que tá participando também, simbora, daqui a pouquinho tem sorteio por aqui. E agora, você já sabe, tá chegando também as informações do esporte com o De Luca no nosso Comitiva Independência. Boa tarde. 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
7: De volta por aqui no seu rádio, na sua quarta, tem mais informação.
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7: O Juventude bateu o Goiás por 1-0 na noite de ontem no estádio da Serrinha, pela 23ª rodada da Série B. O gol foi marcado por Fábio Lima, aos 43 do segundo tempo, numa assistência de Allan Kardec. Com o resultado, Juventude chega a 42 pontos na vice-liderança, a apenas um ponto do líder Criciúma. O Goiás ficou com 32 e ocupa a 11ª posição na tabela.
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7: Botafogo anunciou ontem a demissão do técnico Franklin Carvalho. O treinador português não aguentou a pressão depois de dois resultados ruins seguidos. Uma goleada de 6-1 para o Cienciano pela Copa Sul-Americana e uma derrota por 1-0 para o Vitória no domingo pelo Brasileirão. Quem assume de forma interina é Rodrigo, técnico do Sub-20, que já havia comandado o time no início do ano. O primeiro desafio dele é justamente contra o Cienciano, no jogo de volta das oitavas da Sul-Americana.
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7: O Santos acertou a venda do zagueiro argentino Adonis Frias para o Atlas do México. O clube vai receber 3,7 milhões de dólares, cerca de 19 milhões e 300 mil reais. O problema é que o Peixe tinha comprado o jogador um ano atrás por 4 milhões de dólares. O equivalente a 21,9 milhões de reais na época, ou seja, a venda saiu no prejuízo. Frias fez 37 jogos pelo Santos e marcou 2 gols, mas perdeu a titularidade após erros e críticas da torcida.
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7: O Cruzeiro fechou a renovação de contrato do goleiro Otávio, de 20 anos, até julho de 2031. O novo vínculo foi anunciado pelo clube ontem. O contrato anterior ia até o fim de 2028. Otávio entrou em campo depois que Cássio se machucou sério no joelho esquerdo em março. Em 22 jogos, sofreu 19 gols e o time venceu 11, empatou 7 e perdeu 4 partidas. Tô de volta amanhã trazendo mais informações. Tudo que rola e acontece no mundo da bola, você fica sabendo primeiro aqui na Melhor. Abração do De Luca, fiquem com Deus e até a próxima. Tchau, tchau, valeu.
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5: Valeu, valeu, valeu, De Luca. As últimas do esporte por aqui. Uma ótima tarde pra você que tá curtindo a nossa programação. É 4h37, boa tarde. Alô, Lucimara da Silva Dutra Ribeiro também tá participando com a nossa programação. participação. É, simbora, tá bom? 991183090, você pode participar, pode interagir aqui na programação da nossa Independência no Comitiva, que traz os Agroboy, Country Beat, deve tá no rodeio, hein? Boa tarde!
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9: Independência, esse é o nosso Comitiva com você, reta final por aqui em 4h50, boa tarde, é a nossa programação trazendo pra você a nossa dica do Poupe Mais, pra você economizar de verdade, já já na sequência tem sorteio também, boa tarde!
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12: Quarta-feira, meio de semana, e eu tô chegando neste Dia do Artista de Teatro e também Dia Mundial da Fotografia com dicas econômicas do Poupe Mais pra você. Se liga aí. Assim que o pagamento cair na sua conta, separe uma quantia para guardar antes de começar a gastar. Pense bem nisso, viu? Estipule uma meta viável de 5 ou 10% inicialmente do seu salário e transfira direto para um investimento. Com a prática constante, você cria o hábito e logo consegue chegar aos 20% recomendados. Construa o seu futuro financeiro e veja a sua reserva crescer a cada mês. Excelente quarta-feira para você, um grande abraço e a gente se vê na próxima dica.
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9: É a nossa independência e o nosso Comitiva. Edson e Hudson chegando na sequência, tem o nosso sorteio aqui na programação do Comitiva.

0: Essa é a nossa programação do Comitiva Edson Hudson, Papel de Homem, 4h54, gente querida, reta final por aqui, você que acompanha a nossa programação, tudo de bom, vamos pro nosso sorteio aqui daquele Multi Amargo 10, aqui na programação do nosso Comitiva, saindo aqui pro final do telefone 0886, Neuza Vibra, Neuza Vibra faturou aqui o nosso Multi Amargo 10 do Comitiva, pode passar aqui na emissora, em horário comercial, com documento de identificação para você retirar o seu prêmio do nosso Comitiva de hoje, tá bom? Uma ótima tarde, tudo de bom, gente maravilhosa, você sabe, é aqui a nossa Rádio Independência, a rádio que ouve você.
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0: Comitiva fica por aqui, daqui a pouquinho tem Clóvis Antunes, tudo de bom para você? Uma ótima quarta-feira. Valeu, gente!
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Começar o programa, né, piazada? Vamos começar logo esse programa. Já é quarta-feira? Véspera de quinta? Quase sexta já? E bem pouquinho pro final de semana. Já tá na expectativa, né? Final de semana, né? Tamo aí com o Vitrolão até as 7 horas com você aqui na 94. As motos você já sabe, né? Aquelas boas, aquelas ruins, aquelas mais ou menos. Tem de tudo. Tudo pouco. Tem de tudo um pouco. Será que chove, gente? Começou a mudar o clima aí.

0: Vamos lá com o Vitrolan 519 já. 519. Essa aí foi a primeira, viu? Ô, Deus.
1: Eu sei que tá meio atrasadinho, né?
0: Ô, louco.
1: Boa tarde.
0: Boa tarde.
1: Vamos acertar, né?
0: Vamos pegar, Tiazão. Vamos
1: você
0: pegar.
1: Você comprou a palavra, falou que ia pegar chuva. É. Não peguei chuva até agora. É. Tá tempo bom. Toca uma mola aí do Baitaca aí.
0: Baitacão.
1: Reformando a mulher.
0: Oi? Essa
1: faz hora que não toca aí. Ô, Clóvis, vamos ver se escutamos um pouco menos de mentira, porque senão daqui uns dias vamos ter que ir num psicólogo, homem.
0: Ontem eles exageraram aí, viu, Mitrute? Ontem os caras exageraram.

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E aí, Sebastião do 35? Como é que tá, amigo Bastião? Tudo na paz ali? Um abraço pra você, meu guri. 5h22 agora. Um abraço a Milton, piazada da construção aí. O Ronsani também. O Natalio. A piazadinha do Cajo. O bar do Cajo. Agora tem a Alexa. Quer ver, Cajo? Alexa, que horas são? Ó, ela já parou. 5h22.

0: Abraço pro Edson. E aí, Edson? Uma do Baitaca, cabelos brancos. Um abraço aí, bicho, velho. Pesada do paver, pesado calçamento. Tudo de bom ali, guri. Olha lá, agora tem uma Alexia. E aí, João Rodrigues. Um abraço pra ti ali, tá bom, João? Piazada do Bar do Cajinho lá. 5 horas e 33 minutos agora. 5 e 33. 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
0: 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Valeu, obrigado, Ketrine. Agora 5h38 no Vitrolão.
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0: 5h38, um abraço aqui pro Salvador, Clovão, meu xará lá de Blumenau, Zé, tá bem faceirinho já o Zé, o Thiago Baldessar pediu casinha de aço, um abraço aí Thiago, você viu, um abraço também pro o Cajinho tá com uma turma lá que meu Deus do céu, gente, boa tarde,
3: não tem mais falando de rádio, companheiro, ouvi você direto. Agora eu comprei o Alex, quem me deu, eu comprei um. Abraço, Clóvis. Tudo bom pra você, companheiro.
0: Valeu, Cajinho. Ele falou que ninguém deu, ele comprou uma pra ele. Não tem o que fazer, né, Cajinho? Tem que fazer. Ô, Paulo Alves, boa tarde. Tudo certo? Ó, Paulo, amanhã vai chover? Amanhã tá pra chuva?
4: Opa, Clóvis.
0: Opa. Como é que tá, guri?
4: Parece que vai dar uma chuva, né?
0: É, viu, Mar? Vai chover?
4: Tá armando o tempo, velho.
0: Vai.
4: Pelas barbas do profeta. Ô, Clóvis, roda uma modona pra nós aí, ó. Aquela, ó. Tô criado na campanha, rancho de barrecapim. Por esse que canta assim. Deve ser o baitaco, acho que canta.
0: É fundo moda da grota, né?
4: Vou oferecer pro meu cunhado Godinho, ó. José Godinho. Vai. E para todos os ouvintes que estiverem escutando aí, agradeço e foi ouvido, meu piá.
0: Obrigado, meu irmão.
4: Se for atendido nessa moda. Valeu, guri.
0: Valeu.
4: Aquele abraço e fica com Deus.
0: Amém, Vilmar. Um abraço para ti ali na rodagem, viu, guri? Ô, Vilmar, nós vamos misturar com as que estamos devendo aqui. Tem música aqui do mês passado ainda. Meu Deus do céu, gente. De Portas Fechadas. Essa eu nem conhecia. Ô, Ica, também um abraço pra você, Ica.
5: Boa tarde, Clóvis
0: Antunes. Boa tarde, Dona Maria Salete.
5: Quero pedir a música de Nando Moreno. Aqui se faz, aqui se paga. Hoje quartou, né, querido? Hoje é dia do sofá, né? Vamos nessa, né?
0: Não tem o que fazer.
5: Clóvis Antunes, hoje é dia de jantar fora, né?
0: Que se faz
5: e que se paga, né? Roda pra mim, Clovinho. Pelo amor de Deus, queridinho. Sim.
0: Pode deixar, então.
5: Tô te ouvindo, ó. Sim. Escuta aqui, ó. Roda pra nós que nós estamos aqui escutando, eu e a Caroline.
0: Tá bom, então. Ô, Clóvis, toca o gigante da estrada com o Barreirito, o Ivan Santana. Ô, Ivan Santana. O Ivan Santana apareceu, tá meio sumidote do programa, Ivan. Que bom que você veio no programa hoje, Ivan. Um abraço pra ti ali, tá bom, guri? Não, nós vamos misturando. Misturando aqui. 5h41 já. Ah, verdade. Quase 6 horas já. Meu Deus.

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1: Vitrolão. 5h44 já, quase noite também, né? Né? Meu amigo Zé.
2: Boa tarde, seu Croc.
1: Boa tarde, Rico.
2: O cajinho tá virando um crocodilo. Ih, lá embaixo.
1: Tá virando um lion. Agora tem o Alexa. Dia inteiro proseando com a Alexia. Alexia e Alexia. E Alexia todo dia. Jauri, a piazada mecânica Segato lá, um abraço pra vocês aí.
3: Clóvis, hoje é capaz de um evento mandar mensagem. De
1: eu não duvido.
3: De manhã.
1: Duvido.
3: Do jeito que tão mentiroso.
1: Eu não tô duvidando de mais nada. 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Vânia Guiara, um abraço. 5h47. O Parrudinho não veio mais no programa, né? O Paulo, ele fala, se gava demais, né, Paulo? O Paulo Mendes lá. O irmão do Orlandinho, ele se gava demais, que escuta o programa, mas não escuta. Quem ouve o programa mesmo é a Dona Rosé.

0: 5 e 50 e 4. Tem aquela do Gago. Sabe aquela do Gago ou não? Né, meu amigo Bastião?
1: Ô,
0: Bastião, vem!
1: Comprou uma de Vieira e Vieirinha pra nós.
0: Vieira e Vieirinha.
1: Você é um de Craveiro e Cravinho.
0: Craveiro e Cravinho também é bom. Não, Bastião, só vai nas boas ali.
2: Boa tarde a todos.
0: Boa tarde.
2: Tudo certo por aí? Queria pedir uma música aí dos quatro Galdérios.
0: Quatro Galdérios.
2: Na vovuca da neguinha. Agradecer pra minha esposa Rose, meus pais, os quilômetros aí, seu Lídio, todos conhecidos aí. Pra todos meus irmãos aí.
0: É? O que ele tá fazendo aí, homem? Batendo. Tá batendo ali, ó. Exagero, irmão. 5h55 já. 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O Alex e a Dona Marta

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0: 6:14 agora, gente. 6:14 já, vocês acreditam? Mesmo travesseiro, já chega dos seus pedacinhos, eu te quero inteira. 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Você ouve na Independência e você acompanha no Rinet também. 6:18, a Elisete também já está ouvindo o programa, a turmaiada reunida ali.
1: Não é franguinho na panela, é pescocinho na panela.
0: Pare, Jacir. Ô Jacir, tu e o Polaco estão armando uma, né, cara?
2: Boa tardezinha, nosso amigo.
0: Ô, boa tardezinha.
2: Tudo certo, Pia?
0: Mas tudo certo, homem.
2: Por Santa Terezinha, já temos quase finalizando o serviço. Estamos ouvindo em alto bom som. Rode para nós o doutor e o caipira, o goiano e paranaense. Para as vacas ficar carma, escutando o modão de viola.
0: Mas
2: um abraço para todo mundo que tiver na sintonia, Pia.
0: Valeu! Meu amigo Roque, pessoal de Santa Terezinha aí, região. O Nilson lá de Joinville, Paulo lá de Cacoal, Rondônia. Como é que tá aí, Paulo velho?
3: Boa tarde, Cláudio.
0: Boa tarde. Tranquilo.
3: É o Machando.
0: Machando e pitando.
3: Eu queria pedir a música do teu programa aí, o Shot do Caminhoneiro. Uhum. Oferecer para todos que estão escutando a Rádio Independência. E também para os caminhoneiros aí que estão puxando as pedras aqui para fazer o asfalto aqui no
0: nosso. Ah, vai sair o asfalto agora ali.
3: Ligando com Boa Esperança.
0: Aí, ó, viu?
3: Aí na ponte do Jaracatiá, aí, né? Também ali na ponte do Julião ali. Uhum. Estão esparamando já as pedras ali para fazer o asfalto.
0: Aí, ó, viu? Que coisa boa. Né?
3: A música do Shot do Caminhoneiro
0: para sair puxando
3: as pedras aí. Para todos que estiverem ouvindo a programação do rádio.
0: Valeu, Zé. Um abraço para você, viu? O Cleitiano também. O Valmir.

o rádio, homem. Meu Deus, foi quebrar o radinho dele, era tão bonitinho o radinho dele. Meu Deus. Não, pescoço pelado é bem cuidado, né? Viu, dona Rosinha? Cuida do galo ali, viu? Ô, Valmir, ajuda, Valmir. O polaco, ele anda atrás desse galo aí. Ele só não conseguiu pegar ainda, mas ele tá tentando. Um abraço ali, Carlos. Lá de Charaguá, Santa Catarina. Tá aqui, ó, craveiro e cravinho.

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4: 6h27, então quase indo já, o João mais cedo, viu? Quarta-feira mais cedo.
5: Porro demais!
4: Mas como é que não vai bem, Pia? Um franguinho e uma mandioca. E o Virso velho descascando a mandioca, seu Virso, né? Mas ah, seu Virso, velho. Um abraço aí, Taura, velho. Um abraço pro Lemes também. Tá na sintonia. Lá Porto do Rio Grande. E amanhã chuva. Tá chovendo lá, então vai chover aqui amanhã, né? A chuva vem de lá, né? Viu? Eu tô anotando aqui os nomes, Lemes. Inclusive, eu coloquei teu nome aqui. Pra você concorrer a uma caneca sexta-feira, Pia. Uma caneca personalizada. Lá da Vesslin Fotografias, bonita, do Vitrolão e o Café e Viola.
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4: Abraço, gente. 6:31. Sexta-feira, então, tem mais uma caneca personalizada lá da Vesselin Fotografias pra você que mandar mensagem aí pro Vitrolão, tá bom? Bem bonita, viu? Bem bonitona. Abraço, tudo de bom. E amanhã, 5:30 da manhã, estamos aí com Café e Viola. 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

0: 72.
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11: Fala aí, gente boa. Tudo certinho? Tudo bem? Bem-vindo, bem-vindo, aonde quer que você esteja. Bora começar mais um Violada Sertaneja. O programa que reúne música boa, curiosidade, histórias que fizeram parte da nossa música, uma das maiores riquezas do nosso Brasil e muita moda boa. Eu sou o Deluca e a partir de agora vem comigo. Hoje, Dia Mundial da Fotografia, 19 de agosto, Dia Nacional do Ciclista e Dia do Artista de Teatro. Datas que tem tudo a ver com arte, movimento e memória, né? Afinal, uma fotografia guarda um instante, o teatro conta uma história e a música sertaneja faz os dois. Registra e conta a vida do povo. Então aumenta o som e bora começar o nosso programa de hoje.
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11: A primeira música é Jean Giovanni, 1, 2, 3. Essa canção composta por Paulo Debete chegou à dupla quase que por acaso, viu? No meio de fitas enviadas para a escolha do repertório. A gravadora não apostava tanto nela, mas a música virou um dos grandes sucessos de Jean Giovanni. O clipe oficial foi gravado em Ribeirão Preto em 1996, durante um show da dupla.
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0: E assim a gente começa o nosso Violada de hoje, ao som dos Parada Dura com Pássaro Sem Ninho. Tá só começando, esquentando os motores, e daqui a pouquinho o nosso Violada continua com muito mais.
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3: 718.
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0: Onde quer que você esteja, obrigado pela sua sintonia. Bora curtir mais som, mais música. E agora tem Altair e Alexandre com Você Marcou Pra Mim. Essa música foi um divisor de águas na trajetória da dupla. Ela foi lançada em 1985 e deu nome ao terceiro disco de Altair e Alexandre, a formação anterior da dupla, e rendeu o primeiro disco de ouro da carreira. É uma dessas canções que ajudaram a firmar um nome pra sempre no sertanejo.

0: E pra encerrar esse bloco, Teodoro e Sampaio com Vou Beber de Novo, que clássico, hein? Moda que carrega a força de uma época e a lembrança de uma geração inteira. E a viola segue afinada por aqui, daqui a pouquinho a gente continua.
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3: 731.
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0: Vamos curtir mais som agora com Zé Ramalho, Sinônimos. A canção foi gravada lá por Chitãozinho e Chororó com participação do Zé Ramalho em 2004. Os compositores César Augusto, Paulo Sérgio e Cláudio Noan escreveram pensando em unir o estilo sertanejo com a força poética da voz de Zé Ramalho. E deu tão certo que depois ele também levou a música para o seu repertório solo.

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0: fechando essa sequência, Guilherme Santiago com Franguinho na Panela. E daqui a pouquinho a gente já volta já trazendo mais, hein? Fica aí.
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3: 7h45.
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0: Bora curtir aqui na melhor frequência e sintonia do seu rádio, nosso Violada, que continua na sua quarta-feira. E a gente abre agora com Belmiro e Badalo e a música Pingo d'Água. O próprio título traz uma imagem muito presente na música do interior. A água simples, o campo, os pequenos detalhes da vida na roça. E a música caipira tem essa força, né? De transformar cenas do nosso dia a dia em poesia pura e fazer o ouvinte enxergar, quase que como uma fotografia, o Brasil de antes.

0: E pra gente fechar mais um bloco é Bruno e Marrone, Explosão de Amor. E no Dia Mundial da Fotografia fica essa lembrança, viu? Muitas modas sertanejas são verdadeiras fotografias cantadas do campo, da estrada e, claro, da nossa gente. Daqui a pouquinho eu já volto, já trazendo mais saudade e mais música.
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3: 7h58.
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0: E o nosso Violada continua agora com João Pedro e Cristiano e A Vida Cigana, música que tem uma trajetória interessante, viu? Entrou como a última faixa do primeiro CD da dupla, mas chamou tanto a atenção do público que se tornou um dos principais sucessos da dupla João Pedro e Cristiano. Em 99, a repercussão da canção ajudou a dupla a conquistar contrato com o Warner Music Brasil.
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0: E vamos trazendo mais som, mais música por aqui. Violada sertaneja não para, é uma atrás da outra.
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0: E fechando essa sequência, Breno Reis e Marco Viola com Chegou o Piracicabano. E daqui a pouquinho eu já volto já trazendo mais uma sequência boa aqui no Violada, hein?
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3: 8 e 12.
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0: A primeira música agora é Cleiton e Camargo, Quando um Grande Amor Se Faz. Versão em português tem assinatura do César Augusto, um dos compositores e produtores mais importantes do sertanejo. A obra original é da dupla italiana, com a Termas e Duquesca, e ganhou uma adaptação que combinou perfeitamente com as vozes de Cleiton e Camargo. Roda o bloco.

E fechando essas sequências, é Henrique Gabriel com Dona do Meu Destino. Ó, segura que é rapidinho e daqui a pouquinho a gente já volta, hein? Com mais som, com mais sertanejo aqui.

0: 8h25.
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4: Quarta-feira continua meio a semana e a gente abre agora com Roberto e Meirinho, A Noite do Nosso Amor. Moda que faz parte do repertório clássico da dupla e aparece no álbum Roberto e Meirinho, volume 4, que foi lançado lá em 1979. E é uma lembrança de uma fase que os discos de vinil levaram as duplas sertanejas aí para todos os cantos do país, de rádio em rádio e de cidade em cidade. Bora matar a saudade? Esta...

0: E fechando essa sequência, Roberta Miranda com Liberdade. Daqui a pouquinho a gente já volta já trazendo a última sequência, hein?
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2: 8:39.
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3: E para abrir o nosso último bloco, Pedro Bento e Zé da Estrada com Bom Jesus de Pirapora. Essa composição aí é do Serrinha e Eduardo Benatti, dois nomes importantes da música caipira. Pedro Bento e Zé da Estrada, conhecido como os amantes da rancheira, ajudaram a levar esse estilo para várias regiões do país.
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0: Encerrando o nosso Violada Sertaneja de hoje com Zé Tapera e Teodoro, Eu Quero Amor, pra finalizar, fechar mais um Violada. Obrigado de coração pela sua companhia. Hoje a gente relembrou histórias, compositores, canções que continuam fazendo parte do patrimônio da nossa música, né? Que Deus abençoe a sua casa, a sua família, todos os seus caminhos. Eu sou o De Luca, na próxima edição tem mais viola, mais curiosidade, mais modão daquelas que deixam marca no coração, viu? Beijo no coração e fica com Deus, até amanhã.
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